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5: É, gente, 21 horas, vamos avisar, vamos informar e vamos agradecer a todos que participaram, concorreram com a gente. A ganhadora, uma mulher do final 646396, ela mandou às 20h50. Marlise dos Santos de Suruvi, ela que faturou os 5 litros, presentaço amaciante da Pazini Distribuidora. Gente, ó, beijo no seu coração, mais estraladinho, mais gostoso, ó. Isso, agora foi. Se Deus quiser, ele há de permitir. Amanhã eu volto pra mais um programa. Com a minha essência, com o meu jeito de fazer. Ah, mas eu não gosto do Lucas Troca de rádio. Eu quero comigo aqui até as 21.
6: Vivemos.
5: Quem bate com o meu santinho. Bateu? Chega pra cá, cá pra cá. Beijo, meu ouvinte. Fica bem. Amo vocês. Um beijo. Tchau. Essa aqui é boa, hein? Pra nós encerrar o papo bacana de hoje. Tchau, tchau. 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
2: Olá, boa noite.
1: Boa noite para você que nos acompanha em todo o país.
2: Segunda-feira, 14 de setembro de 2026.
1: Vamos aos destaques do dia.
2: Programa de renovação de frota inclui motoristas de transporte escolar e de carga.
1: Agora é lei, medida que já atende mototaxistas, taxistas e caminhoneiros. Graziele Bezerra.
3: O programa oferece financiamentos mais acessíveis de veículos utilizados em atividades remuneradas, como transportes de passageiros e entregas.
2: SUS começa a oferecer vacina Pneumo 20 para quem tem mais de 85 anos.
1: Imunizante amplia a proteção contra bactérias, apontada como a causa mais comum de infecções respiratórias em todas as faixas etárias. Thaísa Vitória.
4: Segundo o Ministério da Saúde, a estimativa é de que mais de 2 milhões e 300 mil pessoas façam parte do público-alvo em todo o país.
2: Mais segurança na hora de voar.
1: Já estão valendo regras mais rigorosas contra passageiros indisciplinados. Gabriela Noronha.
5: As medidas vão da orientação à multa e, nos casos mais sérios, à suspensão de voar.
2: E na apresentação, Luciana Vasconcelos e Nazi Brum.
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2: Financiamento de carros e motos para quem usa esses veículos como instrumento de trabalho.
1: Uma lei sancionada hoje garante a continuidade de programa de renovação de frota e inclui também veículos de transporte escolar.
3: Com a sanção da lei, o Move Brasil terá continuidade e passa a se tornar uma política permanente. O programa oferece financiamentos mais acessíveis de veículos utilizados em atividades remuneradas, como transportes de passageiros e entregas. Agora, além de mototaxistas, taxistas e caminhoneiros, motoristas de transporte escolar também vão poder renovar suas frotas, com taxas de juros mais baixas. As regras para essa categoria ainda serão regulamentadas. O ministro da Secretaria-Geral da Presidência da República, Guilherme Boulos, comentou que o programa também permite a aquisição de carros elétricos.
6: O carro elétrico é um desejo dos taxistas, dos motoristas, porque, para além do ganho ambiental, o carro elétrico tem um custo operacional muito menor do que a gasolina ou a álcool. E o Move Brasil também priorizou carros elétricos ou híbridos para que pudessem ser utilizados por essas categorias que trabalham a partir do seu carro.
3: Pelo Move Brasil é possível comprar automóveis novos, movidos a etanol, flex, elétricos ou híbridos, de até R$200 mil e parcelar em até 84 vezes. No caso das motos, o prazo para pagamento é de 48 meses. Os juros do Move Brasil são de 12,6 ao ano para homens e 11,5 para mulheres. O ministro do Planejamento e Orçamento, Bruno Moretti, explica como funciona o pagamento das parcelas.
7: Na prática, é um sistema de amortização que garante que a prestação começa menor para caber no bolso da trabalhadora e do trabalhador e, ao longo do tempo, na medida em que o trabalhador aumente sua renda, aumente sua produtividade, o valor sobe, mas ele, na partida, começa menor para garantir que o trabalhador possa acessar.
3: Até agora, mais de 48 mil carros e 19 mil motos foram financiados pelo Move Brasil. Para aderir, os motoristas precisam estar cadastrados nas plataformas de transporte ou de entregas há pelo menos 6 meses e ter realizado ao menos 100 corridas nesse período. No caso dos taxistas, é preciso ainda estar com licenças e registros ativos e com regularidade fiscal. Mais informações pelo gov.br/movebrasil. Reportagem Graziele Bezerra.
2: Segurança nos aeroportos e no ar. A Agência Nacional de Aviação Civil, a ANAC, começa a aplicar novas regras para passageiros que tenham comportamentos que comprometam a proteção ou a ordem durante viagens de avião.
1: A Resolução número 800 busca estabelecer procedimentos mais claros para situações de indisciplina e reforçar a segurança durante o transporte aéreo.
2: Para nos ajudar a entender o que muda a bordo nos aeroportos, vamos conversar com a repórter Gabriela Noronha. Boa noite, Gabriela. Então, Gabriela, a resolução foi assinada hoje, foi em março, e começa a valer hoje. E o que muda na vida do passageiro e quem trabalha no aeroporto?
5: Olha, muitas mudanças agora com a resolução, viu, Luciana? Boa noite, Nazima, boa noite a todos que nos ouvem na Voz do Brasil. Então, vamos começar a explicar. Essa resolução número 800, ela busca estabelecer procedimentos mais claros para situações de indisciplina e reforçar a segurança durante o transporte aéreo. Além disso, essa resolução, ela vai listar uma série de comportamentos proibidos e também regulamento o tratamento e providências necessárias a serem dispensadas ao passageiro, né? Essa medida entra em vigor a partir desta segunda-feira e vale tanto para passageiros no interior das aeronaves em voos domésticos nacionais, quanto para conexões em voos internacionais, respeitando as legislações aplicáveis e as exceções previstas em lei. A grande novidade é que agora existe um critério muito claro dividindo as infrações por gravidade. O passageiro que arrumar confusão leve, ou seja, como ignorar os comissários ou usar o celular na hora errada, recebe aí advertências e multas menores. Já quem fumar a bordo, por exemplo, ou ameaçar funcionários, cometer agressões ou importunação sexual, entra na faixa de faltas graves e gravíssimas. E nesses casos, ele pode até ser banido de voar.
1: Agora, Gabriela, o que a tripulação pode fazer no momento dessa confusão dentro do avião?
5: Nazi, a resolução dá total respaldo legal para que os comissários e o comandante ajam rapidamente. A companhia aérea pode agir para controlar a situação de indisciplina. E dependendo do que estiver acontecendo, a equipe pode orientar ou advertir o passageiro, realizar a contenção física temporária dessa pessoa indisciplinada, usando lacres ou algemas de contenção do próprio kit da aeronave, e também solicitar o apoio da Polícia Federal. O piloto também tem autoridade para realizar um pouso forçado no aeroporto mais próximo para expulsar o infrator. Dados divulgados pela ANAC mostram que o número de passageiros indisciplinados no Brasil aumentou quase 70% em um ano. De janeiro a setembro de 2026, já foram 800 casos. Destes, 154 foram gravíssimos. E olha, de acordo com o ministro de Portos e Aeroportos do Brasil, Tomé Franca, o objetivo da resolução aprovada em março deste ano é garantir a segurança e o bem-estar de todos os usuários e trabalhadores do transporte aéreo. Vamos ouvir.
8: Então, proteger quem viaja, a tripulação, proteger também quem trabalha em solo é o foco, né, dessa resolução, a proteção do passageiro. Então, e dos tripulantes, dos trabalhadores. Então, esse é o foco da resolução. A resolução não tem um foco de punir, a resolução tem um foco de proteger, de trazer segurança para o transporte aéreo brasileiro.
2: Gabriela, como você disse mais cedo agora, em alguns casos o passageiro fica impedido de voar. Isso porque foi criada uma lista de banimento chamada no-fly list. Você pode explicar como ela vai funcionar aqui no Brasil?
5: Luciana, essa é uma das principais inovações aí da norma. A no-fly list é uma lista de restrição de voos. Então, os passageiros que cometerem infrações classificadas como gravíssimas poderão ser proibidos de voar em qualquer companhia aérea comercial do Brasil por um período aí que varia de 6 a 12 meses, vai depender da infração. E os sistemas das empresas serão interligados para bloquear a compra de passagens, o check-in e o embarque aí do CPF penalizado.
1: Agora, Gabriela, existe algum direito de defesa desse passageiro que for incluído nessa lista?
5: Sim, a aplicação do banimento temporário de voar é feita inicialmente pela própria companhia aérea onde ocorreu o incidente. No entanto, a empresa é obrigada a notificar formalmente o passageiro, garantindo a ele o direito à ampla defesa e ao contraditório dentro de um processo administrativo regulamentar. O diretor-presidente da ANAC, Thiago Feinstein, explica que a empresa deve comunicar também a infração do passageiro à agência dentro de um prazo que varia conforme a gravidade, e as infrações gravíssimas, por exemplo, precisam ser informadas imediatamente. O diretor-presidente também destaca que a resolução prevê punições para as empresas que negarem essa defesa aí do passageiro. Vamos ouvir.
9: Se a companhia aérea não der o amplo direito de defesa para o passageiro, a companhia aérea também será punida pela ANAC. Haverá uma decisão de primeira instância, o passageiro pode recorrer, uma decisão de segunda instância, e a ANAC estará sempre monitorando todos esses passos e sempre também de ouvidos abertos, para que os passageiros também possam nos procurar para dar segurança e amplo direito de defesa do passageiro.
2: Gabriela, em relação ao passageiro, quais são as penalidades previstas para quem passa do limite?
5: Agora vamos para a parte que pesa no bolso, né? E as multas administrativas começam aí em R$500 para infrações leves, mas podem chegar a R$17.500 em casos graves ou gravíssimos. E vale lembrar que esse valor, Luciana, é apenas a multa administrativa da RANAC. A companhia aérea ainda pode processar o passageiro na justiça comum para cobrar os custos de um pouso forçado, por exemplo, e o passageiro ainda pode responder criminalmente na Polícia Federal. E olha só, quem estiver interessado em saber mais detalhes sobre essas novas regras, a resolução está disponível na página da ABAR, no endereço pareceexagero.com.br.
1: Muito bom, obrigado, Gabriela, pelas informações ao vivo aqui no estúdio da Voz do Brasil.
2: O setor cultural representa cerca de 3% do produto interno bruto brasileiro, índice que representa a riqueza do país.
1: E para dar voz a todos, artistas, produtores, agentes culturais, pesquisadores e outros integrantes da área podem participar da eleição.

0: Políticas sociais têm conselhos, conselhos para acompanhar a política pública junto do poder executivo, do governo, como a gente fala. Então, um conselho, e no nosso caso, um Conselho Nacional de Política Cultural, um conselho nacional que acompanha as políticas nacionais que são construídas pelo governo federal junto com essa representação da sociedade civil, que juntos criam, acompanham, fiscalizam e deliberam coisas importantes da vida da política pública de cultura no Brasil.
1: E para a gente ter essa participação da sociedade, a gente tem eleições, então inscrições estão abertas. Então eu queria que a senhora falasse também para a gente quem é que pode participar das eleições para esse conselho, quem é que pode se inscrever tanto para ser conselheiro quanto para votar no conselho, porque isso também está aberto,
0: isso,
1: né?
0: Isso. Isso que é o mais legal. A gente conseguiu esse ano fazer um processo totalmente online e além dele ser online, um processo simplificado. Para você ser eleitor, você se credencia para votar na área da sua atuação. Se você é do teatro, você se credencia para votar nos conselheiros do teatro. Para você votar na música, você se credencia no lugar, lá na nossa plataforma, que vai votar nos candidatos a conselheiros nacionais da música. Para isso, você, para ser eleitor, tem que comprovar um ano de atuação. Se você atua na área, no setor, você tem um portfólio, você tem um currículo, todo mundo tem um currículo.
1: Uhum. E aí quem é do setor cultural, então, sempre tem seu portfólio ali.
0: Maravilhosos, né? A produção cultural brasileira é tão intensa, então a gente tem muita gente para participar desse processo. A pessoa vai lá, comprova um ano para ser eleitor. E para ser eleito, tem que ter um pouco mais de bagagem. Então a gente está pedindo 3 anos de comprovação de atuação do setor. Esse processo tem sido super rico, porque a gente simplificou a forma das pessoas entrarem neste lugar que é pensar políticas públicas junto com o governo.
1: Muito bem. O processo eleitoral também, ele está garantindo aí diversidade, a representatividade no conselho, que é uma coisa muito importante, né? Quais são as regras, né, para essa diversidade? Por que que é tão importante garantir, assim, que não tenha um grupo muito homogêneo, vamos dizer assim?
0: Porque a sociedade brasileira é isso, essa diversidade maravilhosa. Então a gente pensou em alguns condicionantes. O primeiro deles é que a gente tivesse pessoas de todas as regiões, do norte, do sul, do leste, do oeste, ou seja, a gente precisa que as pessoas do Brasil inteiro estejam, não apenas das macro-regiões, mas pensar em chegar em representações dos interiores. Isso para nós é importante, então esse é o primeiro condicionante. E depois a gente pensou nos povos. Os povos indígenas, a gente precisa valorizar a cultura indígena do Brasil. Ela está ligada não apenas à relação com a natureza, mas com a produção cultural, com esse lugar que a gente tem tão especial. Então, temos cotas para pessoas indígenas. Nós também temos cotas para pessoas negras. Parte da fonte da beleza e da diversidade cultural brasileira reside na cultura negra. Então, é importante que a gente tenha pessoas que são ligadas a esses processos da produção da cultura negra também. E a gente está ousando em duas questões. Uma delas é que ter no mínimo uma pessoa de cada colegiado nacional, que eu já vou explicar o que é, com deficiência. Nós precisamos trazer as pessoas com deficiência para esse universo da participação política. Essas pessoas precisam ser vistas na sua integralidade. Isso é uma ousadia nossa, que vai exigir também aprendizado por parte do governo. E a segunda ousadia é ter paridade. A política precisa enxergar as mulheres como lá sentadinhas à mesa e orientando a política. Então, a paridade de mulheres no conselho a gente está buscando e vai conquistar.
1: Agora, existe aí um edital, né, que já está disponível com todas as regras, e tem até um tutorial também para quem quiser participar como eleitor ou se candidatar, também entender melhor como fazer isso. Onde é que as pessoas podem acessar esses documentos?
0: Graças a Deus, a gente tem muitos recursos tecnológicos. A eleição é toda eletrônica e a gente tem um portal incrível chamado Vota Cultura, onde tem recursos de acessibilidade para ampla e plena, linguagem simplificada, a letrinha tá grande e a gente precisa que a pessoa esteja no GovBR, o que é um aprendizado também para o brasileiro. Todas as coisas agora oficiais, elas estão lá no GovBR, a gente precisa dominar. Então, entrou no

0: Gov.br, se inscreveu, mandou lá, fez o upload, que é subir a documentação, você já pode estar apto para votar ou para ser votado. E aí você escolhe, você pensa, está na sua hora de contribuir com o povo brasileiro e ser conselheiro junto com a gente? Pensa nisso, gente, e vem somar com a gente também.
1: Então, só pra gente concluir, vamos dar o serviço? Até quando vão as inscrições?
0: Ó, molezinha, molezinha, 22 de setembro, a gente tá com as inscrições até dia 22 de setembro. E anota aí, é no portal do Vota Cultura, votacultura.cultura.gov.br. votacultura.cultura.gov.br. É molezinha, vem com a gente participar, porque quanto mais a gente participa, mais a gente democratiza esse Brasil e é nos conselhos que a gente precisa fortalecer também para poder fazer valer a voz do povo.
1: Muito bem, nós conversamos com Roberta Martins, secretária de Articulação Federativa e Comitês de Cultura do Ministério da Cultura. Muito obrigada, Roberta.
0: Obrigada a vocês e vem com a gente. Vota Cultura no Conselho Nacional de Política Cultural.
2: É na despedida de uma pessoa que outras podem ser salvas.
3: A doação de órgãos no Brasil depende da autorização de familiares.
2: Por isso, este mês, Setembro Verde, é para lembrar sobre esse desejo. Converse com a sua família sobre a intenção de ser um doador.
4: No Brasil, cerca de 49 mil pessoas estão na fila aguardando a doação de um órgão para continuar vivendo. Dados do Ministério da Saúde apontam que cerca de 45 mil esperam por um rim. O publicitário Leandro Cavalcante fazia parte dessa fila. Ele esperou durante quase 2 anos fazendo hemodiálise para receber um rim e fala da gratidão de voltar a ter uma vida normal.
5: Tudo tem continuidade, então é pensar que aquele fim daquela vida, ela pode perpetuar ou continuar em outra vida.
4: Segundo o Ministério da Saúde, o Brasil tem o maior programa público de transplante de órgão do mundo. Quase 90% dos transplantes são feitos pelo Sistema Único de Saúde, o SUS. E um único doador falecido pode salvar mais de 8 vidas e também beneficiar outras pessoas com a doação de tecidos. O nefrologista Giuseppe Gatto fala sobre quem pode ser um doador.
6: Nós temos 2 tipos de doação, nós temos doador vivo e o doador falecido. O doador vivo, que é a família até 4º grau, seja avô, tio, primo de 1º grau, né? Irmão, pai. E nós temos o doador falecido. O nosso doador falecido é aquele que teve uma morte muito específica, que é a morte encefálica, aonde o cérebro morreu, ele não funciona mais, mas todos os outros órgãos estão funcionando.
4: Leandro Cavalcante fala de um presente recebido de alguém que ele não conheceu.
7: Seja doador, a única coisa que você deixa por aqui são as coisas boas que você fez e a intensidade que você deixou as coisas para as outras pessoas.
4: No Brasil, a manifestação da vontade de doar em vida é importante, mas autorização para doação após a morte depende da família. Por isso, conversar com familiares é fundamental, como alerta o nefrologista Giuseppe Gatto.
6: A nossa legislação, ela define que quem escolhe se você vai doar ou não é a sua família, não é você. Então é muito importante que a gente manifeste à nossa família o interesse de ser doador.
4: O Dia Nacional de Doação de Órgãos, celebrado em 27 de setembro, foi criado para conscientizar a população sobre a importância de conversar com a família sobre a vontade de ser doador. Reportagem Cleide Lopes.
3: No Brasil, a cada grupo de 100 mil idosos acima de 80 anos, quase 3 mil foram internados por pneumonia só no ano passado, de acordo com dados do Ministério da Saúde.
2: Agora, idosos com 85 anos ou mais contam com uma nova proteção pelo SUS.
3: É a vacina Pneumovinge, que já está disponível nos postos de saúde de todo o país.
2: O imunizante reduz risco de internações e de quadros graves nas idades mais avançadas, quando as infecções respiratórias costumam ser mais agressivas.
8: Nova vacina para idosos está disponível no Sistema Único de Saúde para pessoas com 85 anos ou mais. A vacina pneumocócica 20 valente conjugada, conhecida como Pneumo 20, protege contra a doença e formas graves, como pneumonia e meningite. Segundo o Ministério da Saúde, a estimativa é de que mais de 2.300.000 pessoas façam parte do público-alvo em todo o país. A distribuição das doses começou neste mês de setembro. O envio das próximas doses vai considerar critérios como o número de pessoas que podem ser vacinadas, a média mensal de aplicações e os estoques disponíveis. Para receber o imunizante, é necessário apresentar documento que comprove a idade, sem necessidade de prescrição médica. A indicação da pneumovinte varia de acordo com o histórico de vacinação contra a doença. Para mais informações, acesse gov.br/saúde. Thaísa Vitória para a Voz do Brasil.
3: E essa agora vai para quem gosta de ler.
2: A plataforma Mac Livros mantém um acervo digital 100% gratuito, que reúne mais de 25 mil títulos organizados em 26 categorias temáticas.
3: A divisão permite explorar acervos específicos, como clássicos, juvenis, biografias e poesia.
9: Clássicos da literatura, best-sellers e lançamentos do mercado editorial. A Biblioteca Digital do Brasil, conhecida como Mac Livros, reúne um catálogo variado com mais de 25 mil títulos gratuitos. E a organização do acervo é feita para agradar diferentes perfis de leitores, como explica a diretora de apoio à gestão educacional da Secretaria de Educação Básica do MEC, Anita Stefani.
10: O Mac Livros tem mais de 25 categorias, então atende uma diversidade enorme de gostos. Você pode ter biografias, aventura, clássicos, obras infanto-juvenil, poesia, contos, enfim, tudo que você precisar está no Mac Livros.
9: Somando mais de 450 mil horas de leitura, o que equivale a 51 anos, a plataforma registra forte engajamento. Entre os destaques dos mais procurados está Torto Arado, de Itamar Vieira Júnior. A diretora Anita Stefani faz uma sugestão de leitura.
10: Olha, eu acho que o que eu mais gostei de ler foi o Vegetariana, que tá super em voga, né? Porque ganhou inclusive prêmios e tal, e ele tá disponível no Mac Livros. Mas é também interessante ver e um tipo de literatura que eu não conhecia tanto, que é a literatura de quadrinhos, e que tem alguns exemplares disponíveis e que é interessante ler pelo Mac Livros.
9: Para saber como usar e outros detalhes sobre o Mac Livros, acesse agora mesmo gov.br/MEC. Reportagem Gilberto Evangelista.
2: E essas foram as notícias do governo federal.
3: Uma realização da Secretaria de Comunicação Social da Presidência da República.
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3: Fique agora com as notícias do Poder Judiciário e do Congresso Nacional. Uma boa noite.
2: Boa noite, até amanhã.
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13: STF vai decidir se crise humanitária pode dispensar visto para reunião familiar no Brasil.
14: Para o STJ, famílias acolhedoras mantêm guarda provisória de crianças, mesmo após saírem do programa.
13: O governo federal vai apurar falhas da Uber e da 99 no atendimento a idosos e pessoas com deficiência.
14: Boa noite, eu sou Arthur Filho.
13: E eu sou Walter Lima.
14: Supremo Tribunal Federal vai decidir se situações de crise humanitária podem justificar a dispensa de visto para permitir a reunião familiar de estrangeiros no Brasil.
13: O julgamento, ainda sem data definida, vai orientar os limites da atuação do Poder Judiciário em situações nas quais exigências migratórias entram em conflito com direitos fundamentais, especialmente o direito à convivência familiar em contextos de crise humanitária. Fernanda Porto.
15: O caso envolve um cidadão do Haiti que vive no Brasil e pediu autorização para que a esposa e a filha pudessem entrar no país sem a apresentação do visto. O pedido foi negado pelo Tribunal Regional Federal da 4ª Região. No recurso apresentado ao Supremo, o Ministério Público Federal argumentou que o direito à reunião familiar deve ser preservado, especialmente quando dificuldades administrativas impedem, na prática, prática que o estrangeiro consiga solicitar o visto. Em sessão plenária virtual, o STF reconheceu por unanimidade a repercussão geral da questão. Isso significa que a decisão será tomada no julgamento do mérito, que deverá orientar casos semelhantes em todo o país.
14: Famílias acolhedoras que saíram do programa público de acolhimento podem continuar com guarda provisória de crianças.
13: Essa decisão é do STJ ao manter crianças com três famílias acolhedoras na cidade mineira de Itapeva. Fátima Uchoa.
16: Os ministros consideraram os vínculos socioafetivos ao longo de mais de 2 anos de convivência entre as crianças e as famílias acolhedoras. Segundo a relatora no STJ, ministra Nancy Andrighi, as medidas de proteção previstas no Estatuto da Criança e do Adolescente e no Sistema Nacional de Adoção e Acolhimento visam a atender o superior interesse da criança e do adolescente. E o juiz não pode basear a transferência para abrigos públicos sem haver riscos para as crianças. A guarda provisória com as famílias acolhedoras vale até o julgamento da ação que pode retirar o poder familiar dos pais biológicos.
14: Começou hoje a Semana Nacional da Execução Trabalhista.
13: Durante 5 dias, os tribunais regionais do trabalho vão concentrar esforços para garantir o pagamento de direitos reconhecidos pela Justiça. Repórter Nídia Rios.
17: Já pensou ganhar uma ação trabalhista e não receber o valor devido? É justamente para evitar situações como essa que a Justiça do Trabalho promove todos os anos a Semana Nacional da Execução Trabalhista. A 16ª edição da campanha será realizada entre os dias 14 e 18 deste mês, em todos os 24 tribunais regionais do trabalho do país. Quem tem uma ação trabalhista nessa fase pode procurar a vara do trabalho da sua região ou entrar em contato com um advogado que acompanha o caso.
14: Governo vai apurar falhas da Uber e da 99 no atendimento a idosos e pessoas com deficiência.
13: A medida atende a uma recomendação feita pelo Ministério Público Federal. Vanessa Pereira.
18: A Secretaria Nacional do Consumidor, a Senacom, acatou a recomendação e vai apurar casos de cancelamento de viagens motivados pela idade avançada do passageiro ou pela presença de equipamentos assistivos, como cadeira de rodas, bengalas, muletas e cães-guia. A secretaria, que integra o Ministério da Justiça e Segurança Pública, já notificou as empresas Uber e 99 para que esclareçam quais medidas adotam quando há recusa de transporte nesses casos. A recomendação do MPF também foi encaminhada às duas empresas, que ainda não informaram quais providências pretendem tomar.
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14: A você, uma boa noite.
13: E até amanhã.
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3: Eu sou Paula Groba.
19: E eu sou Humberto Pinheiro.
3: E estes são os destaques de hoje do Jornal do Senado, que começa agora.
19: Projeto de Lei Orçamentária 2027 chega ao Congresso com reajustes travados pelo arcabouço fiscal e regra de ouro.
3: Regulação das redes sociais divide especialistas em audiência no Senado.
19: Um terço dos alunos do ensino médio já apostou em bets, segundo pesquisa.
3: Boa noite.
19: Boa noite.
3: As bets já fazem parte da rotina de muitos jovens brasileiros. Uma pesquisa da Frente Parlamentar Mista da Educação revelou que um terço dos estudantes do ensino médio já apostou em jogos online.
19: Diante desse cenário, um projeto do Senado quer diminuir o apelo das apostas e reforçar a proteção de quem está mais vulnerável a esse tipo de jogo. Repórter Raíssa Abreu.
20: Uma pesquisa da Frente Parlamentar Mista da Educação, em parceria parceria com o Instituto Equidade.info mostrou que 9,5% dos estudantes brasileiros de 11 anos já fizeram apostas online. A proporção aumenta com a idade e entre os alunos do ensino médio, 1 a cada 3 estudantes já teve experiência com bets. Foram ouvidos entre agosto e setembro 1.912 estudantes de 191 escolas públicas e privadas no país. Para diminuir o apelo das plataformas de apostas online proibidas para menores de 18 anos, especialmente junto aos grupos mais vulneráveis, a Comissão de Ciência e Tecnologia do Senado acaba de dar parecer favorável a um projeto que amplia as restrições à publicidade e ao patrocínio das bets. A proposta foi apresentada pela senadora Damaris Alves, do Republicanos do Distrito Federal, e por outros 6 senadores que fazem parte da Frente Parlamentar Mista da Saúde Mental.
21: É um projeto construído a várias mãos. Eu só tenho a honra de ser a primeira signatária, mas foi construído com especialista, com a participação de parlamentares, Câmara e Senado, um corpo técnico extraordinário, e a gente está preocupado realmente com essa questão da saúde mental por causa do vício nos jogos de apostas.
20: O objetivo do projeto é limitar o que chama de publicidade predatória, aquela focada no sofrimento humano. Para isso, propõe restringir a propaganda de bets em rádios, TVs, uniformes esportivos, redes sociais, eventos culturais, plataformas de streaming e campanhas com influenciadores digitais. De acordo com informações do Ministério da Saúde, os atendimentos na rede pública relacionados a jogos e apostas cresceram 140% entre 2018 e 2025. Em julho, diante do aumento dos casos de endividamento e até de suicídio associados aos jogos, o Ministério da Fazenda determinou que a publicidade das apostas viesse acompanhada de advertência sobre os riscos envolvidos, a exemplo do que acontece com a propaganda de cigarros e bebidas. A proposta deve ser votada no plenário.
22: O projeto de lei orçamentária de 2027, que chegou ao Congresso, prevê o preenchimento de mais de 48 mil cargos vagos e a criação de 4.704 novas vagas no setor público federal.
19: Mas o ritmo dessas nomeações e a realização de novos concursos terão que respeitar as travas do arcabouço fiscal, que limitam o crescimento real das despesas com pessoal a, no máximo, 0,6% ao ano. Os detalhes na reportagem de Douglas Castilho.
23: A proposta orçamentária atual reserva ao todo 3,84 bilhões para a criação e o preenchimento de cargos públicos em 2027. No entanto, pelas regras fiscais em vigor, chamadas de arcabouço fiscal, o crescimento real do gasto com servidores de cada poder não pode passar de 0,6% acima da inflação ao ano, quando as contas estiverem no vermelho. Além desse mecanismo, o consultor de orçamento do Senado Federal, Sérgio Machado, explicou que a autorização não gera obrigação de contratar.
24: É uma autorização legislativa e orçamentária para realização de determinadas despesas com o pessoal. Ele não se confunde com dotação orçamentária e muito menos representa uma despesa de execução obrigatória.
23: O projeto de orçamento já prevê gastos acima do permitido em quase 53 bilhões de reais com despesas de salários e aposentadorias. Isso exigiria a aprovação de um projeto de lei de crédito suplementar para cumprir outro limite fiscal, a chamada regra de ouro, norma constitucional que impede a dívida do Estado para pagar esse tipo de gasto.
22: O país já tem pelo menos 36 casos de sarampo confirmados, com maior concentração em São Paulo. No Amazonas, parte dos casos tem origem no Peru, que enfrenta um surto da doença.
19: No Senado, a preocupação com o desenvolvimento de vacinas de importância estratégica para o país levou à criação de uma subcomissão. As informações com o repórter Pedro Pincer.
25: Depois de 36 semanas avaliadas, São Paulo totalizou 32 ocorrências, sendo 2 infecções novas novas na semana mais recente. Simultaneamente, o Amazonas confirmou 3 casos importados do Peru na cidade de Tabatinga. O quadro acende um alerta para a vigilância epidemiológica, especialmente em áreas de fronteira, em meio a surtos da doença em outros países das Américas. Mas desde 2024, o Brasil é considerado pela Organização Pan-Americana de Saúde um território livre de sarampo, como ressaltou o senador Marcelo Castro, do MDB do Piauí, ex-ministro da Saúde.
0: Enquanto notamos aumento alarmante de casos de sarampo em outras partes do mundo, no Brasil, reforçamos a vigilância e promovemos ampla cobertura vacinal visando prevenir surtos e garantir a proteção para todos. Infelizmente, não podemos deixar de mencionar o período sombrio que vivemos recentemente, quando o negacionismo em relação às vacinas permitiu que doenças antes eliminadas, como o sarampo, voltasse a ser um problema.
25: A Comissão de Ciência e Tecnologia aprovou em agosto a criação de uma subcomissão permanente para acompanhar o desenvolvimento científico e tecnológico de vacinas de interesse nacional. O colegiado deverá acompanhar pesquisas, projetos estratégicos, financiamento e produção de vacinas, além de promover o diálogo entre pesquisadores, empresas, órgãos públicos e agências de fomento. Hoje, a vacina contra o sarampo faz parte do calendário nacional de vacinação do SUS para pessoas de 12 meses a 59 anos. Quando há circulação do vírus, porém, o Ministério da Saúde recomenda ainda a aplicação da chamada dose zero em bebês a partir de 6 meses.
22: E os limites para a regulação das redes sociais sem restringir a liberdade de expressão foi tema de discussão em uma audiência pública do Conselho de Comunicação Social do Congresso.
19: Especialistas divergiram sobre a necessidade de regras mais rígidas para combater abusos e o risco de restrições excessivas. A reportagem é de Yasmin Rodrigues.
1: Até onde regular as redes sociais sem transformar a moderação de conteúdo em censura? Essa foi uma das principais questões levantadas durante a audiência pública do Conselho de Comunicação Social do Congresso. Um dos problemas apontados durante a audiência foi a falta de transparência das próprias plataformas. A diretora do Internet Lab, Fernanda Campanucci, afirmou que as regras utilizadas pelas empresas são genéricas e devem ser mais transparentes.
4: Transparência real sobre os critérios de moderação só vai funcionar se tiver essa transparência real. Na prática, os termos das plataformas são genéricos demais. Como ela regula o seu espaço, as regras que ela define. Isso deixa um limbo, tanto para o usuário quanto para o moderador.
1: A audiência também discutiu o que se espera de uma eventual regulação. A presidente do Conselho, Patrícia Blanco, destacou que as contribuições apresentadas durante o debate podem ajudar o Congresso na construção dessas regras.
5: Que esses registros, essas contribuições possam ajudá-los na hora da decisão, para que a gente tenha um ambiente digital, que a gente consiga, de fato, excluir as questões relacionadas a discurso de ódio, à intolerância, à desinformação.
1: Mas a criação de novas restrições também recebeu críticas. Para o diretor do Instituto Civis, Jamil Assis, o Congresso precisa ter cautela antes de estabelecer novas regras para as plataformas.
6: A gente está legislando em um assunto que ainda a gente mede e avalia muito mal, muito novo. É imprudente empilhar restrições sobre o objeto que a gente ainda não sabe medir de maneira adequada.
1: O desafio colocado no debate é encontrar um modelo de regulação capaz de estabelecer parâmetros para a atuação das empresas sem retirar dos usuários o direito à informação e à manifestação.
19: Edição de Paulo Agrova e trabalhos técnicos de Eliseu Caires. O Jornal do Senado fica por aqui. Acompanhe agora as notícias da Câmara dos Deputados. Boa noite.
22: Boa noite e até amanhã.
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26: Projeto proíbe propaganda sexual em eventos com crianças e adolescentes.
27: Avança a proposta que amplia políticas de acessibilidade no ensino superior.
26: Deputados analisam sugestões que regulamentam plataformas de conteúdo.
28: Boa noite. Continuamos hoje com o projeto de gravação de edições do jornal Câmara dos Deputados em emissoras da Rede Câmara de Rádio. Este programa está produzido diretamente da cidade de Parauapebas, com a participação do colega Francesco Costa, da Rádio Câmara de Parauapebas. Eu sou Márcio Aquilissardi, bem-vindo, Francesco.
2: Boa noite, Márcio. Obrigado, Márcio. Uma honra profissional participar da apresentação desta edição do Jornal Câmara dos Deputados, dentro da Voz do Brasil. Vamos agora às notícias da Câmara dos Deputados. Eli Borges, do Republicanos, do Tocantins, celebra a retirada de pauta do projeto que trata verdade democrática e religiosa nas plataformas digitais. Segundo o deputado, a proposta poderia restringir a liberdade de expressão.
8: Esse PL 2630 de 2020, ele faria um ataque muito forte nas plataformas digitais, que a partir disto, as plataformas não poderiam fazer determinadas divulgações. Por exemplo, não poderia, a sociedade não poderia questionar ministros do Supremo, não poderiam questionar o presidente da República, porque as plataformas seriam vigiadas num colegiado que viriam de setores do governo.
28: Eli Borges observa ainda que a proposta comprometia a liberdade religiosa, que considera um direito fundamental. O deputado destaca que a mobilização da bancada evangélica foi fundamental para a retirada do projeto de pauta.
2: Maurício Neves, do PP de São Paulo, quer proibir órgãos públicos e empresas de contratar ou patrocinar serviços de pornografia com recursos próprios ou dinheiro proveniente de repasses governamentais. O texto veta ainda parcerias e incentivos públicos para plataformas de conteúdo adulto.
28: Maurício Neves explica que o projeto impede o uso de verbas institucionais para financiar conteúdos sexualmente explícitos. O texto prevê ainda multas, perda de benefícios fiscais e impedimento de contratar com o poder público para empresas que descumprirem as regras.
7: Meio ambiente.
2: Silvio Costa, filho do Republicanos de Pernambuco, apoia a criação de uma CPI para investigar, apurar casos de crueldade contra animais. A ideia é investigar também o uso de plataformas digitais para divulgar ou incentivar esse tipo de crime.
28: A comissão deve ainda identificar possíveis grupos organizados, avaliar falhas na apuração desses crimes e discutir medidas para fortalecer a proteção aos animais. Segundo Silvio Costa Filho, o objetivo é combater a violência, sem tratar da regulamentação da liberdade de expressão nas redes sociais.
7: Segurança Pública.
2: Sargento Faul, do PL do Paraná, é autor do projeto de lei que permite à polícia e ao Ministério Público acessar o monitoramento de presos com tornozeleira eletrônica. De acordo com o deputado, o objetivo é agilizar investigações e evitar a prática de novos crimes.
9: Para te dar um exemplo, um crime acontece, um homicídio acontece em determinado local. Para saber se uma pessoa que é suspeita passou por ali ou não, e essa pessoa usa tornozeleira eletrônica, é preciso de uma ordem judicial. Isso pode atrasar em muitas horas a obtenção dessa informação. O meu projeto permite que policiais e o Ministério Público ali mesmo já tenham dados junto ao centro de monitorização para poder saber se aquele criminoso passou ali.
28: Na opinião de Sargento Faur, o projeto facilita o trabalho policial ao permitir consultas mais rápidas sobre a localização e os trajetos registrados pelas tornozeleiras. O projeto foi aprovado pela Câmara e agora tramita no Senado, onde o deputado articula apoio para a votação do texto.
2: Dal Barreto, do União da Bahia, defende a aprovação de projetos que impõem novas restrições a condenados por sexuais contra crianças e adolescentes. O texto prevê áreas de afastamento para impedir a aproximação das vítimas e de locais frequentados por menores.
28: Dal Barreto afirma que o principal objetivo é reduzir o risco de novos crimes após a saída da prisão. A proposta proíbe o contato digital com menores de 14 anos e o exercício de atividades profissionais voltadas a jovens dessa faixa etária.
7: Justiça.
2: Avança na Câmara. Projeto que proíbe propagandas com apelo sexual em eventos de livre acesso a crianças e adolescentes. A repórter é Silvia Munhato.
10: A Comissão do Esporte da Câmara dos Deputados aprovou proposta que proíbe a exibição de propagandas com apelo sexual, erotização ou conteúdo sexualmente explícito em eventos esportivos ou recreativos de livre acesso ao público. A regra também vale para as transmissões desses eventos. O texto foi aprovado na versão sugerida pela relatora, deputada Helena Lima, do PSD de Roraima, para um projeto de 2003 e outros 91 projetos analisados em conjunto. Enquanto o texto original proibia anúncios com apelo sexual em todos os meios de comunicação, a relatora limitou a medida aos ambientes esportivos e recreativos. Para ela, a medida protege o público vulnerável sem criar regras que prejudiquem a liberdade de expressão.
3: Criança tem que viver a infância, adolescente precisa ser protegido em sua fase de desenvolvimento. Quando esse conteúdo aparece em estádio, em evento e na TV ou na internet, ele chega a milhões de pessoas, inclusive a menores de idade. Então ela ajuda a proteger os pais e responsáveis. E ela também cobra a responsabilidade de quem anuncia, de quem organiza e também quem transmite esses eventos.
10: Pela legislação atual, programas de TV e espetáculos precisam exibir a classificação indicativa por idade, mas as peças publicitárias não passam por classificação. Pela medida, o descumprimento da regra será considerado publicidade abusiva. Com isso, as empresas infratoras sofrerão as punições administrativas e civis que já existem na legislação de proteção do consumidor e de crianças e adolescentes. O projeto que proíbe a exibição de propagandas com apelo sexual em ambientes de livre acesso ao público será analisado pelas comissões de comunicação e de Constituição e Justiça. Em seguida, será apreciado pelo plenário. Da Rádio Câmara de Brasília, Silvia Munhato.
7: Trabalho.
28: Mauro Benevides Filho, do União do Ceará, apoia a proposta de emenda à Constituição que reduz de 44 para 36 horas semanais a jornada de referência para o piso da enfermagem. Segundo o deputado, a mudança aumenta a complementação paga porque o cálculo passa a considerar uma jornada menor.
11: Qual é o benefício? O valor remuneratório de complementação financeira que eles recebem hoje sobre 44 horas, vamos dizer, R$700, R$800, com a redução para 36 horas, esse benefício vai aumentar para 1.200, 1.300, ou seja, é um impacto direto na remuneração, vai estimular mais ainda a enfermagem brasileira, a todo um acompanhamento da enfermagem comigo aqui na Câmara dos Deputados, aqui no Congresso Nacional, e eu, portanto, apresentei a emenda constitucional 127, que encontrou 10,6 bilhões de reais para pagar o piso da enfermagem em todo o território brasileiro.
2: Mauro Benevides Filho relata que a proposta previa inicialmente uma jornada de 30 horas, mas foi ajustada para 36 horas para reduzir o impacto financeiro. A mudança já foi aprovada pela Comissão de Constituição e Justiça do Senado e aguarda a inclusão na pauta de votações do plenário.
7: Economia.
28: Jefferson Campos, do PL de São Paulo, pede a votação da proposta que reformula a cobrança do IPVA e impõe teto de gastos para órgãos públicos. O texto limita a alíquota do IPVA a no máximo 1% do valor venal do automóvel e passa a calcular o imposto com base no peso do veículo.
2: A proposta também estabelece limites orçamentários para despesas com publicidade institucional e fixa um teto para os gastos do Poder Legislativo e dos Tribunais de Contas. Segundo Jefferson Campos, a medida busca garantir maior responsabilidade fiscal na administração pública.
28: Paulo Litro, do União do Paraná, defende projeto que aumenta de 81 mil para 130 mil reais o limite de faturamento do microempreendedor individual. A mudança permite que pequenos empreendedores ampliem a receita sem perder o enquadramento como MEI.
2: A proposta, que tem o apoio de Paulo Litro, também amplia de 1 para 2 o número de empregados que podem ser contratados pelo microempreendedor. Cada funcionário deverá receber um salário mínimo ou piso salarial da categoria profissional.
28: Beto Preto, do PSD do Paraná, quer extinguir o conselho que hoje analisa recursos de empresas e contribuintes contra cobranças de impostos federais. Ele explica que esses casos passariam a ser julgados diretamente pela Justiça Federal, inclusive os processos que já estão em andamento.
2: Para Beto Preto, a mudança reduz a morosidade, aumenta a segurança jurídica e evita a duplicidade de julgamentos entre as esfera administrativa e judicial. O deputado acredita que a proposta preserva o contraditório, a ampla defesa e o devido processo legal dos contribuintes.
7: Agricultura.
28: Tião Medeiros, do PP do Paraná, apoia o projeto que garante indenização a produtores rurais por perdas de produtos perecíveis causadas por interrupções no fornecimento de energia elétrica. A proposta obriga as concessionárias a analisar o pedido de ressarcimento em até 30 dias.
12: Tião Medeiros argumenta que apagões e oscilações na rede provocam prejuízos recorrentes no campo, com perda de leite, peixes, vacinas e alimentos refrigerados. Segundo ele, a medida reforça a responsabilidade das distribuidoras e incentiva um serviço mais eficiente nas áreas rurais.
7: Ciência e tecnologia.
28: Altineu Cortes, do PL do Rio de Janeiro, sugere a criação de uma frente parlamentar em defesa do programa espacial brasileiro. De acordo com o deputado, o objetivo é impulsionar projetos voltados ao fortalecimento do setor espacial e da inovação tecnológica no país.
12: Altineu Cortes acredita que o colegiado pode contribuir com a estabilidade orçamentária para as ações da Agência Espacial Brasileira. Para ele, o desenvolvimento de áreas como telecomunicações e monitoramento climático reforça a soberania nacional.
7: Esporte.
28: Vinícius Gurgel, do PL do Amapá, destaca a aprovação na Câmara de projeto que cria o regime especial de tributação para associações desportivas, sem fins lucrativos. O texto enviado ao Senado estabelece cobrança unificada de tributos com alíquota de 5% sobre a receita bruta.
12: Vinícius Gurgel ressalta que a medida estimula o financiamento de modalidades olímpicas e paralímpicas. As entidades que investiram continuamente em pelo menos 6 modalidades poderão abater parte desses gastos nos tributos devidos.
7: Educação.
28: Alice Portugal, do PCdoB da Bahia, comemora a aprovação na Câmara de projeto que proíbe cursos de graduação à distância na área da saúde e de educação física. A deputada considera que a formação desses profissionais exige atividades práticas e contato direto com pacientes e equipamentos.
13: É possível formar um contador, até um licenciado para ensinar nas diversas regiões longínquas desse país à distância, contanto que sejam cursos com controle, com aulas semipresenciais, com monitoria. Mas em saúde é algo difícil, porque como ensinar a um enfermeiro como aplicar um injetável no quadrante superior do glúteo esquerdo à distância? Como saber sem tocar para o aprendizado? As tecnologias em saúde são extremamente dinâmicas e complexas, e é preciso que o estudante tenha contato direto com a evolução dessas tecnologias.
12: Alice Portugal avalia que a mudança contribui para melhorar a qualificação dos profissionais que atendem a população. Ela alerta que o alto número de matrículas à distância em cursos que exigem laboratórios e contato com tecnologias pode comprometer a formação dos profissionais.
7: Comissões.
28: Aprovada na Comissão de Educação da Câmara, prevê a divulgação de dados sobre estudantes com deficiência no ensino superior. A ideia é aperfeiçoar as políticas públicas de inclusão e acessibilidade. A repórter Mônica Tati tem os detalhes.
14: Proposta aprovada pela Comissão de Educação da Câmara dos Deputados quer melhorar informações sobre estudantes com deficiência no ensino superior. O projeto determina a coleta e a divulgação sistemática de dados sobre o acesso, a permanência, a conclusão e a evasão de pessoas com deficiência nas universidades. O relator na Comissão de Educação, o deputado Ismael, do PL de Santa Catarina, destacou que o INEP, o Instituto Nacional de Estudos e Pesquisas Educacionais Anísio Teixeira, já realiza o levantamento dessas informações, mas falta uma sistematização específica para esses dados.
15: Na sinopse estatística da educação superior, anualmente publicada pelo INEP, já se encontram informações sobre o número de matrículas em curso de graduação das pessoas com deficiência por sexo e tipo de deficiência em cada município brasileiro. Não há, contudo, especificação por instituição de educação superior ou o cálculo de indicadores de permanência, conclusão e evasão, embora nos questionários do referido censo sejam coletados dados por aluno, curso e instituição que permitam esse detalhamento.
14: O deputado Ismael ressalta que a abrangência dos dados do censo é ainda maior do que a prevista no projeto original, pois inclui todas as instituições de educação superior, públicas e privadas, e não apenas as universidades federais e estaduais. No entanto, falta a organização desses dados para auxiliar na criação de políticas inclusivas. O deputado propôs que não seja criada uma nova lei, mas que as obrigações da União na divulgação dos dados referentes ao ensino superior sejam incluídas no capítulo do Estatuto da Pessoa com Deficiência, que trata do direito à educação. As informações divulgadas deverão subsidiar o planejamento, a implementação, o monitoramento e a avaliação de políticas públicas governamentais voltadas para a inclusão e acessibilidade. A proposta, que dispõe sobre a coleta e a divulgação de dados de pessoas com deficiência no ensino superior, ainda será analisada pelas comissões de defesa dos direitos das pessoas com deficiência e de Constituição e Justiça. Se for aprovada, segue para a apreciação do Senado. Da Rádio Câmara de Brasília, Mônica Tati.
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17: Direitos Humanos.
18: Acácio Favacho, do MDB do Amapá, apresentou o projeto que obriga companhias aéreas a conceder desconto mínimo de 80% na passagem de quem precisa viajar por motivo de morte de um familiar. A tarifa humanitária vale para deslocamentos destinados a velório ou sepultamento.
20: A proposta de Acácio Favacho também assegura a remarcação sem multa, crédito ou reembolso integral quando o falecimento ocorrer antes da viagem. O parlamentar afirma que as medidas diminuem as barreiras enfrentadas pelo passageiro durante o período de luto.
17: Saúde.
18: Projeto de Kleber Verde, do MDB do Maranhão, assegura aos pacientes e seus responsáveis o acesso integral a informações sobre medicações administradas na rede de saúde pública e privada. A proposta exige o detalhamento de dados como lote, dosagem, validade e nome do profissional responsável.
20: De acordo com Kleber Verde, casos de urgência e UTI deverão contar com a presença de ao menos 2 profissionais de enfermagem para aplicação de medicamentos. Na visão dele, a medida busca evitar fraudes, erros e tragédias no ambiente hospitalar.
18: Eunício Oliveira, do MDB do Ceará, apoia o trabalho da Frente Parlamentar em defesa da Política Nacional de Plantas Medicinais e Fitoterápicos. O deputado informa que o objetivo do colegiado é incentivar pesquisas.
20: A iniciativa também visa apoiar a produção e ampliar o uso de plantas medicinais e fitoterápicos na saúde pública. No entendimento de Eunice Oliveira, a Frente Parlamentar contribui para o aproveitamento sustentável da biodiversidade brasileira e para o fomento à agricultura familiar.
18: Termina agora esta edição especial do Jornal Câmara dos Deputados, produzida e apresentada pela Rádio Câmara de Brasília, em parceria com a Rádio Câmara de Parauapebas, integrante da Rede Câmara de Rádio.
20: Eu agradeço ao Francesco e a toda a equipe da Câmara de Vereadores de Parauapebas pelo excelente trabalho conjunto.
18: Obrigado à Câmara dos Deputados por esta oportunidade. Esse programa teve trabalhos técnicos de Everson Urani e apresentação de Márcio Aquilissade e Francesco Costa. Boa noite.
20: Muito boa noite. O Jornal Câmara dos Deputados volta amanhã. Você fica agora com o Minuto do TCU.
17: Minuto do TCU.
21: O Tribunal de Contas da União monitorou 67 universidades federais para verificar medidas de prevenção e combate ao assédio moral e sexual. A auditoria mostrou avanços
23: São Gabriel,
21: em relação
23: na fronteira
21: à auditoria
23: Oeste,
21: anterior,
23: será
21: feita
23: julgado pelo Tribunal do Júri no dia 4 de novembro.
21: Tiago
23: Ricardo Felber, de 41 anos, vai responder por homicídio qualificado de criança, além de tentativa de homicídio contra o menino ocorrida na véspera do crime e por ameaça contra a ex-companheira.
21: Théo
23: Ricardo Ferreira Felber morreu em março do ano passado.
21: Faltam ainda estruturas adequadas para acolher
23: forma cautelar 5 funcionários da instituição por suspeitas relacionadas às fraudes do Banco Master. Os empregados que não tiveram os nomes nem os cargos divulgados foram citados durante investigações internas relacionadas a transações com o banco de Daniel Porcaro. A decisão foi tomada pela
17: fiscalização a serviço da sociedade.
23: Administração. A Polícia Federal concluiu que as fraudes praticadas entre o Master e o Banco de Brasília somaram cerca de 17 bilhões de reais. 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Da redação, Maria Regina Eichenberg.
1: 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Viviana Fronza.
4: Olá, muito boa noite. 10 horas, 5 minutos. Vamos começando o Estúdio Gaúcha de hoje, segunda-feira, dia 14 de setembro. Temperatura agora de 14 graus aqui em Porto Alegre. O tempo é nublado nesse final de noite. A partir de agora, as principais informações do dia, o que é notícia nesse momento e também projetando já o que vai ser destaque nas próximas horas. Até a meia-noite, os principais fatos vão passar aqui pelo Estúdio Gaúcha. Tem a produção da Maria Fernanda Freire, nos trabalhos técnicos hoje o Eric Santos, o Victor Hugo Scheid, o Fabrício Correia e também o Pietro Pezzi. E no WhatsApp você participa aqui com a gente, manda teu recado, nos conta como tá a condição do tempo aí na tua localidade, na tua cidade. 51 99699 5218. A gente vai trazer ao longo do programa de hoje, através da nossa reportagem, também de comentaristas e de entrevistas, informações relacionadas ao nosso dia. A Federação da Agricultura do Rio Grande do Sul que está cobrando medidas da ANP, né, o órgão que regula o setor de combustíveis, para evitar problemas agora no abastecimento de diesel. Vamos trazer também mais detalhes sobre as 10 novas especialidades médicas que passam a integrar o programa SUS Gaúcho do governo do estado a partir de outubro. E ainda trazer detalhes sobre o içamento de vigas que está causando bloqueios nessa noite na BR-386 em Nova Santa Rita. O repórter Ian Tâmbara vai atualizar essa situação para a gente. Também vamos trazer mais detalhes e informações sobre a reunião presencial que foi marcada entre Brasil e Estados Unidos para negociar o tarifaço. Mais uma tentativa aí do Brasil de estabelecer negociações com os Estados Unidos. Tudo isso e muito mais a partir de agora aqui no Estúdio Gaúcha. A Polícia Federal, que aponta aí essa suposta relação entre o ministro Alexandre de Moraes e o ex-banqueiro Daniel Vorcaro, mas é um julgamento aí que começa cercado de dúvidas, né? A Procuradoria-Geral da República quer a anulação do relatório, tem uma discussão aí sobre quais ministros poderão votar e nos bastidores não está descartado, inclusive, um pedido de vista. E depois da disputa pelo acesso ao celular do ex-banqueiro Daniel Vorcaro, ministros como Zanin, Gilmar Mendes e o próprio Moraes já receberam aí a cópia integral dos dados. De Brasília, Kelly Matos está mais uma vez aqui com a gente. Kelly, afinal, o que está realmente em jogo aí na sessão de amanhã e qual deve ser a ordem dessas discussões? Antecipa pra gente, Kelly. Boa noite.
5: Boa noite, Viviana. Boa noite aos nossos ouvintes aqui do Estúdio Gaúcha. Quantas horas eu tenho, Viviana? Mais ou menos.
4: Olha, Kelly, vou marcar uns 10 minutos aí pra ti e tu te vira aí com essa
5: Viviana,
4: pendenga toda.
5: Porque foi tanta coisa, Viviana. Eu desembarquei em Brasília na sexta-feira pra, junto com o Matheus Chu, contar todas as informações, os bastidores, as notícias quentes envolvendo essa que já é a maior crise institucional da história do STF, e parece que a gente viveu 3 anos em 3 dias. É uma coisa muito impressionante, muito, muito impressionante, a velocidade e a intensidade que esses movimentos vêm acontecendo aqui no Supremo, aqui na capital federal? Primeiro, para contar para vocês que o esquema de segurança, ele já começou. A esplanada dos ministérios, né? Toda aquela faixa que a gente vê na televisão, aquelas várias faixas, né, que vão desembocar, vão cair na Praça dos Três Poderes. Quando começa a sessão das bandeiras, que vão dar acesso na sequência ao Congresso Nacional e depois ao Supremo, carros já não vão passar a partir dali. É uma medida de segurança que o Supremo está implementando. Então, aqui em Brasília é um pouco comum que haja esse tipo de segurança para grandes eventos, né? Desfile do 7 de setembro, posse presidencial, e nesse caso de uma sessão histórica, porque pode ser a primeira vez, é a primeira vez que a corte decide, pode ser que seja a primeira vez que nós tenhamos um ministro investigado. Então, de fato, há uma preocupação. São 400 jornalistas credenciados, veja a importância do tema. Nós temos uma preocupação, como eu disse, em relação à segurança. Os jornalistas não terão acesso ao plenário, somente pessoas credenciadas, tem advogados, professores, alunos de direito, ministros, eles não, a gente não costuma usar a terminologia pela liturgia de ex-ministros, mas ex-integrantes da corte, né, ministros do Supremo Tribunal Federal que estarão lá. É uma sessão que vai estar com muita presença e com muita atenção, um ambiente de muita atenção. Por quê, né, Viviana? Porque são alas, o Supremo está bem dividido, a gente vem contando isso aqui na Rádio Gaúcha. Isso. E a ala ligada ao grupo, ao ministro, perdão, Alexandre de Moraes, ela vem se movimentando intensamente nas últimas horas. O sábado e o domingo, e nós conversávamos ontem no Gaúcha Faixa Especial, foi de uma série de questionamentos, documento, ofício, requerimento, petição, era pet, pet, pet, pet. O Gabriel Weiner chegou a brincar no timeline hoje, Viviana, dizendo saudades de quando pet era o meu cachorro Lupicínio. Agora é pet, pet, pet, pet, petição. E o grupo do Moraes pedindo para que se levantasse sigilo de uma petição que tratava da rede de pagamentos do Banco Master, do Daniel Vorcaro, a insistência no conteúdo de todo o celular do ex-banqueiro, no conteúdo das mensagens, que a gente sabe que é muito conteúdo, uma reação por parte do André Mendonça, dizendo, olha, todo esse movimento que está acontecendo aqui, a gente tem que ter um cuidado muito grande, porque isso pode ser na direção de tentar tumultuar o julgamento de fato, né? Uma insistência para mais coisas, e a gente pode fazer a tradução junto ao nosso ouvinte, ou a interpretação de que, de fato, o grupo do Moraes não quer deixar o tema entrar em análise. São várias questões preliminares que eles apresentarão, desde a nulidade do relatório, como você citou no começo aqui da chamada, Viviana, dizer que é nulo esse relatório produzido com várias mensagens, com troca de mensagens, 52 mensagens do Vorcaro com Moraes, tentar fazer a sessão secreta, tentar levar para a sessão, além da discussão do Moraes, a discussão sobre a suspeição do André Mendonça. Isso o Fachin, inclusive, já negou. Disse, não, a do Mendonça vai ser lá no dia 23. Mas vão tentar de tudo. Eu elenquei 5 pontos da minha coluna. Estava vendo outros textos de colegas jornalistas. Tem gente que fala em 7, 8, até 9 pontos que eles podem alegar. Vão tentar fazer colar a suspeição do Nunes Marques e também do ministro Luiz Fux. E por outro lado, também há uma dúvida sobre se o Alexandre de Moraes, que é o ministro que está em questão, né, de poder ser alvo de uma investigação, se ele vai participar, né? Será Sim. que faz sentido? A gente se pergunta, né? Não parece muito lógico se ele é o investigado ou se ele pode se tornar o investigado, ele participar, um constrangimento. E o Toffoli, que aparece em tudo que é mensagem de resort, Taiaia, fundo de recurso, abastecido com fundo de recurso do Vorcaro, dinheiro enviado para paraíso fiscal, o Toffoli vai participar, porque até aquele não, depois que deu aquela reunião secreta e ele foi retirado da relatoria, não estava mais participando, não participou mais de nenhum julgamento do Master. Aí eu estava tirando já do baralho a carta do fora do baralho, não estava contando. Aí fiz um telefonema e me falaram, olha, Kelly, eu não acho que seja uma coisa tão líquida e certa, porque pode haver uma interpretação por parte do próprio Toffoli de que esse não é um julgamento sobre master, é um julgamento sobre um colega, sobre a institucionalidade, então até isso tem. Então, o que a gente pode dizer para o nosso ouvinte, muito honestamente, muito francamente, é que há um paira uma série de dúvidas na véspera desse julgamento que começa amanhã às 10 horas da manhã. Eu estava falando agora, Viviana, com o ministro Celso de Mello, foi decano da corte durante muitos anos e de uma inteligência, de uma leitura política dos fatos, ele era uma espécie, enquanto esteve na corte, de bússola moral. O voto dele era muito aguardado pela contundência, né? Pelo texto, pela preocupação com a sociedade, com os valores, com a moralidade. E ele disse aqui nessa mensagem, né? Ele falou: olha, Kelly, eu não vou comparecer amanhã por razões associadas ao meu estado de saúde, né? Ele tem umas questões de saúde que está cuidando no hospital, enfim, nada muito grave, mas para se preservar. E disse que vai assistir com apreensão e com o pensamento abaixo exposto. Aí ele me mandou aqui: o Supremo tem lugar permanente em minha vida e em meus sentimentos, e sigo desejando que encontre na serenidade e na fidelidade à Constituição e à ordem jurídica. Olha que importante isso, fidelidade à Constituição e à ordem jurídica, os caminhos para preservar a confiança da sociedade. Depois ele me mandou um texto maior, Viviana, né? Porque a gente estava trocando mensagem, eu estava no Supremo e tinha uma placa com uma fala do ministro Celso de Mello, e eu mandei para ele: olha aqui, ministro, a gente acabei lembrando do senhor aqui vendo esse recorte, esse quadro que estava lá no Supremo. Ele me mandou um texto mais extenso, em que não vai caber aqui para a gente falar todo ele, né? Mas ele disse sobre as pessoas que compõem o Supremo. Ele fala: o Supremo Tribunal Federal é maior do que todos e cada um de seus ministros.

0: tem uma fala, uma parte desse texto grande, eu repito, né, não vou ler todo aqui. Ele diz aqui, a distinção entre a corte e seus membros não deve, contudo, ignorar que comportamentos individuais podem sim repercutir sobre a confiança coletiva na instituição. Precisamente por isso, a defesa de sua autoridade reclama. Vou sublinhar aqui, tá? Transparência, coerência e disposição efetiva para enfrentar pelas vias competentes tudo quanto possa comprometer a credibilidade da jurisdição. O silêncio corporativo, quando substitui o esclarecimento necessário, pode aprofundar o desgaste que pretende conter. O que me parece aqui, Viviana, é que, primeiro, votaria pela abertura da investigação.
1: Sim.
0: E dois, que falta faz o Celso de Mello, né? Que falta faz com uma leitura tão precisa do que está acontecendo, dizendo que o silêncio corporativo pode aprofundar o desgaste que pretende conter. Quando a corte não reage, e era o que a gente estava vendo há pouco, né? O próprio ministro Fachin não tomava medidas, agora já tomou, tá tudo certo, foi enfático, foi duro nas suas manifestações, mas até aqui a gente via um vácuo, um silêncio que faz com que o Supremo vá perdendo o seu ativo de credibilidade. Eu estou vendo os dados da Quest, aqui da pesquisa Quest apresentada hoje, a confiança no Supremo Tribunal Federal, o percentual dos que não confia, subiu de 46% para 56%, é mais da metade da população brasileira que não confia. Se a gente pegar quem confia um pouco, é mais 30, então vai a 86%, mas a desconfiança no Supremo subiu 10 pontos e chegou a 56%. Por que tudo isso, né, Viviana? Falamos aqui, sim, né? Claro. A troca de mensagens, o Alexandre de Moraes atuando como uma espécie de consultor, o Vorcaro perguntou para ele, você acha que eu tenho que estar fora até segunda? Isso 2 dias antes, 1 dia antes de ser preso, né? Tentando sair do país, que era evidentemente, isso aqui é uma tradução, uma interpretação, mas era evidentemente uma pergunta se ele deveria fugir. Ora, se isso é compatível, esse tipo de conduta, né? Ser consultor de um banqueiro encalacrado até não poder mais, e se sabia disso, perguntando se deveria ficar fora, se deveria estar fora do país, se deveria fugir. É compatível? Não é compatível, né? Qualquer pessoa com razoabilidade. E aí consegue perceber. E aí a estratégia que nós já contamos aqui também, ela é bastante clara no sentido de que é a estratégia do não fui só eu. Em vez de o ministro Alexandre de Moraes se defender, negar as acusações, ou ter interesse, como ele se mostra tão, né, convicto da sua lisura e inocência, bom, então vai lá e permite a abertura. Não, em vez de fazer esse movimento, ele faz o quê? Ele vai para cima do ministro André Mendonça, diz que o ministro André Mendonça é que fez isso e aquilo. O grupo do Moraes, já hoje, a gente viu, né, pôde perceber, com acesso ao conteúdo do Cilar do Vorcaro, já surgiram informações, olha, mas o Fux também aparece o filho dele aqui, olha, mas o Nunes Marques aparece isso aqui, para dizer, é a estratégia do não fui só eu. Em vez de dizer, de negar ou de se preocupar em apurar irregularidade, eles dizem, mas veja bem, o fulano fez, então quando todo mundo deve explicação, ninguém deve explicação nenhuma, é basicamente a estratégia que eles estão tendo.
1: Tudo isso.
0: E por fim, né, Viviana?
1: Diga, Kelly.
0: Oi?
1: Diga.
0: Não, por favor.
1: Eu já ia encaminhar pro encerramento, né? Dizer que amanhã, a partir das 10, é nitroglicerina pura aí em Brasília.
0: Nossa, exatamente. Eu ia ler o pedacinho do rito aqui, né? Porque hoje chegou. Tu tem toda a razão. Toda a razão. É nitroglicerina pura. Eu vou pegar aqui o rito, né, que foi definido. Começa às 10 horas da manhã. Terá início, e aí de praxe, isso em toda a sessão do Supremo, eu acompanho há muito tempo, tem a leitura e aprovação da ata da sessão anterior, seguida daquela saudação, e eu acho que aqui a gente vai olhar com atenção, né, para ver como é que vai ser esse oi, esse bom dia entre os ministros. Na sequência, então, será realizado o pregão do processo, é isso que informou o STF hoje. O relator fará a leitura do relatório e a delimitação do objeto do julgamento. O que que significa isso? Delimitar, dizer, hoje a sessão é sobre Moraes e Vorcaro, não é sobre André Mendonça, a do André Mendonça é na outra semana, dia 23. Depois será facultada a manifestação da Procuradoria-Geral da República, a PGR. Tem gente defendendo que o Gonê não faça essa sustentação, porque ele é citado, implicado no caso Master, então que faça o vice-procurador geral da República. Além de eventuais

0: as sustentações orais. Como é o ineditismo, né? A gente nunca teve isso. Quem seria, quem faria a sustentação oral? Se é o próprio ministro Alexandre Moraes, é um pouco confuso essa parte. E encerradas as manifestações, o relator então apresentará o seu voto. Como o Fachin assumiu a relatoria, é ele que conduz. Então o voto dele vai orientar os demais, ou orientar para corroborar ou para divergência. O voto, a ordem de votos é pela ordem de chegada no tribunal. Os mais novos votam primeiro. Então vota primeiro o Dino, depois o Zanin, depois o Mendonça e assim por diante. Nunes Marques, vai indo pela ordem de novatos no tribunal até chegar o decano mais velho, que é o ministro Gilmar Mendes. Então, encerradas as manifestações, como eu disse, o relator apresenta o voto dele e em seguida votam os demais ministros na ordem regimental. Kelly, pode ser que tenha um pedido de vista? Sim, pode ser que haja um pedido de vista. As questões preliminares todas os ministros vão tentar colocar, nulidade do relatório, se a sessão é fechada ou aberta, se para conseguir o resultado é maioria simples ou é dois terços, tudo que, eu ouvi isso hoje, tudo que eles puderem eles vão colocar, ponto, nova linha. Depois dessas questões, não colou nada, foi para análise de mérito, os ministros podem pedir vista. Pode ser o primeiro lá, pode ser o Flávio Dino, o mais recente, o mais novo na corte. Se ele pedir vista, pediu vista. E aí, daí a última coisa para eu te devolver, Viviana. Sim. Aí, em ele pedindo vista, tem a possibilidade, a gente ouviu isso hoje, de ministros que são da ala contra o Alexandre Moraes, né, mais ligados ao André Mendonça, eles podem pedir para já deixar o voto deles antecipado. Olha, eu já quero, eu sei que tem pedido de vista, mas eu já quero votar, eu quero deixar o meu voto. Pode ser, isso não é uma coisa incomum no Supremo, acontece. Ah, eu já vou deixar posto o meu voto. E aí, se mais de um ministro faz isso, você tem uma mudança de cenário daquilo que vai ser entregue após a sessão. Ah, pedido de vista, só analise em 90 dias. Ok. Mas com o 3-0 contra o Moraes, por exemplo, né? Estou fazendo uma situação hipotética. É mais uma coisa para a gente prestar atenção nessa sessão que, como tu bem diz, Viviana, é nitroglicerina pura no Supremo Tribunal Federal.
1: Amanhã, a partir das 10 horas, em todas as mídias digitais, impressas, radiofônicas, a gente acompanha tudo isso. Rindo, mas é de nervoso. Kelly, descansa isso. Aí, porque amanhã o dia vai ser puxado para vocês também por aí. Obrigada, viu,
0: para
1: Kelly?
0: Todos nós. Rádio Gaúcha acompanha, né, Viviana? Deixar bem claro isso. Programação Nossa. Especial amanhã, a partir do Gaúcha Atualidade, com toda o pré, né? O pré-jornada, como eu digo. É. E depois aí já no horário, o timeline não tem amanhã o timeline em si, né? Mas com a transmissão da sessão daquilo que promete. A gente já ouviu termos bem pesados, né? Uma carnificina, os ministros soltando o podre de todo mundo, do colega A, B ou C. Vamos ver para que rumo caminha essa sessão histórica. Não deixa de ser histórica. Nunca antes na história desse país o Supremo decidiu se abre uma investigação ou não contra um integrante da própria corte.
1: Obrigada. Kelly Matos, direto de Brasília, 10h25, né? E por tudo que a Kelly falou e nos trouxe aqui, essa sessão de amanhã pode começar com aquela pergunta simples, né? Bom, será que tem elementos aí para investigar o Alexandre de Moraes? Mas o Supremo vai ter que resolver antes aquelas questões importantes, né? Porque a Procuradoria-Geral da República quer anular o relatório da Polícia Federal, os ministros receberam aí a íntegra do celular do Vorcário e ainda há dúvidas sobre quem poderá votar. Ou seja, então, antes de discutir aí as mensagens, o Supremo pode ter que decidir até mesmo quais provas e quais ministros vão estar em condições de participar desse julgamento. Tudo isso a partir das 10 da manhã dessa terça-feira. Teremos aí muita informação ao longo das próximas horas aqui no Brasil. 10h25, temperatura de 14 graus aqui em Porto Alegre. O tempo é nublado nessa noite aqui na capital. E claro que a gente vai adiante para dar conta também de outros assuntos que também são destaque, são importantes, são relevantes aqui para o Rio Grande do Sul também. A gente vai falar de tempo, de clima. com base num dado que foi divulgado nessa semana, de que o mês de agosto desse ano de 2026 foi o mês mais quente já registrado no planeta. A temperatura média global que chegou a quase 17 graus, superando os recordes anteriores, que foi de agosto de 2023 e de 2024. E tem uma curiosidade: enquanto partes da Europa, né, enfrentaram um calor extremo, o sul da América do Sul, incluindo aqui o Rio Grande do Sul, teve temperaturas abaixo da média nesse mês de agosto. Afinal, o que que um recorde de temperatura global significa para nossa vida aqui no estado, né? Para entender esse cenário, eu vou conversar agora com o Francisco Aquino, que é climatologista e também professor do Centro Polar e Climático da URGS. Professor Francisco, boa noite, obrigada por nos atender.
2: Muito boa noite, Viviana. É um prazer voltar a falar com você e a todos os ouvintes do estúdio da Gaúcha.
1: É, até nós íamos conversar ontem, né, professor? Mas ontem, Brasília e o Renato Portaluppi nos atropelaram, né? E aí não foi possível.
2: Difícil. Fica difícil. A climatologia tem que colocar mais recordes aí, né?
1: Vai ser difícil superar os dois fatos de ontem, né, professor? Mas eu queria começar com o senhor para a gente falar justamente do fato de que quando a gente ouve que agosto foi o mês mais quente da história, o que que isso significa na prática, né, professor? O planeta inteiro ficou mais quente, é isso?
2: Na prática é exatamente isso, o planeta inteiro completamente mais quente, isso é o fortalecimento de todos os eventos meteorológicos e climáticos extremos que a gente possa imaginar. Esse é o palco que é responsável, por exemplo, pelos tornados noticiados nos últimos dias ou nos últimos meses na região sul do Brasil. Então, o sul do Brasil se tornou muito observado pela quantidade de eventos extremos associados a tornados, chuva intensa, granizo, as próprias ondas de frio, a neve em setembro, né, ocorre, mas com maior intensidade. E o destaque global para o dia de hoje ou para o mês de agosto, que são as temperaturas abaixo da média para a região sul, né, do Brasil e o sul da América do Sul. Então, um planeta mais quente, mais um El Niño, traz estas condições observadas tanto aqui como no planeta.
1: É isso que eu acho que às vezes pode confundir nós aqui, quem está ouvindo, se agosto foi tão quente globalmente, né? Por que que aqui no Rio Grande do Sul a gente teve dias, como o senhor disse, de frio, de temperaturas abaixo da média, né? Amanhã, se eu não estou enganada, que eu acho que eu vi mínima de 11 graus aqui em Porto Alegre, em pleno metade de setembro?
2: Essa é a melhor pergunta que você poderia fazer para um climatologista do Centro Polar e Climático da URGS. Sem dúvida. Nós estamos aí, nós gaúchos, né, mais próximos de 90% do gelo do planeta Terra, Antártica. E claro, quando você rivaliza com um planeta aquecido em inverno para o nosso hemisfério, você potencializa a entrada de uma frente fria, de um ciclone, né, ou de um evento mais extremo. E está acontecendo exatamente isso. Caracteristicamente, um ano de El Niño, ele consegue modular a circulação dos ventos e das pressões no nosso hemisfério e deixa uma alta pressão justo na Península Antártica, no Mar de Weddell. E essa área de alta pressão canaliza melhor o vento frio do Mar de Weddell para o Rio Grande do Sul. E é exatamente por isso que a gente observa em ano de El Niño, além de anomalias de temperatura mais baixa, a intensificação de ciclones com as frentes e, claro, a chuva. Então, nós vamos falar assim: em agosto observamos recorde de chuva no sul do estado, temperaturas mais baixas, ressacas, mar com mais onda, mais tempestuoso. Isso tudo entrou nesse cenário em que o El Niño organiza essa mudança no nosso hemisfério e, claro, a Antártica responde, facilitando a entrada de ar frio para cá. A combinação no final, né, Viviana, é a seguinte: você tornou as temperaturas mais baixas, trouxe de presente a neve em setembro, mas você favoreceu também com essa entrada de ar frio as tempestades mais severas, como os tornados. Você precisa, para ter mais tornados ou ter tornados, a combinação entre um ar quente e úmido no norte do Paraguai e a umidade da Amazônia versus ar frio e mais vento rápido em altitude. O El Niño, com a mudança do clima, trazem isso sempre combinadamente. Com um destaque, esse ano, em vários momentos em que a gente teve mais tempestades, mais chuvas, a gente tinha uma entrada de ar frio mais vigorosa, e aí sim você fortaleceria todos esses mecanismos. A gente meio que está repetindo 2023 para 2024, com os recordes de temperatura do planeta. Esse mês de agosto globalmente rivaliza com os meses mais quentes do 23 e 24. Por consequência, a gente está empurrando 26 para 27 como provavelmente o 27, o ano mais quente, dando chance para lá no outono de 2027 seguir com aquelas características de eventos extremos.
1: A gente passou, né, professor, por enchentes graves aqui no Rio Grande do Sul, 2023, 2024. Em anos anteriores nós tivemos períodos severos de estiagem. A gente consegue relacionar, professor, esses eventos climáticos diretamente a aquecimento global, ou a relação é um pouco mais complexa?
2: Mesmo eu admitindo que a relação entre os oceanos e a atmosfera com a mudança do clima seja complexa, nós relacionamos sim as inundações à mudança do clima, mas a ajuda do El Niño. Explica.
1: Sim.
2: Se a gente olhar 2023, 24, 25 e 26, todos estes anos nós tivemos inundações impactantes no Rio Grande do Sul. Claro que setembro e novembro de 23 e maio de 24 é muito, muito, muito acima da média por intensidade e velocidade que isso aconteceu. Então, os últimos 5 anos nós tivemos inundações anualmente, e elas são, na sua grande maioria, mais intensas, mais rápidas que as do passado. Portanto, é a mudança do clima sustentando essa característica. Essa é uma característica que a gente imaginava de encontrar no sul do Brasil em 2050, 2070, por aí, assim por dizer. E é por isso que a comunidade climatológica internacional enfatiza. A aceleração da mudança do clima, ela está amplificando. A ONU, na última semana, reconheceu que a gente não vai vencer limitar o aquecimento global em até mais 1,5 graus acima da média. Com certeza a gente vai passar de 2 graus até 2030, isso é mais 4 anos, né? E isso é o que garante, lamentavelmente, toda a amplificação das estações, do clima, dos eventos que a gente tem no Rio Grande do Sul. Se vai ser quente, pode ser muito quente. Se vai ter onda de calor, ela vai durar mais e vai ser mais intensa. Se a gente tiver chuva, ela tem chance de ser muito mais concentrada. E, claro, todos os episódios, né, que a gente associa podem estar presentes nesse conjunto, né? Mudança do clima, um El Niño ou uma La Niña, no estado do Rio Grande do Sul.
1: Professor Francisco, para fecharmos, né, olhando aí para os próximos anos, o que mais preocupa os climatologistas quando analisam esses recordes de temperatura?
2: A nossa maior preocupação é que provavelmente, né, a gente vai galgar temperaturas aí até próximos anos, vou dizer próximas 2 décadas, vamos colocar assim, né?
1: Sim.
2: Que é um cenário interessante do ponto de vista de decisão e estratégia política, vamos também adicionar isso, né? Para todas as nossas atividades cotidianas, aumentar a temperatura nesse ritmo que a gente está passando aí de 2 graus, 3 graus a temperatura média para o Brasil e para o Sul, e isso intensifica muito todo o impacto, o número de desastres, o número de pessoas, né, direto ou indiretamente impactadas pelos eventos extremos do nosso estado. Então a gente precisa acelerar muito a famosa transição energética, a resiliência ambiental e o nosso planejamento para antever, né, sinalizar esses cenários, como a gente faz hoje, né, no programa. Sim. Aqui, por exemplo, né, falando, estamos com o El Niño, mais a mudança do clima, a gente já tem prognóstico do próximo trimestre, terá muita chuva, até dezembro esse prognóstico de crescer chuva tem que aumentar, inclusive, porque o El Niño forte em evolução será mais intenso lá pelo mês de dezembro, muito provavelmente entre novembro e dezembro do ano de 2026.
1: Temos muito ainda a fazer, a aprender, né, professor? Muito obrigada pelo senhor ter conversado com a gente aqui também, trazendo essas informações e discutindo esse tema que é tão importante. Obrigada, viu, professor Francisco?
2: Agradecemos muito a oportunidade e, sem dúvida, isso toca a todos os gaúchos e gaúchas. Muito obrigado.
1: Obrigada ao professor Francisco Aquino, que é climatologista e também professor do Centro Polar e Climático da Universidade Federal do Rio Grande do Sul. E já que estamos falando de clima, de tempo, como serão as próximas horas aqui no estado, Cléo?
3: A previsão do tempo para esta terça-feira aqui no estado está indicando uma situação de massa de ar mais seca, tomando conta de quase todo o estado, mais seca e mais fria. Porque a gente tem previsão para esta terça-feira ainda de alguma chuva entre o Planalto e a Serra, em áreas mais perto da divisa com Santa Catarina. Então o pessoal fica atento aí com relação a um pouco de chuva ali entre Passo Fundo e Erechim, alguma chuva em direção a Vacaria, Passo Fundo, Vacaria também, certo? Tem que tomar cuidado, campos de cima da serra e aparados.

0: intenso que a gente tem previsto para o estado do Rio Grande do Sul nesta terça-feira, com o ar seco quase que predominando em todas as regiões. O frio segue para quarta-feira, aí sem chuva no estado, e as temperaturas mínimas ficam mais baixas, em torno de 2 a 4 graus a temperatura na Serra Gaúcha quarta-feira, uma quarta-feira muito gelada na serra. Então o pessoal fica atento aí com relação a esta situação. E tempo firme, quinta-feira, de manhã tá bastante frio, mas de tarde as temperaturas começam a subir. A notícia é boa, que depois a gente tem sexta-feira mais quente em toda a região, mas fiquem atentos, porque há previsão de algumas pancadas de chuva no final de semana, tanto sábado quanto no domingo aqui no estado.
1: Obrigada, Cléo. Com 10h39, nós vamos a um rápido intervalo e depois nós voltamos para trazer mais informações sobre essa reunião presencial marcada entre Brasil e Estados Unidos para negociar o tarifaço e outros assuntos que também são destaque nessa noite de segunda-feira. Já voltamos.
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10: 15 minutinhos faltando para as 11 horas da noite. 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Isso mostra que a população está envelhecendo e isso muda muita coisa: sistema de saúde, as cidades, mercado de trabalho e até a forma, né, como as famílias precisam aí se organizar. Mas a pergunta que temos que nos fazer é: estamos preparados para viver mais? E principalmente, estamos preparados para viver mais e com qualidade? Bom, esse é um dos temas do Fórum Longevidade e Saúde da Pessoa Idosa que o CREMERS, Conselho Regional de Medicina aqui do Rio Grande do Sul, realiza agora na quinta-feira aqui em Porto Alegre. Para falar sobre como o Rio Grande do Sul, nós, né, precisamos nos preparar para esse novo cenário, vou conversar agora com o médico Emílio Moriguchi, que é geriatra e também pesquisador. Doutor Emílio, boa noite, obrigada por nos atender.
11: Boa noite, é um prazer falar sobre envelhecimento.
10: Bom, a gente fala, doutor Emílio, né, que o Rio Grande do Sul é o estado com a maior proporção de pessoas 60 anos ou mais. Como é que a gente consegue mostrar, né, o que que isso representa na prática, o que que já está mudando por causa desse envelhecimento da população? Quer dizer, nós estamos à frente dos outros estados brasileiros, mas estamos à frente também em políticas, em ações para essas pessoas?
11: Olha, nosso estado é o estado com maior proporção de idosos, e nossa capital, Porto Alegre, a capital brasileira com maior proporção de idosos também.
10: Também.
11: Que era Rio de Janeiro, e ultrapassamos Rio de Janeiro e agora é Porto Alegre, né? Isso significa que nós somos a capital e estado com maior proporção de idosos entre todos, né?
10: Uhum.
11: Isso nos exige uma postura diferente do que estamos vivendo, porque ainda o pessoal vive com a ideia de que é país de jovens e tal, mas aqui, principalmente no nosso estado, nós podemos observar, até quando a gente vai viajar de avião, né? Aquela fila de prioridades cada vez é maior, né? Às vezes até maior, uhum, do que a fila de passageiros comuns, né? Isso mostra como o nosso estado, né, tem tido um envelhecimento bem importante. Por um lado é uma conquista, porque viver mais é uma conquista. Só que não adianta só viver mais, tem que viver mais e melhor, né? Tem que ter uma boa qualidade de vida. Isso, infelizmente vou dizer que aqui, não é só nosso estado, nosso capital, mas Brasil como um todo, porque eu tenho como pesquisador viajado o Brasil inteiro. Sim. A gente não tem conseguido ainda preparar a nossa população e os nossos profissionais de saúde, eu diria especificamente, para atender a população idosa, sabe? Isso é uma coisa que me preocupa muito, porque uma das maiores queixas que eu recebo no hospital de clínicas, onde eu atuo e coordeno a parte de geriatria, né? São os pacientes que chegam no ambulatório, ou até quando ficam muito ruim interno, e diz assim: doutor, me faz alguma coisa, porque envelhecer está sendo um castigo. Isso me dói na alma mesmo, né? E porque se envelhecer, que deveria ser uma conquista, está sendo um castigo para essas pessoas, é muito ruim, né? Isso significa que nós não estamos preparando bem e que nós, profissionais de saúde, devemos saber prevenir melhor, né, as doenças, para que as pessoas possam envelhecer mais, com melhor qualidade de vida.
10: E tem uma questão também, né, doutor, não sei se é a percepção do senhor, é que a gente não se prepara para a velhice, né? Quer dizer, parece que a gente tem aquela coisa assim, ah, depois que eu entrar na faixa etária em que eu for classificado como idoso, né? Depois dos 60 anos eu vou pensar nisso. Só que uma pessoa de 40, 50 anos, imagino, já deveria estar fazendo isso, né? Já deveria estar pensando e se preparando para envelhecer melhor, não lhe parece, doutor?
11: Ah, isso é certamente. Aliás, nós devemos começar a preocupar com o envelhecimento desde o início, né? Só para ter uma ideia, hoje em dia, através das pesquisas, nós sabemos que a década mais importante para preparar um bom envelhecimento é entre 20 e 29 anos, né? E a saúde que nós temos entre 20 e 29 anos reflete muito da saúde ao longo do envelhecimento. É porque é uma fase que nós atingimos pico de maturação, vamos dizer assim, incluindo a questão de adquirir hábitos saudáveis de vida, né? E atingir a maturidade também, a parte de pensamento emocional, de objetivos, sonhos, né? Então, a gente tem que pensar, na verdade, em envelhecimento desde muito cedo. É claro que quando chega a 40, 50 anos, quando começa a aparecer os problemas de saúde em relação ao envelhecimento, aí muito mais ainda, né?
10: Sim.
11: Mas a prevenção, planejamento, deve começar muito antes. E hoje nós temos uma faixa etária que isso já é oficial do OMS, né? Chamado de gerontolescência. Eu sou baby boomer, sou de 58, tá? E nós, baby boomers, que nascemos da década de 50, 60, nós criamos a adolescência, né? Porque antigamente não tinha adolescência. Até a Segunda Guerra não tinha adolescência, né? As crianças estudavam e iam trabalhar direto, né? Agora, depois da Segunda Guerra, nós, que nascemos na década de 50, 60, nós criamos a adolescência, né? Aquela época de Beatles, tal, jovem revoltado, né? Jovem querendo mudar, que é a preparação da infância para a vida adulta, né?
10: Sim.
11: E agora nós temos faixa etária entre 60 e 70 anos, que chama-se gerontolescência. Gerontolescência, como nós estamos vivendo bastante, 80, 90 anos, é a fase da vida em que todos nós adultos, né, temos que nos preparar para viver a velhice. Planejar a velhice, não somente em termos de saúde, mas principalmente em termos de vida, do dia a dia, vida social e econômica, né? E essa fase é fundamental, e diria assim que nós aqui no Brasil ainda não estamos preparando nossos gerontolescentes, que são pessoas a partir de 60 anos, para preparar bem um envelhecimento saudável, com qualidade de vida, o que já em vários países do hemisfério norte, principalmente nos países mais envelhecidos, como a Europa, Suécia, a Escandinávia ali e o Japão também, já tem essa faixa etária entre 60 e 70 anos, que chama gerontolescência, que a própria sociedade e os gestores da saúde preparam as pessoas para que possam viver melhor o envelhecimento.
10: O senhor até citou, né, no começo da nossa conversa, doutor, que nosso sistema de saúde, né, não está ainda preparado para atender uma população cada vez mais idosa, mas tem um outro ponto também, um desafio, que é o impacto dentro das famílias, né? Quer dizer, quem é que vai cuidar de uma população cada vez mais idosa? A responsabilidade vai continuar recaindo principalmente sobre os filhos, sobre outros familiares? Como é que vai ser essa relação também daqui a uns anos, né, doutor?
11: Isso está cada vez mais complicado, né? Porque antigamente nós tínhamos aquelas famílias numerosas que viviam várias gerações juntas, né?
10: Isso.
11: E uma infraestrutura familiar muito mais sólida, né? Isso permitia que realmente os mais jovens ajudassem mais idosos e que nós pudéssemos ter uma infraestrutura, até em termos econômicos, que garantissem essa sobrevida, vamos dizer assim, da família, com longevos sendo cuidados até o final. Agora, as famílias são cada vez mais nucleares, né? Ou só pai e filho, ou uma, no máximo duas gerações, né? E cada vez mais as pessoas batalhando pelo dia a dia, né? Muitas vezes sem condições de cuidar dos mais velhos, dos pais, dos avós, né? Isso nós temos visto direto, assim, à medida que a gente vai vendo envelhecimento populacional. E nós temos um projeto chamado Projeto Veranópolis, desde 94, já faz 32 anos, fazendo essa pesquisa, que é o local mais longevo do Brasil. Né? E mesmo naqueles lugares longevos, isso está sendo um problema, onde as famílias vão ficando com menos gerações juntas e com menos poderio econômico, vamos dizer assim, porque as pessoas vão se separando, né? Mais jovens vão para cidades grandes e tal. Isso leva à solidão dos idosos, porque os jovens vão saindo, né? E a solidão realmente é uma doença, a gente chama de insuficiência familiar, né?
10: É.
11: E isso é um problema, né? Que, não, infelizmente, as instituições de longa permanência, chamadas legalmente asilos, né? Não tem, né, um lugar suficiente para esses idosos que não tem quem cuide. Isso já está virando um problema social aqui no Brasil, né? Desculpa. E no Japão, para enfrentar esse problema, já tem um planejamento já de várias décadas, desde a década de 80, que começou a transformar, porque lá tem cada vez mais menos jovens, né? As grandes escolas em instituições de longa permanência, com gestores públicos, né? Preparando profissionais e as pessoas sendo cuidadas juntas, né? Onde as famílias não conseguem cuidar. E isso é um planejamento que o poder público deveria fazer, e a gente não vê muito disso, né? Ainda sendo planejado aqui no nosso meio.
10: Pois é, até para encerrar, eu queria que o senhor pontuasse também sobre uma questão, né? O senhor trabalha com longevidade há bastante tempo, né, doutor?
11: Sim.
10: O que mais preocupa quando a gente olha para o futuro aqui do Rio Grande do Sul, né? O senhor falava que tanto a capital quanto o estado concentram hoje pessoas com mais de 60 anos aqui no Brasil, né? São os locais, sim, onde pessoas com mais de 60 anos vivem. Quando, sim, o senhor olha para o futuro aqui do estado, a quantidade de idosos, né, que preocupa, ou é essa falta de planejamento para essa nova realidade? Olhando aqui para nós, né, para nossa localidade, doutor.
11: O que mais me preocupa é a falta de planejamento, de consciência da gente, né, quanto população, e da classe dos profissionais. E nós temos aqui no Hospital de Clínicas o maior programa de residência de geriatria, mas são 8 residentes.
10: Sim.
11: E faltam muitos geriatras, são médicos especialistas em tratar a questão do envelhecimento, né? Começando pela prevenção até a questão de tratar de doenças. Mas nós temos poucos profissionais de saúde, né? Não somente geriatras, mas são enfermeiras, fisioterapeutas que possam estar realmente cuidando dessa população que vai estar envelhecendo, mas principalmente da parte de gestão, né? Porque eu vejo que o poder público poderia, né, estar muito mais preocupado com o envelhecimento, como a gente tem trabalhado junto, como por exemplo com os gestores lá de Veranópolis, e isso vai ser o assunto que nós vamos debater essa semana no CREMERS.
10: Sim.
11: O que o poder público, né, poderia fazer em termos de melhor, né, direcionamento de esforços da sociedade. Isso não somente na área de saúde, tá? Mas até na parte de infraestrutura, por exemplo, até nós faz segurança, né? Tempo de sinaleira, as calçadas que tem que ser mais regulares para o idoso não cair e tal, corrimões onde tem degrau e tal, tudo isso, né?
10: Sim.
11: Então a gente tem que ter uma integração, assim, da sociedade, desde os gestores até os profissionais que estão na linha de frente, né? Para poder receber de uma forma mais adequada, mais amigável, né, as pessoas que estão envelhecendo.
10: Agora, pelo que a gente observa, né, doutor, nós estamos bem longe disso aqui no Rio Grande do Sul, né? A gente, pelo menos, com quem a gente conversa e fala, a gente tende a não se preocupar muito com isso, né? E deveria ser justamente o contrário.
11: É exatamente por isso que nós estamos começando no CREMERS, no Conselho Regional de Medicina, vai ser a primeira jornada, né, desse tipo assim, que a gente quer despertar a atenção de todos, porque então não é só médico, tá? Então vai ter um diretor de cinema, o Gabriel, que fez documentário sobre as zonas de longevidade no Brasil e no exterior, né? Então ele vai falar também o que ele viu no exterior e o que a gente pode fazer aqui, já está fazendo, deveria fazer melhor. Nós vamos ter prefeito de cidades de que as populações estão envelhecendo. Sim. E também médicos falando sobre o sistema de saúde que nós temos hoje, para a gente todos juntos podemos pensar o que é importante na sociedade atual, né? Desde a população geral, passando pelos profissionais de saúde e até gestores, para que a gente possa envelhecer bem, com saúde, qualidade de vida, e que nenhum idoso chegue para nós no final dizendo que envelhecer está sendo um castigo.
10: Bom, doutor Emílio, muito obrigada pela conversa, pelo bate-papo. Certamente voltaremos a conversar sobre esse assunto em outra oportunidade. Muito obrigada e uma boa noite para o senhor.
11: Obrigado, muito obrigado e bom envelhecimento para todos aí.
10: Se cuide. Obrigada. Ao médico Emílio Moriguchi, né, que é geriatra e pesquisador, né? A gente fica pensando, mas realmente a gente tende a não pensar muito sobre isso, né? Sobre como vai ser envelhecer, se a gente vai envelhecer com qualidade, se vamos ter condições financeiras, qual vai ser o nosso estilo de vida, né? Se a gente vai ter acesso à saúde. São questões que a gente precisa cada vez mais antecipar na nossa vida, né? Cuidar da nossa alimentação, do sono, fazer atividade física, para realmente, né, poder envelhecer, mas envelhecer bem. Então temos um longo caminho ainda de discussão quando falamos e quando tratamos de longevidade. Notícia na hora certa, e depois do intervalo a gente vai continuar falando sobre saúde aqui no Estúdio Gaúcha. Vamos trazer as 10 novas especialidades médicas que passam a integrar o programa SUS Gaúcho do Governo do Estado a partir de outubro. Já voltamos.
0: 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Em julgamento inédito, o Supremo Tribunal Federal começa a decidir amanhã se ministro Alexandre de Moraes deve ser investigado. Fuzil é apreendido pela brigada após motorista fugir de abordagem no bairro Bom Jesus, zona leste de Porto Alegre. Polícia faz buscas na região. Mais 3 radares que multam quem passa pelo sinal vermelho entram em funcionamento na próxima semana na capital. Céu nublado em Porto Alegre, agora faz 14 graus. Previsão é de tempo seco na maior parte do Rio Grande do Sul. 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
0: Em Porto Alegre, o trânsito flui bem. Neste momento, a IPTC não atende a nenhuma ocorrência. O comando rodoviário da Brigada Militar alerta para um acidente com morte no quilômetro 16 da RS-163 em Barra do Guarita, no noroeste do estado. A ocorrência envolveu uma caminhonete e um carroceiro. Um homem de 52 anos morreu. Ainda não há mais detalhes sobre o atendimento.
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0: Subiu para 4 o número de mortos após registros de fortes temporais no Paraná. A Secretaria de Segurança Pública confirmou hoje ter encontrado o corpo de um homem em Rio Branco do Sul, na região metropolitana de Curitiba. A suspeita é que se trata de um homem que desapareceu depois que tentou atravessar de carro uma ponte que estava submersa. Outro homem que estava com ele segue desaparecido. Um morador de Tunas do Paraná também está desaparecido desde as chuvas. Os outros 3 mortos são integrantes de uma família que morreu soterrada após um barranco desabar em cima de uma casa durante um temporal na última quinta-feira no município de Ponta Grossa. O cacique Raoni, de 94 anos, está com câncer no aparelho digestivo e recebe cuidados paliativos em casa, em Peixoto de Azevedo, no Mato Grosso. O líder indígena é acompanhado por médicos e conta com assistência domiciliar ao lado de familiares. A informação foi divulgada pelo Instituto Raoni, que informou que novos boletins serão atualizados quando houver informações relevantes e autorização da família. Ao longo deste ano, ele enfrentou uma série de complicações de saúde que incluíram internações, exames e uma transferência de emergência para São Paulo. O líder ganhou reconhecimento internacional pela atuação na defesa dos povos indígenas e pela preservação da floresta amazônica. 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Da redação, Maria Regina Eichenberg.
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0: 11:08, de volta então com o Estúdio Gaúcha, a gente vai seguir falando sobre saúde. O Ayrton Lemos está aqui comigo no estúdio porque o Hospital de Clínicas prorrogou agora, né, Ayrton, até a 1 hora da madrugada dessa terça-feira, a restrição máxima na emergência de adultos aqui na capital.
2: Exatamente, Viviana, a restrição máxima na emergência de adultos do Hospital de Clínicas de Porto Alegre foi prorrogado por mais 12 horas durante essa segunda-feira. A medida, que terminaria a 1 da tarde desta segunda, vai ser mantida até a 1 hora da madrugada desta terça, quando a situação vai ser reavaliada pela direção da casa e pelos profissionais. Durante o período, a emergência recebe apenas pacientes encaminhados pelo SAMU. Os demais casos, Viviana, devem buscar atendimento em outras unidades da capital. UBS, UPA, e a restrição começou na 1 da tarde de sábado em razão da superlotação. Naquele momento, a emergência operava com um movimento de 250% acima da capacidade de atendimento, Viviana.
0: Obrigada, Ayrton. Agora a Isadora Garcia vai trazer as informações das 10 novas especialidades médicas que passam então a integrar o programa SUS Gaúcho do Governo do Estado a partir de outubro. Isadora, boa noite.
3: Boa noite, Viviana e ouvintes. O anúncio foi feito em coletiva na tarde desta segunda-feira pelo governador Eduardo Leite e pela secretária da Saúde, Elisiane Fagundes. A lista atual conta com 13 especialidades. A partir de outubro serão inseridas outras 10, como neurologia, cirurgia vascular, gastroenterologia, reabilitação auditiva, coloproctologia e ortopedia geral cirúrgica. Para novembro, há previsão da entrada de outras 3. O governador destacou na coletiva que o SUS Gaúcho atua compensando a defasagem da tabela de valores do SUS, tornando atrativo para hospitais e outras unidades de saúde prestarem mais serviços. Desta forma, o governo busca reduzir filas de espera para primeiras consultas especializadas, incluindo exames ou pequenas cirurgias envolvidas. Dados apresentados pelo governo do estado mostram que atualmente há cerca de 610 mil solicitações de consultas na fila de espera. Sem o programa de investimento, a estimativa é de que seriam 737 mil pendências. A escolha das novas especialidades considerou o número de pacientes nas filas e o tempo de espera. A estimativa da Secretaria Estadual da Saúde é de que a ampliação da oferta poderá reduzir em 68,7% a maioria das filas até o final de 2027. A secretária da Saúde, Elisiane Fagundes, detalhou na prática como deve ser o impacto para os pacientes. Vamos ouvir.
4: Essa ampliação para mais 10 novas especialidades no SUS Gaúcho, né? A gente tem a expectativa de um impacto na redução do tempo de espera e ampliação do número de pacientes que a gente vem atendendo. Então, para o cidadão, objetivamente, é isso. Se ele está aguardando, né, na fila para uma consulta em uma dessas 10 subespecialidades que nós estamos anunciando agora, lembrando que nós temos todas as outras, né, 13, se não me falha a memória, que já estão em operação, é justamente que ele seja atendido mais rápido, né? Fique atento, mantenha os seus dados atualizados, telefone, endereço, para que o serviço de saúde consiga contatá-lo quando for a vez dele ser chamado.
3: Durante a coletiva, também foi assinada uma portaria que habilita 15 novos ambulatórios de atendimento a pessoas com sobrepeso ou obesidade, com ofertas de consultas e exames. A previsão é de que esses atendimentos iniciem também no próximo mês.
0: Obrigada, Isadora Garcia. 11:12. Maria Fernanda Freire, Brasil e os Estados Unidos marcaram uma reunião presencial agora para negociar o tarifaço. Boa noite.
5: Boa noite, Viviana. Pois é, a informação foi confirmada pelo ministro de Desenvolvimento, Indústria, Comércio e Serviço, Márcio Elias Rosa. Ele participará da reunião com o representante comercial dos Estados Unidos, Jamison Greer, nos dias 30 de setembro e 1º de outubro. Também participará da reunião o ministro das Relações Exteriores, Mauro Vieira. Esse encontro vai acontecer paralelamente a um encontro preparatório do G20, do qual Brasil e Estados Unidos fazem parte, e será a primeira reunião presencial entre os dois países desde a retomada das negociações sobre o tarifaço. Entretanto, o ministro Márcio Elias destacou que ainda não deve haver acordo, Viviana.
0: Obrigada, Maria Fernanda. E a Federação da Agricultura aqui do Rio Grande do Sul está cobrando medidas da ANP, que é o órgão que regula o setor de combustíveis aqui no Brasil, para evitar problemas no abastecimento de diesel. A Farsul protocolou um ofício hoje com reivindicações para garantir aí a entrega do combustível aos produtores gaúchos. Os detalhes, Carolina Pastel, boa noite.
6: Oi, Viviana, boa noite a ti, boa noite aos ouvintes. Bom, diante dos relatos de restrições e atrasos na entrega de óleo diesel, a Farsul, Federação da Agricultura do Estado do Rio Grande do Sul, protocolou hoje um ofício destinado à ANP, Agência Nacional do Petróleo. A ANP, para a reportagem, disse que os principais distribuidores que atuam no Rio Grande do Sul informaram que as entregas estão ocorrendo normalmente dentro dos volumes contratados entre as partes. A agência também informou, Viviana, que segue acompanhando a situação e até o momento não se identificou a existência de risco de desabastecimento no estado. Nesse ofício, a Farsul cobra, então, a ANP medidas imediatas para garantir o abastecimento de diesel no Rio Grande do Sul, incluindo a fiscalização das distribuidoras, transparência sobre os estoques e entregas, esclarecimento dos critérios de distribuição, apuração de possíveis irregularidades, informações sobre importações e efeitos da subvenção federal. A Farsul também manifestou preocupação, claro, com o atual cenário. Para ela, toda essa questão com relação ao abastecimento de diesel preocupa, porque o momento é o início do plantio da safra de verão no estado, que é a principal janela de produção. E o combustível é utilizado agora, por exemplo, em plantadeiras para semear, então, a cultura de milho. A falta de combustível pode atrasar a implantação dessas culturas, reduzir a área plantada, comprometer a produtividade e até mesmo encarecer o custo de produção. Vale lembrar também que no início deste ano, em plena colheita de arroz e soja, produtores gaúchos enfrentaram uma situação semelhante. Naquele momento, tinha a informação oficial de que existiam estoques no estado, mas o combustível não chegava às propriedades. Viviana.
0: Obrigada, Carolina Pastel. 11:16. A Isabela Daut agora vai trazer informações sobre uma obra em uma estação do DEMAI que pode deixar mais de 30 bairros sem água amanhã aqui em Porto Alegre. Isabela, boa noite.
7: Boa noite para ti, Viviana, para os ouvintes. A estação de tratamento de água São João será desligada a partir da

0: continuidade do abastecimento durante eventos climáticos extremos. Ela faz parte de uma iniciativa para ampliar a segurança energética em 37 unidades do DEMAI na capital, incluindo desde os sistemas de água, esgoto até drenagem urbana. O projeto também prevê a instalação de 68 religadores, que poderão ser acionados remotamente pela CE Equatorial para reduzir o tempo de resposta em casos de falta de energia. O investimento total é de R$18 milhões e a previsão de conclusão de todo o projeto é em novembro. O sistema de dupla alimentação até agora já foi instalado nas estações Moinhos de Vento e Menino Deus no início desse mês, Viviane.
1: Obrigada, Isabela. Agora a gente fala do trânsito e içamento de vigas que está causando bloqueios na BR-386 em Nova Santa Rita nesta noite. O repórter Ian Tâmbara tem mais detalhes. Ian, boa noite.
2: Boa noite, Viviana. Pois é, a ViaSul está realizando nesta noite o içamento das vigas do novo viaduto do quilômetro 435 da BR-386, ali em Nova Santa Rita. Esse trabalho exige o fechamento total intervalado da pista do sentido interior capital desde as 8 da noite de hoje e vai seguir até as 5 da manhã desta terça. Depois do lançamento das vigas, os dois sentidos da rodovia ainda vão ficar em meia pista para a desmontagem dos guindastes e para a continuidade dos serviços, o que pode ocasionar ainda pontos de lentidão ao longo da manhã. A intervenção ainda faz parte das obras de construção do viaduto de acesso à Nova Santa Rita na rótula com a Avenida Santa Rita. Esse viaduto tem previsão de ser concluído até o final deste ano. O outro viaduto que fica ali do lado e que liga a rua Dr. Lourenço Zácaro e a estrada Sanga Funda por cima da BR-386 já foi entregue em junho.
1: Agora com as principais informações do interior do estado. Na fronteira oeste, acusado de matar o filho ao arremessá-lo de ponte em São Gabriel, irá a júri em novembro, Maria Fernanda Freire.
3: O julgamento começa no dia 4 de setembro e ele será submetido ao júri popular pela morte do filho, Theo Ricardo Ferreira Felber, de 5 anos, em março de 2025. Ele responderá por tentativa de homicídio qualificado contra o filho, além de homicídio qualificado consumado contra a criança. Ele também responde pelo crime de ameaça contra a ex-companheira.
1: 4 de novembro, né, Maria?
3: 4 de novembro, exatamente. Isso. E aí, Viviana, de acordo com a denúncia, a criança vivia com a mãe e passava alguns dias sob o cuidado do pai. A gente lembra que o crime aconteceu em março de 2025 e no dia seguinte ele teria sido arremessado de uma ponte. Conforme o laudo pericial, a causa da morte foi justamente essa: um traumatismo crânioencefálico decorrente da queda.
1: Obrigada, Maria Fernanda. Agora a gente vai para a região sul do estado, onde a duplicação da RS-734 está entrando na reta final. Previsão aí de que a obra seja entregue em dezembro, Laura Cosme. Boa noite.
4: Boa noite, Viviana, e aos ouvintes. A obra de duplicação da rodovia RS-734 entre o centro da cidade do Rio Grande e o balneário Cassino entrou na reta final de pavimentação dos 13 quilômetros de asfalto previstos nas duas pistas. Mais de 10 já foram concluídos. Agora restam 2,5 quilômetros e a previsão do Departamento Autônomo de Estradas de Rodagem, o DAER, é de que a obra seja concluída até dezembro deste ano. Essa obra, que iniciou no ano de 2022 e desde então é muito esperada pela população rio-grandina e também pelos turistas que passam por aqui durante o verão para curtir o veraneio no Balneário Cassino. Depois dessa obra de pavimentação, ainda estão sendo previstos serviços como calçadas, ciclovias, sinalização e a instalação de semáforos. A duplicação, como eu falei, começou em 2022 e passou por diversos atrasos e mudanças no projeto. Atualmente, o investimento está estimado em cerca de R$87 milhões.
1: Obrigada, Laura Cosme. E na região da Serra, a Justiça Federal acabou condenando a URGS a pagar mais de R$30 mil para um professor de Bento Gonçalves, depois da demora aí na revalidação do diploma. Bruno Tomé, boa noite.
5: Boa noite, Viana. Boa noite aos ouvintes do Estúdio Gaúcha. O processo de revalidação era para um diploma obtido na Argentina. A sentença foi publicada no último dia 8 de setembro. Foram estipulados os pagamentos de cerca de R$ 26.700 por danos materiais e de R$ 5.000

0: reais em danos morais. A decisão foi proferida em primeiro grau e ainda pode ser contestada nas turmas recursais da Justiça Federal. Esse docente buscava reconhecimento do título de doutor em psicologia social concedido pela Argentina Universidade Kennedy. Aprovado em processo seletivo simplificado para professor substituto da Universidade Federal da Fronteira do Sul, ele alega que a solicitação foi protocolada em plataforma do Ministério da Educação em abril de 2022, acompanhada de documentação exigida pela instituição. O docente tomou posse em fevereiro de 2025. Como o diploma ainda não havia sido revalidado pela URGS, o profissional foi contratado e remunerado como mestre, que tem o salário de cerca de R$ 4.700 mensais, em vez de receber o vencimento correspondente ao título de doutor, com um salário de cerca de R$ 6.300. Conforme o juiz, houve relação direta entre a demora da universidade e o prejuízo financeiro sofrido. Em nota, a URGS informou nesta segunda que ainda não foi intimada da sentença. Viviana.
1: Obrigada, Bruno Tomé. E agora a gente vai para a região central do estado, porque há menos de 6 meses para o carnaval de rua, as escolas de samba de Santa Maria já estão se preparando para o retorno dos desfiles competitivos, Tailine Manganelli.
2: Depois da retomada dos desfiles neste ano, a principal novidade para 2027 será o retorno da competição entre as escolas de samba. O Carnaval de Rua de Santa Maria será de 12 a 14 de março na Avenida Liberdade. A LIESMA, Liga das Escolas de Samba, prevê a participação das 7 agremiações da cidade. Com isso, a expectativa é que mais de 1.000 carnavalescos passem pela avenida. Em reunião entre as escolas, foram definidas algumas alas obrigatórias, como bateria, baianas, comissão de frente, casal de mestre-sala e porta-bandeira, porta-estandarte e ala das crianças. A ordem de apresentação será definida por sorteio. A programação organizada pela LIESMA e pela Prefeitura também prevê desfiles de blocos. Segundo o presidente da Liga, Sérgio Marques, todas as escolas já se preparam de alguma forma para o carnaval, com ensaios, organização das estruturas e arrecadação de recursos justamente para manter esses trabalhos.
3: As entidades estão fazendo ações, né, e fazendo festividades para arrecadação, né, de renda. Então tem escola aí que está já trabalhando em eventos para lançamento de tema enredo, né, escolas aí que vêm vendendo risoto em suas quadras, né, os ensaios também já começaram, tem escolas aí que já tem periodicidade de ensaios. Então, tudo isso, né, as comunidades estão se mobilizando para que o carnaval aconteça aí.
2: Até agora está confirmado um repasse de R$ 700 mil para obras e melhorias na estrutura da avenida. Outros R$ 70 mil serão divididos entre as 7 escolas de samba. Questionada, a Prefeitura de Santa Maria não informou se haverá recursos municipais e disse apenas que mantém tratativas com as agremiações. O retorno da disputa ocorre depois de 12 anos. A última campeã do Carnaval de Rua em Santa Maria, em 2015, foi a Unidos do Itaimbé. De Santa Maria, Tailine Manganelli.
1: Obrigada, Tailine. Agora a gente vai para um rápido intervalo e voltamos daqui a pouquinho para falar do esporte, sempre contando com a parceria de Santa Massa. 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Já voltamos.

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0: 31, vamos lá falar de futebol e claro, a gente começa pela dupla Grenal. Para quem, Maria Fernanda Freire?
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0: Obrigada, Maria Fernanda Freire. O Grêmio oficializou hoje, Lucas Katsurayama, o retorno aí do Renato Portaluppi, do Renato Gaúcho, ele que está no Rio de Janeiro e vai se encontrar com a delegação amanhã. Boa noite, Lucas.
2: Exatamente, Viviana. Boa noite para ti, boa noite para todos. Anúncio oficial agora no início da tarde desta segunda-feira. Renato Portaluppi já tinha furado esse acordo na noite de domingo, mas agora o Grêmio oficializa o retorno. A quinta passagem de Renato Portaluppi pelo clube como comandante, é claro, como treinador. Contrato curto, até o final dessa temporada. É algo habitual do Renato na relação com o Grêmio, os contratos até o final de uma temporada e depois tudo se discute na relação íntima, próxima que ele tem com o clube.
0: Deixa eu te perguntar, valores, ninguém sabe.
2: Não temos ainda uma confirmação de valores que o Renato pediu, mas é um contrato que envolve também bonificação, pensando nos dois principais objetivos, Viviana. Primeiro, claro, o clube não ser rebaixado.
0: Sim.
2: Existe essa preocupação, esse temor pela situação que o Grêmio vive no Brasileirão. O Renato terá 11 dos 12 jogos, porque o próximo agora quem comanda é o Filipão, para tirar o Grêmio dessa situação incômoda. E o outro objetivo, é claro, ir o melhor possível na Copa do Brasil. São 3 jogos que o Grêmio até pode ser campeão, mas indo para a final, o Grêmio já embolsa uma quantia expressiva como vice-campeão no mínimo, e vaga para Libertadores pré, em caso de vice-campeonato, vaga direta em caso de campeão. E claro que precisa estar na Série A, é um requisito da Comebol.
0: Bom, o Renato só assume o time na quinta, isso está mantido, né?
2: Isso.
0: Quarta-feira é com o Felipão.
2: Claro que pode ter uma reviravolta, né? Mas quando, sim, o Grêmio anuncia a queda do Luiz Castro, já anuncia que o Filipão será o técnico interino na quarta-feira, antes mesmo de um anúncio com o Renato Portaluppi como novo treinador. O Filipão comandou o treino desta segunda-feira, vai fazer isso de novo na terça. Renato está no Rio de Janeiro, portanto, até vou falar daqui a pouco de uma ligação que o Eduardo Gabardo teve com o Renato, de alguns bastidores, mas o Renato acompanhando, obviamente, o Grêmio, como pela relação que existe, mas não o dia a dia, algo que o Filipão já há algum, sim, tempo como coordenador técnico está vivendo, está preparando o time para este confronto. Claro que pode surgir aí uma reviravolta, um pedido do Renato, o Filipão com certeza não iria se opor, mas por hora, quem comanda o time é o Filipão. A delegação vai encontrar o Renato lá no Rio de Janeiro, que é onde ele reside. Quando ele não está treinando alguma equipe fora, né, do Rio de Janeiro, ele fica por lá igual. E aí o Renato vai estar acompanhando tudo, é claro, na quarta-feira, volta com o grupo na quinta e a partir de então tudo é Renato Portaluppi.
0: Bom, esse jogo contra o Botafogo é um jogo atrasado, né, do Campeonato Brasileiro. Como é que o Filipão vai preparar a equipe para esse jogo? A gente sabe que o Pavon volta a ficar à disposição. Tava te ouvindo também falar um pouquinho mais cedo sobre o Amuso, que está recuperado, ou seja, também é uma peça que fica à disposição. Como é que vai ser esse time que enfrenta o Botafogo?
2: É um grande mistério, né? Eu diria que dá pra gente escalar a defesa por enquanto, Viviana, porque não tem muitas opções, dificilmente vai variar dentro do que tem à disposição o Luiz Felipe Scolari. E aí do meio pra frente, toda a configuração pode mudar por esquema tático, por forma de jogo, por jogadores à disposição, isso que você já estava falando. Por exemplo, as boas notícias: retorno do Pavon, cumpriu suspensão, e o Amuso está recuperado de lesão. Hoje foi o primeiro treino dele.
0: Sim.
2: A questão é o pouco tempo de trabalho no gramado com bola. Tem mais atividade de terça, são 2 treinos, é pouco tempo, se a gente for considerar isso do Amuso. E o gramado sintético, que muitas vezes é uma preocupação dos clubes, principalmente com atletas que estão retornando de alguma lesão.
0: Sim.
2: Então vou apostar no Amuso ficando à disposição, talvez não iniciando, e vai depender muito do andar da partida. Mas, por exemplo, para domingo, que é a estreia do técnico Renato Portaluppi, aí com certeza o Amuso. Agora, baixa na lateral esquerda, o Marlon já vem lesionado e só volta depois da parada para a data FIFA. O Pedro Gabriel recebeu o terceiro cartão amarelo, Caio Paulista deve ser o substituto.
0: A gente consegue já tentar montar aí um provável Grêmio para esse jogo ou fica muito difícil?
2: Difícil por toda essa configuração diferente que o Filipão pode fazer.
0: Sim.
2: E ainda tem atividade de terça, ele nem definiu ainda essa equipe, mas assim, a defesa, Viviana, não tem muito mistério. É, deve ser o Everton, Caíto, Gustavo Martins, Wallace e o Caio Paulista.
0: Sim.
2: Gustavo Martins dentro desse revezamento, até pela condição física do Kahneman. Do meio pra frente, Danilo Barbosa ainda vem evoluindo a questão física, acho um pouco difícil que já saia jogando, então dá pra imaginar numa manutenção de Noriega com Vilhaçante, Krovinovic deve seguir na equipe, Pavon, o Amuso, como expliquei, é um pouco mais difícil, Carlos Vinícius, então são algumas poucas posições, nomes que podem mudar, e aí acaba variando também o esquema tático.
0: Me ajuda aí, Lucas, são quantos jogos que o Grêmio tem ainda até
2: no
0: o final do
2: Brasileirão?
0: Isso, até o final.
2: São 12.
0: 12.
2: Esse, 11 esse... pro Renato.
0: Sim, 11 pro Renato. Eu tava lendo ali, tava vendo hoje também que o Grêmio tá com menos de 50% de chances de permanecer na Série A, segundo as projeções, né?
2: É.
0: Ou seja, é um número bastante alto, né? De queda, né? Segundo a matemática.
2: A rodada foi muito ruim pro Grêmio,
0: sim,
2: né? Não só pela derrota em si, mas a derrota para um concorrente direto. O Vasco igualou o Grêmio em pontuação, só não passou pelo critério de saldo de gols. E o Inter também venceu, então também igualou em pontuação. O Grêmio não tá na zona de rebaixamento, mas tem pontuação de Z4.
0: Sim.
2: É por um detalhe.
0: E tá ruim a situação do Grêmio, porque agora só enfrenta pedreira, né?
2: É.
0: A gente tá falando do Botafogo agora, de jogo atrasado, mas no próximo domingo, na estreia do Renato, é o Palmeiras.
2: Palmeiras lutando pelo título brasileiro.
0: Exatamente.
2: Na Arena, que é uma força que o Grêmio tem, com certeza a casa vai estar cheia pela reestreia do técnico e ídolo Renato Portaluppi, vai ter um ambiente melhor, mas é pouco tempo de trabalho pro Renato. Grêmio com um jogo no meio da semana, Palmeiras também, é claro.
0: Sim.
2: Mas é muito difícil de projetar qualquer grande alteração, considerando pouco tempo de trabalho. Agora, o Grêmio de Luiz Castro não venceu nenhuma partida fora de casa no Brasileirão. O Grêmio tem agora quarta-feira um novo comandante, outras ideias. Precisa buscar 3 pontos no Rio de Janeiro.
0: Bom, pra gente fechar, Lucas, tu disse que ia trazer uns bastidores aí da ligação do Gabardo com o Renato Gaúcho?
2: Pois é, tá lá em GZH pra quem quiser ler tudo com calma, né? A coluna do Gabardo trazendo alguns detalhes de uma conversa que ele teve por telefone com o Renato Portaluppi, logo depois do acerto, mas trago aqui de principal, de um Renato que, obviamente, né, pela relação que ele tem com o clube, que vem acompanhando tudo, tá bem informado sobre a situação, tá ligado em tudo que passou com cada um dos atletas, momento do grupo, e entende que nesse momento seria bem importante proteger e dar carinho para esse elenco, que é algo que o Renato trabalha muito bem, é algo que é característico dos trabalhos dele, né? Essa blindagem ao vestiário, e ele entende que com isso, e claro, com o trabalho dele, ele consegue fazer esse time render ainda mais para ter uma situação mais tranquila no Brasileirão, quem sabe voos maiores na Copa do Brasil.
0: Vamos ver agora se o Renato consegue fazer alguma coisa pelo Grêmio, né? A gente fica na expectativa e acompanhando também. Fechamos então, Lucas?
2: Fechamos. Boa noite.
0: Boa noite. Obrigada ao Lucas Katsurayama, trazendo aí as informações do Grêmio. Agora tá chegando aí também o Rodrigo Oliveira para falar do Inter, né? Rodrigo, Inter que se reapresentou hoje depois de uma vitória no Brasileirão, algo que não acontecia aí desde maio, né? Mais de 4 meses. Rodrigo, boa noite.
3: Boa noite, Viviana. Fronza, que seja o início de um novo momento para o Inter. Pelo menos é isso que o técnico Paulo Pezzolano espera. Não foi com a melhor das atuações, mas o Inter precisava vencer e precisa dar sequência a isso no jogo contra o São Paulo. É fora de casa, mas o Inter tem historicamente um bom retrospecto no Morumbi, porque depois vai ter uma pausa de 17 dias para a data FIFA mais eleição, e seria muito importante para o Inter, né, sair para esse período longo fora da zona de rebaixamento.
0: Vencendo o São Paulo no final de semana, por si só o Inter sairia da zona do rebaixamento, ou tem aquela questão de combinações também, porque está tudo embolado ali na parte de baixo, né, Rodrigo?
3: Viviana, como o Inter está na zona de rebaixamento, partindo do pressuposto que todo mundo que está acima do Inter não está proibido de vencer,
0: sim,
3: não tem como afirmar que uma vitória vai ser suficiente.
0: Sim.
3: Tem ainda o jogo do Grêmio contra o Botafogo atrasado na quarta-feira. Então, se o Grêmio ganha, aí o Inter já não consegue alcançar o Grêmio, por exemplo. Mas considerando que quem está na ponta de baixo tem uma possibilidade menor de ganhar do que, sim, quem está na ponta de cima, eu diria que se o Inter ganhar, a chance é boa
0: de ficar fora, né, da zona.
3: Exato, entre em resumo, bom, aí tem que, vamos assumir para efeito de hipótese que o Grêmio não vença o Botafogo na quarta-feira.
0: Não, tu não me fala isso, Rodrigo, aí não dá.
3: Para efeito de hipótese, tu me perguntou sobre o Inter,
0: tá,
3: escapar da zona com uma vitória.
0: Vamos lá.
3: Na hipótese de o Grêmio não vencer o Botafogo, né, aí entre Mirassol, Grêmio e Vasco, pelo menos dois tem que tropeçar.
0: Tá.
3: E aí o Inter ganhar o seu jogo. Tropeçar, leia-se, não vencer.
0: Não vencer.
3: E aí, se o Inter ganha o seu jogo e dois desses três times tropeçam, o Inter sai da zona. Caso contrário, segue na zona.
0: Agora tem uma peça importante, que é muito importante pro Inter, que não vai estar nesse jogo, né? Que é o Vijagra.
3: E eu tava, importante nisso.
0: Eu tava te acompanhando aí nos cálculos e nas matemáticas e nos jogos que o Vijagra atuou, né? E no desempenho do Inter, nos jogos que ele não atuou. É algo impressionante, né, Rodrigo?
3: São números, eu diria, assustadores, considerando que o Vijagra tá fora. Eu fiz um levantamento sobre o aproveitamento do Inter com Vijagra e sem Vijagra.
0: É impressionante.
3: Basicamente, o Inter nunca venceu no Brasileirão quando atuou sem o Vijagra. E o Vijagra está suspenso pelo terceiro cartão amarelo, não joga contra o São Paulo. O Inter sem o Vijagra são 7 jogos, com 3 empates e 4 derrotas, um aproveitamento de 14,3%. E aqui eu não estou incluindo os jogos em que o Vijagra começou no banco e entrou no segundo tempo. Porque se eu incluir, ou seja, considerar os jogos em que o Vijagra não foi titular, o aproveitamento cai para 11%.
0: Caramba.
3: Em qualquer cenário, um aproveitamento pior que o da Lanterna Chapecoense. Em compensação, quando o Vijagra joga, o aproveitamento para um time que está fugindo do rebaixamento é maravilhoso. Com o Vijagra em campo, considerando inclusive os jogos em que o Vijagra entrou no segundo tempo, que foram 2 e o Inter perdeu. 20 jogos, 6 vitórias, 7 empates, 7 derrotas. Aproveitamento de 41,6%, o equivalente ao 13º lugar. Agora pegar o aproveitamento só do Vijagra como titular, considerando só os jogos em que ele começou. 6 vitórias, 7 empates e 5 derrotas, um aproveitamento de 46,3%, o equivalente ao 9º lugar. Pegando os cenários mais extremos, 46% com o Vijagra, 11% sem Vijagra. 9º lugar com o Vijagra, lanterna sem Vijagra. E contra o São Paulo vai ser sem o Vijagra vivendo.
0: E como é que o Pezzolano vai resolver, ou pelo menos tentar resolver essa equação, hein?
3: Eu vejo duas alternativas. Como eu acredito que ele vai manter o Paulinho como um ponta direita, mais avançado, para jogar ao lado do Bruno Henrique, ou o Ronaldo, ou o Thiago Maia. Fosse algumas semanas, seria até surreal colocar essa dúvida, porque o Thiago Maia aparecia à frente do Ronaldo. Mas nas últimas escolhas do Pezzolano, não dá para colocar que o Thiago Maia está à frente do Ronaldo. Um exemplo disso é que contra a Chapecoense entrou o Ronaldo e o Thiago Maia seguiu no banco.
0: Sim.
3: Tudo bem, era para segurar o resultado, mas o Thiago Maia também já jogou de primeiro volante. Poderia o Thiago Maia segurar o resultado? Então, o Ronaldo, que parecia arquivado, ele parece ter ressurgido com o Pezzolano. Então, existe essa dúvida, essa disputa por posição.
0: Bom, o Inter vai ter a semana toda, né? De trabalhos aí, não tem jogo no meio da semana, exemplo do Grêmio.
3: Não, o Grêmio tem, né?
0: Sim, o Grêmio tem. Isso. O Inter não.
3: O Inter não. O Inter não tem porque é uma rodada reservada para as Copas. O Inter não está em nenhuma Copa. O Grêmio também não, mas o Grêmio tinha um jogo atrasado, né, para compensar. Então, o Pezzolano vai ter a semana para trabalho. E como a semana está mais tranquila, né? Semana passada foi marcada por tensão, protestos quase diários, mas vieram os 20 milhões doados por Delcir Sonda para quitar as obrigações que o Inter devia para os jogadores. E também, além de tudo isso, veio a vitória contra a Chapecoense, que não tirou ainda o Inter da zona de rebaixamento, mas permitiu ao Inter que seja possível sair da zona de rebaixamento na próxima rodada. olha a situação delicada que estava o Inter. A vitória foi importante, não foi por tirar o Inter da zona, porque não tirou. A vitória foi importante porque tornou ainda possível que o Inter saia da zona na última rodada antes da pausa para a data FIFA, e seria muito importante que isso acontecesse.
0: Bom, tu citou o Delcir Sonda aí, Rodrigo, como é que deve ser a participação dele agora na eleição do Inter? A gente já sabe alguma coisa sobre isso?
3: É difícil falar ainda sobre isso, Viviana, porque, digamos assim, o cenário eleitoral, ele ainda está se movimentando nos bastidores. A gente sabe que são três pré-candidatos: Roberto Melo, Leonardo Aquino e José Amarante. O Delcir Sonda, ele é ligado ao movimento Intergrande, que é do Roberto Melo, conselheiro e pré-candidato que intermediou a doação do Sonda. Agora, é muito provável que o Sonda seja utilizado na campanha ou faça parte, declare apoio. Agora, se ele vai ser candidato à reeleição no conselho, se ele vai participar ativamente, isso a gente não sabe ainda, até porque o seu Delcir Sonda andou tendo problemas de saúde. Felizmente ele está bem, ele foi submetido a uma cirurgia, mas é algo que, porque como o Inter está numa situação delicada, os candidatos, eles não estão em campanha aberta.
0: Sim, até porque o objetivo principal agora do Inter é outro, né? É não cair.
3: Embora, claro, por exemplo, Roberto Melo agiu fazendo esse contato com o Sonda. Recentemente, o conselheiro e pré-candidato Leonardo Aquino, ele capitaneou uma ação judicial para permitir que a popular organizada do Inter tivesse acesso aos seus instrumentos no Grenal, algo que tinha sido vetado, né, pelo Poder Judiciário e pelo Ministério Público. Então, a gente vê ações, e diga-se de passagem, ações que ajudam o Inter.
0: Sim.
3: Ah, mas é por causa de voto, é por causa de eleição. Não sei.
0: Mas tá ajudando.
3: Mesmo que seja, vamos supor que seja, são ações que estão ajudando o Inter. Agora, aquela campanha declarada, vota em mim porque eu sou melhor, o outro é pior, não tem que votar em mim, o outro que é pior, isso a gente ainda não viu e nem vai ver tão cedo, porque a campanha ainda não começou. Só em outubro que as chapas são registradas, e os candidatos sabem que declarar uma campanha política aberta agora, no momento em que o time está numa situação delicada, além de prejudicar o time, é um gol contra, eleitoralmente falando, né? Então, nós não sabemos ainda claramente qual vai ser o papel dele.
0: Bom, tem mais alguma informação aí, Rodrigo, pra gente fechar?
3: O goleiro Rocher se recupera ainda de uma hérnia de disco, é preparado para voltar em outubro nos jogos contra Corinthians e Grêmio. Não dá pra dizer que é certo, mas dá pra dizer que é uma tendência ou uma possibilidade forte.
0: Tá certo. Rodrigo, obrigada, bom descanso.
3: Valeu pra ti também, Viviana, bom restinho de programa.
0: Valeu, obrigada, Rodrigo Oliveira. Agora a gente vai conferir as principais informações de Caxias e Juventude. Eduardo Costa, boa noite.
4: Boa noite, Viviana. Boa noite a todos que acompanham o Estúdio Gaúcha. O Juventude acabou perdendo a invencibilidade no segundo turno da Série B do Campeonato Brasileiro. No domingo, jogando no estádio Alfredo Jaconi, foi derrotado para o Athletic por 2-0. Com este resultado, não é mais líder da competição, tem 50 pontos, mas segue brigando pela parte de cima da tabela. Restam 10 jogos para o Juventude. O primeiro deles será no sábado, fora de casa, em Recife, contra o Sport, na 29ª rodada. Esta que é uma sequência que o Juventude terá fora de casa. Depois do Sport, visita o América Mineiro na 30ª rodada. Depois, recebe o Operário no estádio Alfredo Jaconi e volta a atuar fora contra a Ponte Preta. Então, nos próximos jogos do Juventude, nos próximos 4 duelos, 3 são como visitante e apenas 1 em casa. Na 33ª rodada, enfrenta o São Bernardo em casa, depois viaja para enfrentar o Ceará. As últimas rodadas reservam confrontos contra o Náutico no Jaconi, Vila Nova em Goiás e o Cuiabá fora. Na última rodada, joga em casa contra o Botafogo de Ribeirão Preto, fechando a competição, o Juventude brigando pelo acesso e pelo título. O Caxias marcou para o dia 23, na próxima semana, a escolha da nova diretoria que irá comandar o clube no biênio 2027-2028. Conforme o estatuto do clube, uma chapa será composta pelo presidente, 2 vices que são eleitos e mais 3 vices que podem ser nomeados. Valdir Santolin, Júnior deve ser empossado como novo presidente. Ele, até o momento, é o principal nome para assumir o clube. O Caxias que avança também no processo de transformação do futebol profissional em SAF. Na próxima quinta-feira, o Conselho Deliberativo irá se reunir para discutir mudanças no estatuto, visando este processo de transformação do futebol profissional em SAF. Da Gaúcha Serra, com a dupla Caju, Eduardo Costa.
0: Obrigada, Eduardo Costa. E agora, pra gente fechar o Estúdio Gaúcho Futebol Feminino, João Calegari, boa noite.
3: Muito boa noite, Viviana Fronza. Boa noite a todo mundo que acompanha o Estúdio Gaúcha. Tô aqui para a gente falar sobre futebol feminino e vamos falar sobre Copa do Mundo Feminina. Porque a FIFA realiza nesta semana a penúltima vistoria técnica nos estádios que vão receber os jogos da Copa do Mundo Feminina de 2027. Depois de visitar o Beira-Rio no domingo, a comitiva passa nesta segunda-feira pelo Maracanã. O trabalho começou às 10h30 e deve terminar por volta das 5 horas da tarde. O diretor executivo de operações da Copa do Mundo Feminina da FIFA de 2027, o carioca Thiago Januzzi, explicou que haverá mais uma visita aos estádios, prevista para fevereiro ou março do próximo ano, já às vésperas do Mundial. Depois, no início de junho, os 8 estádios entregues em definitivo para a operação da FIFA estarão disponíveis. O prazo previsto em contrato é de 14 dias antes do primeiro jogo em cada estádio. No caso do Maracanã, palco do jogo de abertura no dia 24 de junho, a FIFA poderá assumir a administração no dia 10. Ainda de acordo com o diretor de operações, não está prevista a troca de gramado em nenhuma das 8 sedes da Copa de 2027. Januzzi explicou que o prazo de 2 semanas é considerado suficiente para que seja feito o tratamento necessário dos campos. 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Com o futebol feminino para o Estúdio Gaúcha, João Calegari.
0: Obrigada, João. 11h54, e assim nós vamos fechando as informações, fechando o Estúdio Gaúcha dessa segunda-feira. Vem aí o Rafael Collin com o Esporte e Companhia. E nós voltamos amanhã a partir das 10 da noite com o Estúdio Gaúcha, né? Temperatura agora, deixa eu atualizar aqui, né? O que caiu ali? Caiu o nosso álcool, gel. Eu vou atualizar aqui a temperatura agora. Temperatura nesse momento de 13 graus aqui na esquina da Ipiranga com a Érico Veríssimo. Obrigada pela companhia. Até amanhã. Tchau, tchau.
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11: 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Justiça torna réus tios de menina de 4 anos morta em Porto Alegre. Samir e Valentina Borba Ramiro chegou sem vida em agosto à unidade de pronto atendimento Bom Jesus. Obras causam bloqueios na BR-386 em Nova Santa Rita. Supremo Tribunal Federal define regras de segurança para julgamento sobre abertura de investigação de Alexandre de Moraes. Celulares deverão permanecer desligados e só poderão entrar no plenário pessoas convidadas. Tempo seco na capital agora faz 13 graus. Previsão para esta terça-feira é de sol entre nuvens na maior parte do Rio Grande do Sul. Na região metropolitana, na serra e no litoral, o céu fica mais nublado. Pode ocorrer chuva fraca e isolada em alguns pontos. 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
11: Uma obra causa bloqueios na BR-386 em Nova Santa Rita, na região metropolitana. Concessionária Via Sul faz o içamento das vigas do novo viaduto no quilômetro 435 da rodovia. Trabalho exige fechamento total intervalado da pista no sentido interior capital até às 5 horas da manhã. Depois do lançamento das vigas, os dois sentidos da rodovia vão ficar em meia pista.
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11: Fuzil é apreendido pela Brigada Militar após motorista fugir de abordagem no bairro Bom Jesus, na zona leste da capital.
13: Após a apreensão, um helicóptero da Brigada passou a sobrevoar a região na busca pelo suspeito no bairro Bom Jesus, na zona leste de Porto Alegre. Segundo a Brigada, um fuzil AR-15 calibre 5.56, fabricado nos Estados Unidos, foi apreendido na região. Conforme a polícia, o armamento estava dentro de um veículo. O motorista acelerou ao receber ordem de parada da Força Tática da Brigada e abandonou o automóvel nas proximidades e fugiu a pé. Da redação, Ayrton Lemos.
11: A Suprema Corte dos Estados Unidos barrou nesta segunda-feira a permissão para que o serviço postal do país aplicasse uma regra que dificultaria o envio de cédulas de votação por correio. A decisão é uma derrota aos esforços do presidente Donald Trump para restringir o voto por correspondência antes das eleições de meio de mandato de novembro, que definirão o controle do Congresso. 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Da redação, Maria Regina Eichenberg.
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15: Vamos nessa, meus amigos, é mais uma madrugada de Esporte e Companhia, vamos juntos até às 3 horas da manhã. E olha, aconteceu tanta coisa neste final de semana. O Grêmio perde em casa pro Vasco da Gama. O Grêmio anuncia demissão do seu treinador. O Grêmio anuncia o novo treinador. Esse novo treinador é nada mais nada menos do que Renato Portaluppi voltando mais uma vez ao clube. O Inter, que não tinha vencido ainda pelo Campeonato Brasileiro depois da Copa e que estava muito mal e ainda está, mas foi lá em Chapecó e venceu. Então tem tanta coisa que aconteceu nesse final de semana, tem tanta coisa que eu tô querendo saber a tua opinião, né? E vem mais coisas pela frente, vem Grêmio Botafogo com o Filipão, depois tem Grêmio Palmeiras no domingo para uma arena cheia, com grande presença de público, com o Renato de volta, né? Tem o Internacional em São Paulo para um confronto mais difícil do que enfrentar a Chapecoense, a Lanterna Chapecoense. São Paulo não faz um grande campeonato brasileiro, mas é óbvio, né, que lá no Morumbi sempre é difícil enfrentar o São Paulo. Então o Inter tem esse desafio, se ainda quer pensar em permanecer na Série A do Brasileirão. Porque agora vai ser tudo muito rápido. Vai ser tudo muito rápido. Estamos na segunda quinzena, praticamente, aí de setembro, né? Tem mais outubro, novembro, terminou o ano. E assim, ó, são poucos jogos. E qual será o destino da dupla Grenal nesse fim de ano? Qual é a posição que eles vão ficar na tabela de classificação do brasileiro? E no caso do Grêmio, o Renato tem mais esse desafio e tem estrela para isso, tem capacidade para isso, de colocar o Grêmio numa final de Copa do Brasil e por que não sonhar com mais um título. Quando ele chegou lá em 2016, ele chegou também num momento importante de Copa do Brasil, passou pelo Atlético Paranaense. Quem errou o pênalti do Atlético Paranaense, inclusive, é o atual goleiro do Grêmio, o Everton. E aí o Groy, que defendia o Grêmio na época, salvou o tricolor e o Grêmio passou de fase, foi avançando e conquistou a competição. Será que o Renato vai repetir a dose e vai retomar uma outra caminhada, até mesmo de voltar a jogar Libertadores da América? Porque para jogar Libertadores não precisa nem ganhar a Copa do Brasil, basta passar pelo Atlético Mineiro. É difícil? É muito difícil. Mas já vou dar aqui a minha opinião, com um pouco mais de calma. Falei no Sala de Domingo, falei também no pré-jornada de Mirassol e Vitória. Falei agora no debate do Show dos Esportes, mas agora com mais calma, já na abertura do programa. Para mim, o trabalho do Luiz Castro fez hora extra no Grêmio, não tinha mais o que o treinador português tirar desse grupo. Ele ainda se agarrava nos resultados em casa, mas nem isso aconteceu no fim de semana. O Vasco venceu com justiça, com méritos. Não há nada que reclamar de arbitragem, não há nada que contestar. O Grêmio realmente não foi superior ao Vasco da Gama, fez o seu gol, mas até demorou, porque o Vasco estava muito presente no campo de ataque desde o primeiro tempo. E aí aconteceu a virada. E por não conseguir nem mais se agarrar nos resultados em casa, Luiz Castro é demitido. Acho que a direção agiu corretamente. E o nome de Renato, para mim, seria o mais indicado realmente. O Renato tem seus problemas? Tem. O Renato contratou muito, chamou, pediu muito jogador que não deu certo no Grêmio na sua última passagem? Sim. O Grêmio gastou bastante dinheiro com jogadores que não deram certo, indicados por Renato? Sim. O Renato largou a barca quando viu que o Grêmio estava se encaminhando para uma zona delicada de rebaixamento e não queria passar por isso? Sim. Tem coisas que não dá para esquecer em relação ao Renato, que ele já estava de saco cheio. Lembra as últimas entrevistas dele, antes de sair, que já demonstrava tá de saco cheio, esse que é o termo mesmo. E o próprio torcedor já estava cansado das entrevistas do Renato? Sim, mas o Renato é o cara mais indicado para esse momento. Não tem como ser outro treinador para ver onde está pisando. Não. O Renato já sabe exatamente. Ele desembarca em Porto Alegre, ele já sabe exatamente o que tem que fazer, onde tem que pisar, que sala ele tem que entrar, o que fazer no treino, qual jogador tem que chamar para conversar, para tentar lapidar, ajeitar. Então, assim, sem perda de tempo. O Grêmio não pode perder tempo e o Renato é o nome mais indicado para isso. Tem um desafio enorme porque o grupo de jogadores é o mesmo que o Luiz Castro tinha, não vai ter nenhuma novidade. Ele não vai fazer o enamorado virar craque, ele não vai fazer sei lá, pode pegar qualquer jogador aí que não é difícil, é difícil. Agora, no aspecto coletivo, no aspecto tático, no aspecto anímico, naquela coisa de pelo menos fazer o seguinte, tá, pra nós, pelo menos fazer o Grêmio retomar o seu DNA. E isso o Renato pode fazer e tem plenas condições de fazer. Não é o seu Zubeldia que ia fazer. Acho que o Roger também não se compara com o Renato. Porque além de não jogar bem, além de ter individualidades fracas, além do coletivo não estar funcionando, o torcedor do Grêmio tinha uma grande reclamação, e eu posso falar bem aqui sobre o que o torcedor pensa, porque esse programa é o que mais ouve torcedores no rádio do Rio Grande do Sul. E muitos torcedores diziam: Barão, o Grêmio perdeu o seu DNA, o Grêmio perdeu a sua identidade. Aquele time de pegada, de marcação, aquele time aguerrido, de vontade. Aquele time meio com a cara do Kahneman. Mas não pode ficar num jogador só. Entenderam? Aquele time meio com a cara do Kahneman não existia mais. O Grêmio fisicamente, não foi uma goleada que ele tomou do Vasco, mas o Grêmio fisicamente foi atropelado pelo Vasco da Gama. E na arena. E isso não pode acontecer. Não pode acontecer. Então o Renato chega para pelo menos retomar essa identidade, tentar fazer um ajuste tático e com um ou outro jogador bem conversado, dando mais liberdade, dando mais confiança, talvez um ou outro melhore e o Grêmio possa pelo menos cumprir seus objetivos do ano. Quais são? Tentar o título da Copa do Brasil. Não, primeiro, tentar uma vaga em Libertadores, ou seja, ir para a final da Copa do Brasil, que já representa a vaga em Libertadores. Antes do título da Copa do Brasil, esse já é um objetivo bem interessante. O outro, obviamente, é o principal: permanecer na elite do Campeonato Brasileiro. É viável, é difícil, mas é viável. E no caso do título da Copa do Brasil, seria um terceiro objetivo. Mas também quero saber o que vocês pensam nas mensagens que chegam para o 996995218. Depois desse editorial, digamos assim, sobre Renato, uma fala aqui sobre o Inter, quando o sinal marca 00:15, o Internacional respirou. O Internacional, mesmo com a vitória, segue na zona do rebaixamento, mas está colado no bolo, como a gente chama, né? Tá no bolo de baixo ali, com um resultado positivo contra o São Paulo, tendo condições já de dar uma escapada, de começar a querer cumprir o seu objetivo final lá quando encerrar o Brasileiro, de permanecer na elite do Brasileirão. Mas não pode se enganar com o resultado obtido contra a Chape. A Chape deu de presente um gol pro Inter, que saiu ganhando, ok? Foi um golaço do Bruno Henrique, uma bomba, uma bola super bem batida. Mas depois cede o empate, depois quase cede a virada. Isso aí, óbvio, tem que ser avaliado pela comissão técnica, pelos jogadores. Porque por pouco o Inter não tem um resultado ruim, aí a Chape vacila, falha, o Carbonero vai lá, faz o gol e o Inter ganha, ok? Mas o Inter terá jogos bem mais difíceis até o fim do ano. E repito o que disse no show dos esportes: mesmo que alguns torcedores colorados estejam cansados, mesmo que alguns torcedores colorados não queiram mais ouvir isso que eu vou dizer, eu não tenho dúvida de que isso é fundamental para o Inter permanecer na elite do Campeonato Brasileiro. É aproveitar os 5 jogos que tem no Beira-Rio. Não digo lotar, porque daí já é exagero, mas tentar botar o maior número possível de torcedores. Mas quem for lá, que vá com o espírito de ajudar o Inter a não cair. Ah, o meu lateral é ruim. Ah, o meu volante é ruim. Pô, não era pra ser esse. Pau, meu centroavante não faz gol. Não interessa. Vai lá,

que realmente trabalhem isso e apareçam com coisas novas, com chamadas, com convocações com redução de preço, de ingressos, com o que for ao alcance dos clubes, para que realmente o torcedor marque presença e apoie, porque permanecer na elite do Campeonato Brasileiro eu considero fundamental para autoestima. Aqui, ó, para autoestima do torcedor, para autoestima dos conselheiros, dos dirigentes, dos jogadores, e até para nós que cobrimos futebol, é sempre uma alegria cobrir jogos do Grêmio e do Inter contra os melhores times do futebol brasileiro. Poxa vida, é legal demais. Um Grêmio e Atlético Mineiro, um Inter e Corinthians, um Grêmio e Palmeiras, um Inter e Flamengo. A história mostra nossos dois times tendo esse tipo de enfrentamento. Agora, baixar a régua, cair de prateleira, de patamar, não interessa a ninguém, não é bom pra ninguém. É ruim. E, obviamente, não é legal que isso aconteça. 19:19, reflitam todos sobre isso, todos, dirigentes, torcedores. Ah, não, mas não quero saber, não vou mais, já rasguei minha carteirinha. Não, chega. Você conversa pra boi dormir, eu entendo perfeitamente, compreendo. Tem muito perna de pau aí que os dirigentes colocaram nos elencos, mas... fazer o quê? Tu também quer ver Grêmio e Flamengo no ano que vem? Tu também quer ver Inter e Palmeiras no ano que vem? Então, e cá pra nós. Bem ou mal, o cara gosta de ir no estádio, daquele ritual, de ver os amigos, daquela resenha, o churrasquinho. E vamos no jogo, vamos lá. É, bota uma turma no carro, pega a estrada, vai. Então que seja para grandes jogos, e para isso Inter e Grêmio precisam que os torcedores marquem presença nesses últimos jogos do ano, para que o Papai Noel seja um Papai Noel de Série A. Vamos em frente, 19:20, Murica Matos, para dar uma alegrada na nossa madrugada. Eu sei, eu tenho certeza que Gustavo Gossen vai gostar do nosso cartão de visitas da trilha sonora de hoje. Eu tenho certeza que o Gossen vai gostar, porque ele inclusive é professor de italiano. Meu amigo Murica Matos, por gentileza, o cartão de visitas da trilha sonora de hoje.

0: acontecer? Isso aí é pra tu ter uma grande madrugada de trabalho aí, com inspiração, com alegria. Como é que tá a Gossen? Tudo bem?
1: Bom dia, Rafael Colli, bom dia, amigos do Esporte Companhia. É verdade, tava cantando aqui na redação.
0: Que música legal, né, cara?
1: Sabe que ela é cantada nos estádios lá da Itália, especialmente a torcida do Milan, né?
0: Uhum.
1: Eles têm a versão, é uma música bem conhecida nos estádios também, né, de futebol.
0: Que legal. O que que significa o refrão ali, hein?
1: O Sará Perché Ti Amo, né?
0: Uhum.
1: O começo, né, fala, né, que confusão. A pessoa tá apaixonada e tá sentindo aquela coisa que, pô, tô sentindo, né?
0: Peito apertado?
1: Peito apertado, alguma coisa dentro de mim que tá crescendo devagar. Será que é porque eu tô te amando, né?
0: Ah,
1: e aí voa.
0: Tudo assim, isso vai. É será porque eu te amo.
1: É, por isso. E basta uma sola canzone pra fazer confusão fora e dentro de mim, né? E voa, voa. Sempre o pio alto, se vá, uma emoção, o amor cada vez mais alto, mas é bem nessa linha. E uma coisa interessante dessa música, Colli, o grupo que canta essa música é o Ricchi e Poveri, que aí na tradução é ricos e pobres, né? Eles eram quatro no começo, quando eles lançaram essa música eles eram três, hoje eles são dois, né? Com o Ângelo e a Ângela, já tem mais de 80 anos, mas ele segue ainda nativa. E o compositor dessa música, que um deles, que é o Enzo Gnades, que é o Pupo, ele falou que quando ele fez essa música, depois que eles gravaram, o Rick Poveri gravou essa música, Será Porque Te Amo, eles ficaram mais ricos do que pobre. Foi uma virada na carreira deles essa música.
0: Que legal, que bacana, cara. E aí tu vai no YouTube, tu olha vários vídeos assim, cara. Nos bares, toca pra caramba, as novas gerações curtem pra caramba, é uma música meio que eternizada na Itália, assim, passa de geração pra geração e eles nunca deixam de curtir, né?
1: Isso virou quase um hino, né? Que a gente tinha
0: quase um hino, isso
1: que,
0: aí.
1: Que a gente tinha como a música italiana mais famosa no mundo, aqueles mais antigas, né? Sole Mio, Volare, né? Mas hoje em dia em redes sociais, disparadamente é essa, né? TikTok é essa música que dita o ritmo lá na Itália.
0: Que legal. Então tá, Gossen, uma grande madrugada pra ti e qualquer coisa é só chamar, tá bom?
1: Pra ti também, pra todos os nossos ouvintes.
0: Um abraço. Sobe o som aí, Murica. Confusione essa dupla Grenal, hein, tchê? Sobe o som.

o programa começou bem alto astral aí, opiniões sobre Grêmio, Inter, daqui a pouco o registro da galera, mas nós vamos a um rápido intervalo comercial e depois do intervalo, nós vamos ter que virar a chave aí, pessoal, sabe? É, como eu disse, o programa tá animado, mas depois do intervalo nós vamos ter que abordar aqui um negócio muito grave que aconteceu na divisão de acesso do futebol do Rio Grande do Sul, onde no jogo Grêmio Bagé e Glória de Vacaria, o Bagé perdeu em casa por 2-0, e aí depois a torcida, não vou generalizar, óbvio, né? Alguns marginais invadiram o vestiário do Bagé, do dono da casa, e partiram pra cima de jogadores, agrediram jogadores que estavam no banho, no local escorregadio pra caramba. E é óbvio que os jogadores não podem ficar só apanhando, eles têm que reagir, mas pra tu escorregar ali e cair de cabeça e morrer é dois toques, cara. Então, assim, ó, foi algo gravíssimo que aconteceu em Bagé, e isso tem que ser apurado, e a gente vai falar sobre isso depois do intervalo comercial aqui na Madrugada Esportiva da Rádio Gaúcha.

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sinal acaba de marcar 00:30. 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Sobe o som, Murica.

0: Na linha para conversar comigo agora aqui no Esporte e Companhia, Gabriel Schacht, que é presidente do Sindicato dos Atletas Profissionais do Rio Grande do Sul, CIAPERGS. Gabriel, obrigado por me atender, tudo bem, tudo certo contigo?
1: Colin, boa noite, tudo bem sim, graças a Deus, prazer falar contigo aí, com todos os ouvintes da Rádio Gaúcha.
0: A gente todo ano acompanha atentamente aí a divisão de acesso do futebol do Rio Grande do Sul, a luta dos times para jogar, para figurar na elite do futebol do nosso estado. E aconteceu um caso muito sério, muito grave nesse fim de semana. O Bagé acabou perdendo seu jogo em casa pro Glória de Vacaria por 2-0. E ao final do jogo, houve uma invasão no vestiário do Grêmio Bagé e atletas foram agredidos. Por gentileza, Gabriel, como presidente do Sindicato dos Atletas, o que chegou para vocês primeiramente? Qual é a história, o relato que chegou para vocês do que aconteceu em Bagé nesse fim de semana?
1: Primeiramente, lamentável, né, Colin? A gente tá 2026 falando disso, né? Numa divisão de acesso do nosso estado, né? Segunda divisão aqui, que nem tu falou, garante o acesso para as equipes, a elite, né? A gente tem uma atuação todas as rodadas, né? Acompanhando as rodadas das competições que os nossos times do Rio Grande do Sul participam, né? E não foi diferente, infelizmente, nessa. Aconteceu esse fato gravíssimo, né, Colin? A gente vê a torcida invadindo um caso que é recorrente, né, do Bagé. Isso aconteceu já durante essa competição, né? Não se teve agressões, mas já tinha acontecido um fato parecido, né, onde a torcida ou membros, né, não dá para chamar essas pessoas de torcedores, porque isso aí ultrapassa a paixão, aquilo que o futebol nos move e é o que faz nos sentir no ambiente seguro do trabalho do futebol, né? Essas pessoas aí têm muito, muito mal intencionados aí dentro, passando por torcedores que dizem amar seus clubes. Então, assim, Colin, foi já é a segunda vez que acontece, e quando chegou para nós aqui, né, rapidamente, né, eu falei, né, através dos nossos delegados que tem no interior do estado, nossa diretoria também executiva aqui, que acompanha o futebol constantemente, não tem uma rodada que a gente não esteja por dentro do que acontece, muitas vezes não em loco, mas nos meios aí que a gente consegue estar acompanhando esses jogos, né, e os próprios atletas também. Quando o fato aconteceu, meu telefone já tocou, né, e a gente está acompanhando isso de perto, né? Hoje estabeleci alguns contatos com atletas que jogam lá, né? Algumas lideranças do grupo, o próprio Rodrigo Bandeira, que é uma pessoa muito querida pela gente aqui, onde eu conheço há bastante tempo, fui comandado por ele no interior do nosso estado. Então a gente está acompanhando esse fato aí, infelizmente aconteceu, e acredito que isso traz uma repercussão muito negativa, não só para os atletas que foram agredidos lá, mas para o futebol em si do nosso estado, né, Colin? E já vem,
0: sem dúvida,
1: há algum tempo, digamos, um campeonato desvalorizado, um campeonato que não é muito, muito atrativo. E quando acontece isso, que nem o atleta que foi agredido lá, que registrou o BO, né, o Júlio me falou durante o dia de hoje que muito provavelmente vai ser a primeira e última vez que ele vai querer jogar futebol no nosso estado. Então é preocupante, a gente acompanha de perto, a gente já está tomando as medidas cabíveis, né, que no nosso alcance aqui permite, né, e é muito triste isso. Eu, como ex-atleta, que joguei no interior do estado também, e sei da dificuldade que tem os clubes, mas nunca passei por algo parecido com isso de pessoas invadirem o teu ambiente de trabalho, teu vestiário, na hora do banho ali, para agredir atleta.
0: É, o volante Júlio Rush, que é capitão do Bagé, ele registrou ocorrência e também ele emitiu uma nota de repúdio e ele botou assim na nota: eu entro em campo para jogar futebol, para competir, defender minha equipe e dar o meu melhor. Posso ganhar, posso perder, posso errar, posso ouvir críticas. O que ninguém pode aceitar é ser agredido por simplesmente exercer sua profissão e não corresponder às expectativas do outro. E aí tem uma foto dele que já circulou aí, numa lesão na boca e no olho, né? Daí ele coloca mais: já realizei o registro de boletim de ocorrência na delegacia, espero que as autoridades e os responsáveis pela organização adotem todas as medidas necessárias para identificar, daí ele escreve, os marginais envolvidos e responsabilizá-los pelos atos cometidos. Quais medidas na prática estão sendo tomadas?
1: A gente, como eu falei, né, Colin, ele fez o BO, isso, a primeira parte, né, na esfera criminal do fato, né, acontecido, ele já fez, né, um atleta que tem uma experiência já, apesar de não ter passado por algo semelhante disso na carreira, mas fez o boletim de ocorrência, né, então a gente vislumbra essa parte criminal, né, por parte da Polícia Civil para tomar as medidas cabíveis, né, de identificação, né, de apuração dos fatos, né, e poder atuar nessa esfera, né, por parte desportiva, cabe denúncia certamente pela Procuradoria do Tribunal de Justiça Desportiva, certamente vai ser feita essa denúncia, né, e se não for, a gente já vai estar cobrando a partir das próximas 24 horas, mas como eu falei, acredito que isso não vai passar em branco, porque, né, notório e público aí tudo que aconteceu. E a responsabilidade do clube, né, Colin, por manter a integridade do atleta, né, o trabalhador, como o Júlio botou na nota dele, ali fazendo o papel dele, trabalhando, né, trazendo sustento para a família dele, praticando futebol, e o ambiente é invadido, né, por marginais, que nele falou, isso não existe, isso não pode existir. Então, acredito que o desdobramento disso tudo vai acontecer, né, a gente já também acionou os nossos auditores indicados no Tribunal de Justiça Desportiva para estar analisando isso no campo jurídico, né, e poder atuar na prerrogativa que lhes cabe, né, da parte sindical. A gente também está oferecendo apoio jurídico e o apoio necessário, né, para aqueles atletas. Já tem atletas, né, Colin, que deixaram o clube, né, não se sentiram seguro para ficar em Bagé. Né, a diretoria do clube parece que forneceu segurança, né, para a noite de hoje, nos ambientes do clube. Né, isso foi confirmado também por mim agora no final do dia. Então, assim, é triste, né, Colin? A gente que acompanha e sabe muito bem como é que é o nosso futebol gaúcho, né, em todas as divisões aqui. Como eu falei antes, é triste a gente estar falando disso, porque realmente sem cabimento nenhum, né? Na hora do banho, né? Na hora do pós-jogo ali, naquele ambiente que é para ser muito velado, muito sagrado ali, né, do jogador, independente da situação que o time esteja passando, mas de que esses vândalos aí marginais tenham acesso ali, isso é, em 2026, numa divisão de acesso no nosso futebol gaúcho, é inacreditável isso, né? Então, também a gente tá tentando apurar, entender, né, se houve uma facilitação por alguém do clube, e isso, eu acho que também cabe uma investigação mais profunda, né, da Polícia Civil, né, e da própria Federação Gaúcha, que é a responsável, né, pelos clubes do nosso estado, por ambiente, pelos estádios, né, a chancela dos jogos, enfim, todo esse ambiente que permeia a competição, né, então a gente está também atento a isso, para os novos desdobramentos aí, para que isso não ocorra novamente. Já teve um caso em 2024, em Bento Gonçalves, com o Esportivo, e agora se repetindo em 2026, né, e como eu falei, eu fico muito chocado, porque participando e trabalhando no ambiente do futebol, né, mesmo que fora das quatro linhas, a gente no nosso Rio Grande do Sul vê isso acontecer, é lamentável.
0: É, pode ter alguma relação de algo que aconteceu nos últimos dias, nas últimas semanas, ou seja, algo premeditado já por alguma desavença ou só resultado de jogo mesmo? Ah, perdeu pro Glória de 2-0, vamos invadir vestiário e vamos lá bater nos caras.
1: É, Colin, a gente vê algumas situações, Brasil afora, até em grandes clubes do nosso futebol, né? Esses marginais, né, travestidos de torcedores ali, um argumento de que são apaixonados, tentando invadir centro de treinamento, colocando alguma pressão na porta de aeroportos, enfim. Infelizmente, isso é recorrente. Né? Agora, no ambiente de vestiário, de um pós-jogo, isso é pouco comum. Né? Agora, ter um tipo de retaliação já é descabida pelo fato de o resultado tá sendo negativo dentro de campo. Eu acredito que tem assim uma ligação com esse atleta, especificamente o Júlio, né, pelo que me foi passado, e eu acho que isso também tem que ser apurado de uma forma mais séria, né, pela própria comunidade de Bagé, pelos apaixonados pelo futebol de Bagé, pelas pessoas sérias que tem em Bagé, que já trabalharam lá, que compõem talvez um conselho deliberativo, enfim. A gente não pode às vezes também, né, caracterizar um clube pela uma pessoa que está com uma caneta na mão, né? Esse atleta

0: me parece que teve uma reunião que ele pontuou algumas coisas estruturais que estavam abaixo do esperado, né, para um clube da divisão de acesso, numa reunião com o presidente do clube, e a partir dali começou a acontecer algum tipo de perseguição, né, que desencadeou nesse fato de ontem, eu acredito eu, pelo que me foi relatado, não só por ele, mas por alguns outros companheiros da equipe de Bagé. Então, isso é mais grave ainda, porque a gente sempre incentiva os atletas a se manifestarem, né, dentro de um contexto de respeito, de, né, de urbanidade, de profissionalismo, né, que o atleta tem os direitos dele, mas também tem os deveres. Então, quando o atleta se posiciona tentando, pleiteando alguma melhoria, né, Cole, é para entender que o clube precisa mesmo dar o mínimo necessário para que o atleta possa entrar em campo, que possa ter uma alimentação decente, que possa ter uma estrutura mínima possível de um time de divisão de acesso. Então, assim, me parece que está havendo uma retaliação, houve uma retaliação por parte de alguns membros ali, e acho que isso se torna mais sério ainda, né? Porque, como eu falei lá no início, Cole, isso foi recorrente, não foi a primeira vez que aconteceu, né? E agora esse novo episódio aí para manchar não só o clube, mas também o nosso futebol gaúcho aqui num todo, né?
1: Muito grave, até porque assim, ó, tem, claro, em primeiro lugar tá a integridade física, não só lá

0: cidades que nós estamos anunciando. Lembrando que nós temos todas as outras, né, 13, se não me falha a memória, que já estão em operação, é justamente que ele seja atendido mais rápido, né? Fique atento, mantenha os seus dados atualizados, telefone, endereço, para que o serviço de saúde consiga contatá-lo quando for a vez dele ser chamado.
1: Durante a coletiva, também foi assinada uma portaria que habilita 15 novos ambulatórios de atendimento a pessoas com sobrepeso ou obesidade, com ofertas de consultas e exames. A previsão é de que esses atendimentos iniciem também no próximo mês.
2: Muito obrigado, Isadora. Agora 4:46, 4:46. A pessoa está aqui com a gente, mandando aquele recado pelo 996995218. Esse aqui do Cléo está voltando e traz mais informações da previsão do tempo, né, para esta terça-feira. E também temos mais destaques da nossa reportagem, ainda Gustavo Gossen, Antônio Carlos Macedo, também participação do ouvinte, tem mais trilha sonora, muita coisa. Aqui o tempo urge, em poucos minutos a gente faz muita coisa. O Renato aqui com a gente, curtindo a programação musical. Obrigado, Renato, pelo carinho, pela sintonia. Quem mais está aqui com a gente? Bom dia, Drago, Santo Ângelo, céu limpo, 8 graus, Edemar Veland. Acho que é um I ali, não, Veiand. Também bom dia, Drago, também. Uma abençoada terça-feira com muita saúde, paz e felicidades. O Flávio Zolim, obrigado, Flávio. Aqui o Gilberto Bittencourt de Tramandaí, 12 graus, aquele abraço especial. Muito obrigado, Gilberto. Quem mandou aqui alguma coisa? O nosso amigo Iago Camargo. Bom dia também, Drago. Tempo hoje em Caçapava, por enquanto tá bom. Temperatura 6 graus. Meu Deus, Luiz. 6 graus, hein? Olha, tem aqui o alerta de um acidente. Atenção, BR-116. Acidente agora, às 4:20. Carro bateu no desvio da obra do no bairro Primavera. Palio Weekend, Branca, parado sobre a pista. Abraços, Cleiton Vila Nova. Então, já vou repassar. Obrigado, Cleiton. Vou encaminhar aqui para os meninos, tá bom? Para a gente poder tentar trazer mais informações sobre esse acidente, que informa aqui o nosso ouvinte, tá bom? Muito obrigado pela sua ajuda e pela participação. Cafezinho especial Drago, Afstrudel aqui, pãozinho com, né, presunto e queijinho, café com leite e ligado na Gaúcha. Valeu, meu amigo. Quem mandou aqui foi o Francisco Elcio aqui com a gente, Serração em Águas Claras, 9 graus, abraço a todos, obrigado. Sou Daniel Marques Pedroso, Dani Boy, lá de São Jerônimo, aqui com a gente também. Vamos ver quem mais está aqui com a gente. André Baut de Novo Hamburgo, viajando a Vera Cruz. Acompanha a Gaúcha no carro, motorista executivo, abraço, obrigado, André. Boa viagem e bom trabalho para ti também. Drago, vamos ver aqui. Anos 80 foi o ápice, né? Do rock internacional e nacional também, né? Aqui o César de Igrejinha, toca Nazaré pra nós aí, vamos ver se a gente consegue. Um abraço, César. Agora 4:49, como eu prometi, o Cléo está voltando com a previsão do tempo.
3: A previsão do tempo para Porto Alegre e região metropolitana está indicando que a gente tem uma situação de um clima sem chuva, mas com muita cerração na região metropolitana, principalmente durante o período da terça-feira, madrugada até o amanhecer. A partir das 9-10 horas da manhã, o sol deve predominar, mas mesmo assim, com a presença de nuvens aqui na região. Então, o pessoal fica atento a essa terça-feira. Na quarta, não tem chuva, mas ainda tem uma mescla de sol e nuvens por aqui. Temperatura máxima na terça, 18, 19. Na quarta, 17, 18 graus. Na quinta à tarde, a temperatura vai a 21, 22 graus. Chama a atenção de manhã. Temperaturas em torno de 9 graus Celsius, tanto durante a terça, quarta e quinta-feira. De manhã faz frio, a temperatura sobe na tarde de quinta-feira aqui na capital e região metropolitana. Sexta-feira, um dia mais quente, com temperatura que pode chegar a 25 graus, 24 graus a temperatura no sábado à tarde, mas fiquem atentos, porque aí teremos chuva na noite de sábado para domingo e há uma expectativa também de tempo instável para domingo, principalmente com chuva no período da manhã em Porto Alegre e região.
2: Muito obrigado, Cléo. 4:50, mais um destaque especial aqui da nossa reportagem. Casa de Saúde Menino Jesus de Praga para acolhimento de pessoas, né, inaugura nesta terça-feira 12 novos leitos de UTI inteligente. A Letícia Mendes traz mais detalhes.
4: A Casa de Saúde Menino Jesus de Praga, localizada aqui em Porto Alegre, que acolhe pessoas de todo o estado com lesões neurológicas e motoras graves e dependência total de cuidados, vai inaugurar amanhã a primeira estrutura de UTI inteligente do país, implantada em uma instituição de acolhimento de longa permanência. São 12 novos leitos e infraestrutura de nível hospitalar voltados especialmente para os acolhidos com até 10 anos de idade. Esse investimento de cerca de 3 milhões de reais possibilita a instalação de uma estrutura que usa inteligência artificial para fazer o monitoramento contínuo e o cruzamento de dados sobre os atendidos. A Casa de Saúde oferece atualmente acolhimento permanente para 60 pessoas de diferentes idades. Lembrando que todos os acolhidos, eles chegam até o local por meio de demanda judicial após terem passado por casos de abandono ou mesmo de maus tratos. É justamente a razão da complexidade dos acolhidos que muitos deles necessitam de acompanhamento constante de sinais como temperatura, pressão, e esses procedimentos que antes eram realizados pela equipe de forma manual passaram a ser coletados automaticamente com os novos sistemas instalados. Esses dados coletados nos equipamentos são enviados automaticamente a um prontuário eletrônico sem necessidade de transcrição manual, e esse monitoramento é realizado de forma contínua, 24 horas por dia. A expectativa, claro, agora é aumentar a possibilidade de atendimento na Casa de Saúde.
2: Vamos agora à nossa agenda cultural.
5: Muito bom dia, Marcelo Drago.
6: Nós estamos chegando com a nossa agenda cultural.
7: Olá, aqui é a Débora Finocchiaro e é com alegria que convido vocês para dois eventos da nossa companhia de solos e bem acompanhados no 33º Porto Alegre em Cena. No dia 16 de setembro, às 19 horas, no Teatro Oficina Olga Reverbel, no Multipalco, o Sarau Voador, Literatura e Improvisos Transcriados, que será dedicado nessa edição de número 54 ao Caio Fernando Abreu. Para tanto, Roger Lerina e eu estaremos recebendo os convidados Neemias Santos, Ivan Matos, os pernambucanos Rogério Vanderlei e Antônio Rodrigues, e sempre com a pintura ao vivo de Alexandre Carvalho. E no dia 17 de setembro, às 15 horas, no Estúdio Extravaganza, com entrada gratuita, Fernando Kiki Barbosa e eu vamos apresentar Podres de Ricos, uma leitura sobre a extrema riqueza, integrando-o em obras, artistas em processo, dentro do eixo Conexões Formativas. E esperamos vocês.
8: Olá, amigos, eu sou Lauro Ramalho e tenho um convite muito especial para fazer a todos. No próximo dia 17 de setembro, dentro da programação do 33º Festival Porto Alegre em Cena, acontece o espetáculo Jurassic Queens. O espetáculo é uma reunião de números já consagrados, de outros especialmente feitos para esse espetáculo, que reúne eu, João Carlos Castanha e Charlene Voluntaire, comemorando nossos 40 anos de trajetória, com números inusitados para todos vocês. O espetáculo vai acontecer a partir das 21 horas e 30 minutos no ponto de encontro Petrobras, que fica na Zona Cultural, ali na Alberto Bins, número 900. E a entrada é franca.
9: Olá, aqui é Alexandre Fávero, integrante da companhia Teatro Lumbra, e eu vou estar com a minha colega Temis Nicolaides no palco do Teatro do Instituto Goethe de Porto Alegre, apresentando Criaturas da Literatura. Vai ser no dia 18 de setembro, às 15 horas, livre, e quem chegar lá vai conseguir ver versões em teatro de sombras de enredos livremente inspirados em histórias clássicas da literatura universal. Aparece lá para assistir esse espetáculo encantador.
10: Fala, pessoal, aqui é o Tivo, vocalista da banda Cabaluerê. Esse ano fazemos parte da programação do Porto Alegre em Cena 2026. Somos uma banda de Porto Alegre, formada para transmitir todo o calor e energia das brasilidades que tanto amamos e temos orgulho. No baile da Cabaluerê, a música brasileira é celebrada e revisitada, relembrando os clássicos que marcaram época. A última noite do ponto de encontro deseja fazer todo mundo cantar e dançar com a Cabaluerê. Dia 19 de setembro, a partir das 21 horas e 30 minutos, no ponto de encontro Petrobras, na Zona Cultural, Avenida Alberto Bins, número 900. Esperamos vocês lá.
5: Com edição de Vicente Nolasco, falamos eu, Denise Cruz e Jax Machado.
2: Muito obrigado à nossa equipe. Tem mais um som para encerrar. Sobe o som, Mônica.

0: Sonzeira, I Wanna Be Fiu com Raspberries pra você na trilha sonora. Vamos à nossa central de jornalismo, Gustavo Gossen.
1: Drago, fechando então com aquele acidente na Rota do Sol, em Terra de Areia, um acidente entre, aliás, um homem que perdeu o controle da Renegade que ele estava dirigindo, recebeu atendimento médico, mas morreu no hospital, foi por volta ainda da noite, por volta ainda das 7h20 da noite, e outro acidente que a gente aguarda o comando rodoviário nos repassar detalhes, né, mas a gente sabe que foi um acidente entre uma Amarok e uma carroça na RS-163 em Barra do Guarita. A vítima tinha 52 anos, a gente tem informação de que teria sido o homem que estava conduzindo a carroça, mas a gente aguarda ainda a confirmação do comando da Brigada Militar.
0: Obrigado, gostei.
1: De nada.

0: terça do rock. Pra receber ele, Antônio Carlos Macedo. Bom dia, Macedão.
1: E aí, senhor Drago, senhores ouvintes, tudo tranques?
0: Tudo tranques, Macedo. Nesta terça-feira de 11 graus aqui na capital, Macedão.
1: Pois é, não. Como diz um amigo meu, que trabalha na Rádio Gaúcha, faz previsão do tempo, que é o quê? Se é inverno? É
0: inverno. Mas sabe que dá, tu começa a ver as flores, né, aparecer, os arbustos assim, florido, começa a dar aquela sensação, ah, graças a Deus, vai vir a primavera, mas ainda tem friozinho por aí, alguns friozinhos vão nos acompanhar até essa mudança total, Macedão.
1: É verdade, temos 11 graus no momento, é frio, né?
0: É frio, claro. É, mas é isso aí, faz parte.
1: Faz parte.
0: Não tem jeito,
1: quem
0: não.
1: Quem mora aqui tem o couro grosso, porque é assim mesmo, né?
0: Ontem liguei para as irmãs, para minha irmã ontem, umas 8:30 da noite, por vídeo, tava ela na frente de casa arrumando lá o jardim, lá capinando, né? Lá em Natal, 25 graus, 26, eu acho, suando a camiseta, Marcelo, quase 30, e eu cheio de roupa, até de manta eu tava aqui. E assim, que é isso? Não, tá frio aqui, tá 12 graus, 13 graus, tava, né? Eu falei pra ela, assim, meu Deus do céu, né? Mas a diferença é o nosso país, né? Esse país continental desse tamanho tem essas diferenças gigantes, Marcelo. Cultura e de clima, né?
1: De tudo, né, Catarina? De tudo.
0: Não tem jeito. E como é que tá a tua terça-feira também? Hoje, olha, expectativa, né?
1: Hã?
0: Hoje temos aí uma situação no STF lá.
1: Ô, Drago, tu sabe que eu nem esquento pra esse tipo de coisa? É porque o seguinte, a gente fica cheio de preocupações com ética, com moral, com bons costumes, etc e tal, e lá eles nem...
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6: Hoje desejo que o seu dia seja repleto de fé e que nunca lhe falte motivação para seguir com os seus sonhos. Bom dia.

0: Você vai conseguir sim, 5:05, 10,5 graus a temperatura. Bom dia, bom dia, bom dia. Hoje é o quê, tchê? Hoje é terça-feira, né? 15 de setembro. Eu tô aqui pra te fazer companhia a partir de agora até às 6:10 da manhã. Levanta o volume aí que tá começando mais um Amanhecer Cantando. Vamos começar com o Lourenço Lorival.
1: Seu

Vamos lá, 5:11, 10 graus e meia temperatura, bom dia. 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Nona e a nona, bem cuidados, bem acompanhados, né? 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Osvaldo Zandavalli, 5:13, 10 graus e meia temperatura.

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5: Soy yo, 5:18, 10,5 graus a temperatura. Alô, meu amigo Ronei Kleber, conhecido como Carteira, né, Ronei? Bom dia, bom dia, figuraça. Olha, manda um abraço para o Leoni da Linha Ouro. Alô, Leoni da Linha Ouro, como é que tá, bicho velho? Tudo certo? Obrigado pela companhia, o Carteira me falou que tu me ouve todo dia. Obrigado pela audiência, né? Como é que tá teu mate? Como é que tá teu chimarrão aí? Tá usando Ermato Simeone? Bom, então eu tenho certeza que teu mate tá uma delícia. Simeone, sempre a melhor opção. Vamos de Mano Lima!

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3: Vamos lá, 5h22, temperatura marcando 10 graus, 3 décimos. Nico, caiu da cama aí, Nico! Abraço aí, o pessoal de Canhada Funda já tá de pé também, né? Vamos lá, vem aí, Valdecir Nunes.

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4: Bom dia, alemão. Bom dia, queridos ouvintes. 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
5: Vamos de Durval e Davi. Pé de cedro, 5:31. 10 graus e meio a temperatura.

Vamos lá, 5h33, 10 graus e meia a temperatura. 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Tá bom? 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Te mandar um abraço aqui, rapaz, pro... Seu Nélio lá da Gruta conheceu o Nico, homem, agora tá louco, né? Tinha tanta gente pra conhecer, seu Nélio foi conhecer o Nico, justamente o Nico, homem. Mas tá certo, abraço aí, seu Nélio, tudo de bom aí, né? 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
3: Vamos lá, 5h46, 10 graus e meio a temperatura. 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Mapa do tempo diz que hoje vamos ter sol com nuvens e uma pequena chuva passageira, coisa do milímetro, né? Pode acontecer pela manhã, pode acontecer à tarde essa chuva também, né? Vamos ver o que diz aqui para quinta-feira. Quarta-feira, né? Tempo bom. Temperatura de 5 a 20. Quinta-feira, tempo bom de 8 a 24 a temperatura. Na sexta-feira, tempo bom também. Temperatura marcando de 11 a 21. E no sábado, pode chover rápido dia e noite. Sábado pode chover aí 6 milímetros. Domingo também 5, 6 milímetros. E aí, semana que vem, na segunda e na terça, nos dois dias juntos, pode chover aí uns 60 milímetros também. É o que diz aqui o nosso mapa do tempo.
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3: 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Beleza? Oi, alemão, bom dia, manda aí um abraço pra minha filha, sou Cláudia Gastman, quero homenagear minha filha Mayla Gastman, tá aniversário hoje, tá aqui na minha listinha, né? Hoje é aniversário, sabe quem? José Carlos Forner. Forner trabalhou aqui com a gente muito tempo, né? Aqui na Aliança, né? Na época, José Carlos Forner, tá hoje em Joinville, acho. Wanda Gastman também, né? Quem mais aqui? Joyce Cunha, Mayra Araújo, Lorene Liris Riberich, a Mayra, já falei aqui, a Mayra Gastman, né? Ilson Painoff, Clédiomir Hubert, Joares Salvin, Ivete Andruschak, Marinês D'Ambros, Givanildo Gonçalves, Ademir Zandoná. Esse povo, hein? Parabéns, felicidades, vamos de banda Hopus.

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14: 5:55, temperatura marcando 11 graus. Neste momento, 10,9 a temperatura, 5,55. 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Nosso momento de louvor na manhã é Daniel e Samuel, carpinteiro pregador.

0: 6 da manhã, minha gente, Daniel e Samuel, carpinteiro, pregador, né? Lindo louvor também. Deixa eu mandar um abraço aqui pro Pravato, que tá indo pra Chapecó, né, Pravato? Compadre Adriano, né? Comadre Rô, bom dia, obrigado pelo carinho. A Jane, ouvindo a gente lá no Kennedy, né? A Janete, né? Darcy Zanella, bom dia. E o Zandoná tava curadinho ligado, né? Aniversariante do dia, o Ademir Zandoná, curadinho ligado. Muito obrigado aí pela carona também, né? Vamos trazer agora o Luiz Felipe, que é missionário, né? Ele que tá, é lá da Arambutã, vai trazer a mensagem de hoje. Bom dia.
1: Olá, bom dia a todos. Me chamo Luiz Felipe, sou missionário da Igreja Evangélica de Confissão Luterana em Arambutã. E meu desejo é que a mensagem de hoje nos desafie a conhecer mais a palavra de Deus. Antes de ler o texto de hoje, quero lhes fazer uma pergunta. Quem de vocês conhece a palavra? Nós podemos responder que sabemos muitas histórias, conhecemos alguns livros, mas nós temos versículos decorados? Nós conhecemos a palavra de maneira profunda para utilizá-la no nosso dia a dia quando precisamos? Isso pode parecer estranho de se dizer, mas o texto de hoje, que se encontra em Mateus 4, 3 ao 10, mostra que até Jesus tinha trechos do Antigo Testamento decorados. Lemos o seguinte: então, o tentador, aproximando-se, disse a Jesus: se você é o Filho de Deus, mande que essas pedras se transformem em pães. Jesus, porém, respondeu: está escrito, o ser humano não viverá só de pão, mas de toda a palavra que procede da boca de Deus. Então o diabo levou Jesus à cidade santa, colocou-o sobre o pináculo do templo e disse: se você é o Filho de Deus, jogue-se para baixo, porque está escrito, aos seus anjos ele dará ordens a seu respeito e eles o sustentarão nas suas mãos para que você não tropece em pedra alguma. Jesus respondeu: também está escrito, não ponha o Senhor seu Deus à prova. O diabo ainda levou Jesus a um monte muito alto e mostrou-lhe todos os reinos do mundo e a glória deles. E disse: tudo isso lhe darei, se prostrado você me adorar. Então Jesus lhe ordenou: vá embora, Satanás, porque está escrito, adore o Senhor seu Deus e preste culto somente a ele. Aqui vemos algo muito interessante. Jesus estava no deserto, sozinho, vagando por 40 dias. Ele não tinha nenhum rolo ou livro do Antigo Testamento consigo, mas ele recita trechos da palavra e faz isso porque ele a conhece. Jesus, mesmo sendo Deus encarnado, não apela para sua força, para o seu poder, mas recorre à palavra para lutar contra o inimigo. Isso nos serve de exemplo. Quantas vezes nós passamos por tentações ao longo do dia e da semana, muitas dessas vezes apelamos para a nossa força ou capacidade de fugir. Mas assim como Jesus, devemos buscar força no relacionamento com o Pai e em sua palavra. Conhecer a Bíblia nos ajudará a passar pelos mais diversos problemas da nossa vida. Não porque ela possui receitas mágicas, mas porque nos leva a conhecer a vontade do Pai, que nos ama, nos conhece e deseja que o conheçamos. Que o Espírito Santo de Deus nos desafie a procurar pela presença do Pai através da oração, da leitura da sua palavra, confiando nele e não em nós mesmos. Ainda alguns avisos: quinta-feira teremos o Oásis em Arambutã às 14 horas. E que Deus abençoe a nós todos ao longo desta semana. Amém.
0: Amém, amém. Obrigado aí ao missionário, né? O Luiz Felipe, lá da igreja lá de Arambutã, né? Da ISLB. Obrigado aí pela linda mensagem desta manhã. 6:03.
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1: Nota de falecimento. 6:05. Esposa Maria Azuki Sbruzi, juntamente com seus filhos Jucinei, Jair e Vanusa, e demais familiares do bairro Nazaré, comunicam com pesar o falecimento do esposo, pai, sogro e avô, Valdir Sbruzi, popular Valdir das Frutas, falecido aos 86 anos de idade. Convido parentes e amigos para assistir aos atos de encomendação e sepultamento hoje, às 9:00, na Capela de Velório Municipal, onde o corpo está sendo velado. Logo após os atos de encomendações, será sepultado no Cemitério Municipal de Concórdia. Noticiamos com pesar o falecimento de Valdir Sbruzi, o homem das trufas, né? Seu Valdir das Trufas. Serviços fúnebres prestados pela assistência funeral Nossa Senhora do Rosário.
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1: Vamos lá, 6:06, 11 graus a temperatura. 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Hoje tem algum recadinho que chegou aqui. Deu pra bola, né? Não dá mais tempo pra nada, na verdade. Vamos trazer Bertucci, 1 minuto e meio de música. De casa. Valeu, gente boa. Até amanhã.
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2: Cooperativas de Santa Catarina e empresa Epagri avançam no desenvolvimento de bioproduto para controle do percevejo do arroz. Torneio Leiteiro vai revelar as vacas Jersey e Holandesa mais produtivas da Expomerco 2026 em Chapecó. Essas e outras notícias logo após a nossa mensagem cooperativista.
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2: Alô, amigos de 82 emissoras de rádio do sul do Brasil. Eu sou o Renê Roberto e hoje é terça-feira, edição de 15 de setembro de 2026. E essas são as notícias. Com o propósito de conhecer a história para compreender o presente e ajudar a construir o futuro, 36 jovens cooperativistas dos municípios catarinenses de Canoinhas e Mafra, integrantes do Alfa Jovem, participaram de uma viagem de conhecimento e integração pelo Rio Grande do Sul. O roteiro incluiu visitas a locais históricos, museus, cantinas e espaços ligados à cultura e à gastronomia, além dos principais pontos turísticos de Nova Petrópolis, Garibaldi, Esteio e Porto Alegre. A programação fez parte da formação dos participantes do Alfa Jovem, que estão num ciclo de aprendizado voltado ao desenvolvimento pessoal, à sucessão familiar e à compreensão do papel das novas gerações no cooperativismo. Sicoob Credial, que cooperativa de crédito, atingiu a marca de 4 bilhões de reais em ativos, consolidando-se como uma das maiores cooperativas financeiras da região e reafirmando seu compromisso com o desenvolvimento sustentável e a prosperidade dos cooperados. Conforme Paulo Renato Camilo, presidente do Sicoob Credial, que de Concórdia, o resultado não é apenas um número. Ele representa a confiança de milhares de pessoas que escolheram o cooperativismo de crédito como caminho para realizar seus projetos. Ele disse: o Sicoob Credial, que é parceiro dos cooperados para a realização de seus sonhos, seja para empresas, produtores rurais e famílias, movimentando a economia local e fortalecendo a comunidade. Tudo isso é mais que ativos, são conquistas compartilhadas. Esse marco é fruto da união dos nossos cooperados e da dedicação de nossos colaboradores, finalizou Camilo. Mais que resultados financeiros, o Sicoob Credial, que tem sede em Concórdia, Santa Catarina, reafirma seu papel social por meio de diversas iniciativas. Esse ano, o Fundo Social vai destinar mais de 920 mil reais para apoiar projetos e ações comunitárias. A cooperativa também promove programas de educação financeira voltados para todas as faixas etárias, desde crianças sobre aprender a diferença entre querer e poder, até idosos com orientações sobre prevenção a fraudes e golpes. Além disso, está presente apoiando e patrocinando eventos culturais, esportivos e sociais que fortalecem a região e geram impactos positivos na comunidade. O crescimento reflete a solidez financeira da instituição, garantindo tranquilidade e confiança para quem faz parte da cooperativa. Além disso, mostra a força do cooperativismo de crédito como um modelo capaz de gerar desenvolvimento econômico e social. A produção de leite será um dos grandes destaques da Expomerco 2026, que acontece de 24 a 27 de setembro no Parque de Exposições Valmor Lunardi, na EFAP em Chapecó, organizada pelo Núcleo de Criadores de Bovinos de Chapecó, Santa Catarina, com o apoio da Secretaria da Agricultura e Pesca daquele município. A feira terá entrada gratuita e deve reunir cerca de 1.050 animais. Entre as atrações, o tradicional torneio leiteiro promete movimentar o público e os produtores. Vacas das raças holandesa e jersey vão participar da competição que avalia a capacidade produtiva dos animais. O torneio será realizado em 4 ordenhas oficiais com pesagem individual do leite. Ao final, a maior ordenha é descartada e o resultado considera a soma das 3 melhores. O representante do Núcleo de Criadores de Bovinos de Chapecó e responsável pela organização do torneio, Félix Muraro Júnior, explica como funciona a disputa. A competição será dividida por raças e também por idade dos animais, com categorias para jovens de até 36 meses e adultos acima dessa idade. Serão premiados campeão e reservado com entregas de faixas, rosetas e troféus. A expectativa é reunir também animais de Santa Catarina e do Rio Grande do Sul. Além da quantidade, a qualidade do leite também será avaliada, reforçando critérios de eficiência e produtividade na atividade. Segundo Félix Muraro, o torneio representa o resultado de todo o trabalho realizado nas propriedades. Para o presidente do Núcleo de Criadores de Bovinos de Chapecó, Gelson Dalla Costa, essa competição também evidencia a força da cadeia leiteira no estado. A premiação terá ainda um dos momentos mais aguardados, o tradicional banho de leite, quando os animais vencedores e seus criadores são celebrados no centro da pista. Cooperativa de Eletrificação Rural e Internet de Turvo Santa Catarina, a Sersul, conquistou o atestado de regularidade emitido pela Federação Nacional de Call Center, Instalação e Manutenção de Infraestrutura de Redes de Telecomunicações e de Informática, no âmbito do artigo 43 da Resolução Anatel número 777 de 2025, resultado que demonstra o compromisso da cooperativa com a segurança dos trabalhadores, a qualificação técnica e o cumprimento das obrigações trabalhistas e fiscais. Para a emissão do atestado, a Sersul Internet passou por um processo de verificação documental baseado nos critérios estabelecidos pela regulamentação da Anatel. Para a cooperativa Sersul Internet, o recebimento do atestado traduz o compromisso permanente com a excelência na prestação de serviços e a responsabilidade com seus colaboradores e associados. O presidente da cooperativa Sersul, cooperativista Andrei Maganin, destaca que a conquista é resultado de um trabalho sério desenvolvido por toda a equipe. Ele disse: receber esse atestado mostra que a Sersul Internet está preparada e organizada para atender todas as exigências dos órgãos reguladores. Essa certificação reforça o nosso compromisso com a qualidade, a segurança e a transparência, oferecendo aos nossos associados um serviço confiável e cada vez melhor. Já o gerente da Sersul Internet, Ivânio Pitch, ressalta que a certificação é fruto do empenho diário em manter todos os processos atualizados. Afirmou: essa regularidade é construída todos os dias. Receber esse atestado confirma que estamos no caminho certo e preparados para continuar crescendo com responsabilidade. E a seguir, depois da nossa mensagem cooperativista, nossa última notícia. Aguardem.
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2: 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E agora atenção para a última notícia. Representantes de cooperativas de Santa Catarina e da empresa Epagri se reuniram na sede do sistema OSESC em Florianópolis para discutir os próximos passos do desenvolvimento de um bioproduto à base do fungo Belveria baciana, com potencial para o controle biológico do percevejo do grão nas lavouras de arroz irrigado. A iniciativa surgiu a partir de uma demanda da cadeia produtiva do arroz por alternativas ao uso de inseticidas no controle da praga. Em resposta a esse desafio, a empresa de pesquisa agropecuária de Santa Catarina, Epagri, desenvolveu o projeto Prospecção e Bioprospecção de Microorganismos para o Controle do Percevejo do Grão na Cultura do Arroz Irrigado em Santa Catarina. O trabalho conta com o apoio das cooperativas Cooper.

0: pode contribuir para racionalizar a aplicação de inseticidas e reduzir riscos de contaminação da produção e do ambiente. A participação das cooperativas demonstra a importância da articulação entre a pesquisa, setor produtivo e empresas para transformar conhecimento científico em soluções aplicáveis ao campo. Para o presidente do sistema OSESC da Cooperativa Copersa de Jacinto Machado, cooperativista Vanir Zanata, a iniciativa representa a capacidade do cooperativismo de atuar de forma conjunta diante de desafios estratégicos para as cadeias produtivas. Afirmou, quando cooperativas, pesquisa e empresas trabalham juntas, conseguimos transformar uma necessidade concreta do produtor em uma oportunidade de inovação. O desenvolvimento de uma alternativa biológica para o controle do percevejo do arroz mostra que o cooperativismo catarinense está atento aos desafios da produção e disposto a construir soluções que aliem produtividade, sustentabilidade e competitividade. Finalizou Vanir Zanata. 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
13: Boa manhã para você. 11 graus, hein? 11 graus a temperatura nesta terça-feira. Hoje é dia 15 de setembro. Vamos falar de saúde para você. Atenção, vamos falar com Wellington Rocha, que vai conversar com a gente ao vivo sobre o Prosta Gold. Bom dia, Wellington. 6:26, vamos refazer o contato com Wellington. 11 graus, um décimo, baixou a temperatura. Uma semana que começa com temperatura.

0: mais amenas. Vamos tentar novamente o contato com o Wellington. São 6:27. Daqui a pouco as notícias do dia, as principais informações, as novidades, os bastidores da política aqui no Visão Geral. Então fique atento porque estamos numa reta final de campanha eleitoral. Claro que tem muita coisa para acontecer ainda, mas estamos nos momentos mais derradeiros dessa eleição. Falta muito pouco para as eleições do dia 4 de outubro. Tem pesquisas novas chegando, tem muita informação para você que nos acompanha aqui todos os dias, hein? Claro, vamos falar também sobre o que está acontecendo em Brasília, os últimos acontecimentos. Fique atento. 6:27, temperatura 11 graus e 2 décimos. Já é possível a gente falar com o Wellington ou ainda não? A gente vai deixar para amanhã, então, pode ser? Vamos deixar para amanhã. São 6:27, 11 graus a temperatura.
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0: 6:28 agora, bom dia para você que está chegando com a gente, você que acompanha as notícias do dia. Vamos trazer as principais informações da manhã. Estamos na terça-feira, 15 de setembro. Daqui a pouco você vai conferir. Prefeitura de Concórdia faz nesta quarta o lançamento do conjunto habitacional que beneficiará 160 famílias do município. Missa Crioula será celebrada nesta terça no CTG Fronteira da Querência. Obras para implantação de adutora do Rio Uruguai começam nesta terça em linha Guarani em Concórdia. Prazo para declaração do ITR 2026 termina no dia 30 de setembro. Fique atento, hein? Tem os bastidores da política e muito mais a partir de agora.
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0: Destaques da polícia. Bom dia, Serginho.
3: Bom dia, bom dia. Homem é preso após furtar residência no centro de Concórdia. Mulher é encontrada morta dentro de carro e companheiro é preso suspeito de feminicídio em Maravilha. Motociclista de 23 anos fica gravemente ferido em colisão na Tancredo Neves, em Concórdia. Homem é preso após agredir e ameaçar esposa no interior de Concórdia. Policiais resgatam bezerro recém-nascido que estava em situação de risco em Marcelino Ramos. Justiça mantém presos dois homens detidos em operação policial de Concórdia. E polícia investiga caso tentativo de feminicídio e posteriormente suicídio em Itá. Mulher é agredida e tem carro danificado após pedir divórcio do marido. 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
0: 6:30, Folha de São Paulo, STF faz sessão para definir futuro de Moraes após revelações sobre Vorcaro. Estado de São Paulo sob desconfiança crescente. STF faz sessão inédita para definir o futuro de Moraes. O Globo, julgamento histórico no STF pode tornar Moraes primeiro ministro investigado. Estado de Minas, crise do STF tem dia D. 0 horas, sessão histórica coloca STF diante de decisão inédita envolvendo um de seus membros. E ainda o Correio do Povo, um ecossistema que pulsa. 6:30, bom dia, sejam bem-vindos. O Visão Geral está no ar a partir de agora.
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0: Elton John, dos astros da música internacional, né? Imortalizando suas músicas de grande sucesso como essa, por exemplo, e tantas outras que fizeram sucesso na voz e também foram compostas pelo Elton John. 6h36, boa terça para você que está chegando agora com a gente. Bom dia, você que está em casa acompanhando Visão Geral, muito obrigado, tomando o seu café da manhã, tomando o seu chimarrão, obrigado pela audiência, hein? Vamos trazer os destaques do setor de segurança pública. O Serginho Prima está aqui comigo para passar a limpo as notícias das últimas horas. Homem é preso após furtar residência no centro de Concórdia, Serginho.
1: A Polícia Militar prendeu um homem na manhã do último domingo após um furto em uma residência na área central aqui de Concórdia. A Polícia Militar foi acionada depois que o imóvel foi arrombado e iniciou as buscas. O suspeito foi localizado com diversos objetos furtados que foram reconhecidos pelo responsável da residência. Uma janela do imóvel havia sido arrombada. O homem foi encaminhado à delegacia de polícia civil e os objetos também foram recuperados. Claro que a polícia civil tomou as providências com relação ao caso.
0: Mais um destaque pra gente, Serginho. Mulher encontrada morta dentro de carro e companheiro é preso suspeito de feminicídio em Maravilha.
1: Mais um feminicídio em Santa Catarina, infelizmente, na nossa região. Uma mulher de 48 anos de idade foi encontrada morta dentro de um carro na noite do último domingo em Maravilha, no oeste de Santa Catarina. O caso é investigado como feminicídio. A Polícia Militar foi acionada por volta das 22 horas e 30 minutos após a vítima ser localizada em um Fiat Siena às margens da BR-282, nas proximidades do CTG, lá em Maravilha. Ela apresentava graves ferimentos na cabeça e no rosto, possivelmente provocados por golpe de pedras. A mulher foi socorrida pelo Corpo de Bombeiros e pelo SAMU, mas não resistiu e acabou morrendo após dar entrada no Hospital São José. Durante as investigações, imagens de vídeo monitoramento ajudaram a polícia a identificar um homem de 53 anos de idade que seria companheiro da vítima. Ele foi localizado no próprio trabalho, preso e encaminhado à delegacia de polícia. A motivação e as circunstâncias do crime serão investigadas.
0: E ainda mais um destaque de hoje, motociclista de 23 anos fica gravemente ferido em colisão na Tancredo.
1: Um jovem de 23 anos de idade ficou gravemente ferido após se envolver em uma colisão entre carro e moto na noite da segunda-feira, dia 14, na rua Tancredo Neves, na área central de Concórdia, bem próximo à entrada do bairro Cinquentenário. Os bombeiros voluntários foram acionados e encontraram o condutor da moto com traumatismo crânioencefálico, fraturas em membro superior, costela e face, além de suspeita de hemorragia interna. A vítima foi imobilizada em maca rígida e encaminhada ao Hospital São Francisco. A Polícia Militar também esteve no local para realizar o levantamento do acidente e orientar o trânsito. 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
0: Ok, 6h39 agora, 6 horas e mais 39 minutos. Temperatura aqui nos estúdios, 11 graus e 4 décimos. Aqui no portal NSC agora, depoimento de Vorcaro à Polícia Federal é adiado após pedido da defesa. É o destaque deste momento, são 6h39.
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4: 6h40.
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0: 6h44, Roberta Fleck, mais uma dos anos 70, 80, para você ligado com a gente agora, aqui na manhã desta terça-feira, hein? 11,5 graus a temperatura, daqui a pouco tem pesquisas novas, nós vamos divulgar daqui a pouquinho dentro do Visão Geral de hoje, como está o cenário na corrida para o Senado em Santa Catarina, para governador, o cenário para presidente, nós vamos atualizando você ouvinte, no momento muito importante da campanha, estamos no dia 15 de setembro de 2026, hein? Vamos trazer informações para você ligado com a gente, mais destaques. Homem é preso após agredir e ameaçar esposa no interior de Concórdia, Sérgio.
1: A Polícia Militar atendeu uma ocorrência de violência doméstica, fato ocorrido na noite do último domingo, lá na comunidade de Porto Brum, interior aqui do município de Concórdia. Segundo a Polícia Militar, uma mulher relatou ter sido agredida na cabeça pelo marido durante uma discussão. Um familiar que tentou intervir também teria sido agredido e ameaçado de morte. Os envolvidos, eles receberam atendimento no Hospital São Francisco e depois foram encaminhados até a Delegacia da Polícia Civil.
0: E ainda mais um destaque, Serginho. Policiais resgatam bezerro recém-nascido que estava em situação de risco em Marcelino Ramos.
1: Pois é, a Polícia Militar lá, a Brigada Militar, né? No caso do Rio Grande do Sul, a Polícia Militar do Rio Grande, a Brigada Militar, resgatou um bezerro recém-nascido na manhã do domingo no interior de Marcelino Ramos, no Rio Grande do Sul. Durante o deslocamento pela comunidade de São Caetano, nas proximidades do Parque Teixeira Soares, os policiais, os brigadianos, encontraram o animal sobre um barranco, em um local de difícil acesso e com risco de queda. A guarnição fez o resgate e levou o bezerro de volta para a propriedade rural, onde ele foi colocado novamente junto com a mãe. As fotos são muito bonitinhas, né? Do bezerro, né? E também, especialmente, da Polícia Militar, da Brigada Militar lá, resgatando o animal. E olha, era um peralzão realmente, né? O potreiro ficava na parte de cima e aí tinha um barranco e o bezerro acabou caindo nesse barranco e ficou. E não conseguia subir e nem descer. Então, os policiais passaram pelo local e viram a situação do animal e acabaram salvando o animal. 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
0: Muito bem, Serginho. 6h46, agora 11,5 graus a temperatura. Deixa eu dar um giro nacional agora, que o portal da Globo, STF, chega a julgamento sobre Moraes dividido. É um dos destaques. No esporte, São Paulo recebe o Boca em busca da virada para ir às semifinais da Sul-Americana. Mais um destaque aqui do portal da Globo agora para você. Vamos ao portal Terra também, o que traz o portal Terra na manhã de hoje. Moraes apresenta defesa de 44 páginas, nega crime e diz que a ação de Mendonça é vingança. Lula sanciona programa de crédito para compra de carro por motoristas de APP e também taxistas. Olha, agora são 6h47. Notícias locais para você, hein? Prefeitura de Concórdia faz nesta quarta o lançamento do conjunto habitacional que beneficiará 160 famílias do município. Os detalhes com Ederson Vilas Boas.
2: Nesta quarta-feira, às 10h, a Prefeitura de Concórdia realiza mais uma ação que faz parte do programa Nosso Lar. O lançamento será de um conjunto habitacional com 160 apartamentos que irá atender parte do déficit habitacional do município. O ato ocorrerá às 10h no campo do Savariz, no bairro Cristal. O prefeito Fábio Ferri fala demais esta ação do município que visa atender as pessoas de baixa renda do município.
3: Vamos dar uma ordem de serviço muito importante para a construção de 160 apartamentos do programa Nosso Lar. Já entregamos 15 casas, estamos fazendo outras 33 e agora esses 160 apartamentos. Sempre lembrando que a prefeitura vai entrar com o terreno e mais R$ 35 mil reais por apartamento. As pessoas que vão se encaixar nos critérios são aquelas que ganham até R$ 3.200 e a faixa 2 até R$ 5.000. Estamos muito felizes porque há mais de 12 anos que a Prefeitura de Concórdia não construiu uma casa ou um apartamento. E nós retomamos isso porque sabemos a importância que os concordienses têm da sua casa própria. São muitas pessoas esperando essa oportunidade para ter o seu lar. Aquela prestação que hoje é paga no aluguel poderá ser paga naquilo que vai ser dele, na casa ou no apartamento do concordiense. Isso é muito importante, é um programa que nós vamos acelerar cada vez mais, porque entendemos que é o grande anseio hoje da população trabalhadora de Concórdia.
2: As primeiras 15 unidades do programa Nosso Lar, construídas na rua Ladiferri, no bairro Flamengo, foram entregues no último dia 21 de agosto. As famílias beneficiadas nesta primeira etapa foram aquelas que tiveram de sair da área considerada de risco na rua 29 de julho, no ano de 2021. 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
0: Temos duas informações de bastidores hoje, uma delas é uma entrevista concedida pelo governador do estado, Jorginho Melo, ao grupo NSC Total, em que ele responde uma pergunta sobre a candidatura do Carlos Bolsonaro, essa polêmica candidatura do Carlos Bolsonaro, porque tem muitas divergências em relação a isso, muitos comentários, muitas críticas em relação ao Carlos Bolsonaro, que vem de um outro estado e acaba sendo uma das opções de candidato ao Senado por Santa Catarina pelo PL, juntamente com a Carol Detone. Vamos acompanhar então um trechinho dessa entrevista do governador, essa resposta ao grupo NSC.
5: Ou cedeu a pressões externas nesse caso?
6: Não, eu nunca disse que apoiava o Espiridião a mim. Estava sendo construído um arco de aliança grande, com MDB, com PP e não sei mais o quê. Acontece que eu decidi para que o meu vice fosse de Joinville e do Partido Novo. Ok. Composições ao Senado. A Carol queria, a Júlia queria, demais pessoas queriam. Foi pacificado com o Partido Nacional, porque isso é uma articulação nacional, não é exclusivamente de Santa Catarina. Porque o Senado representa nível nacional, representa o Estado, mas lá em Brasília. Muito bem. Aí veio Carol Detone. Aí o presidente Bolsonaro, Jair Bolsonaro, desejou, conversou com o presidente Valdemar, conversou com o Rogério Marinho, para que o Carlos transferisse o título para Santa Catarina e fosse candidato a senador.
7: Essa decisão veio de fora, velho.
6: Veio de fora e eu não tive nada contra, porque 540 mil pessoas vieram de fora para Santa Catarina para ser feliz. Por que o Carlos não pode vir para Santa Catarina e também ser candidato? Quem vai decidir é a população, é que vai votar. Isso não tem de cima para baixo. Ele está em primeiro lugar em todas as pesquisas. Então a população é que vai dizer se ele pode ajudar Santa Catarina. E o Flávio sendo presidente, eu não tenho dúvida que ele vai ajudar. Eu não tenho, não falo mal de candidato nenhum. Quem quer ser candidato pode ser candidato. Agora, e ninguém pode dizer que ele não vai ajudar a destravar as nossas BR, que nunca sai, é só mentiragem. 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
0: Esse é um trechinho, então, dessa entrevista concedida pelo governador numa sabatina ao grupo NSC. Bom, um outro detalhe de bastidor hoje é o seguinte, o Felipe Nunes, que é diretor do Instituto Quest, ele faz uma análise do atual cenário para presidente da República e o atual cenário, em uma pesquisa realizada recentemente pelo Instituto Quest, mostra Flávio Bolsonaro à frente de Lula no segundo turno. Acompanhe.
8: Para presidente mostra Lula e Flávio Bolsonaro tecnicamente empatados, mas com uma novidade. Depois de abril, é a primeira vez que Flávio Bolsonaro aparece numericamente à frente de Lula. Eu vou detalhar esses números. Na simulação de primeiro turno, o Lula continua liderando as intenções de voto, ele está na frente, mas o Flávio vem se aproximando. E três movimentos ajudam a entender o aperto que está acontecendo nessa eleição. Primeiro, o avanço do Flávio na região sudeste, entre as mulheres e o fato do governo não estar conseguindo melhorar a sua avaliação nesse momento. Então vamos aos números, o Lula tem 36% e o Flávio tem 31%, é a menor distância entre os dois na série histórica da Quest de primeiro turno. No segundo turno, o Flávio aparece, como eu disse, com 42% contra 40% do Lula, continua empatado tecnicamente, mas agora a gente vê essa vantagem numérica. Onde é que estão as principais mudanças da pesquisa dessa semana? Primeiro, como eu chamei a atenção, no Sudeste. A vantagem do Flávio sobre o Lula, que já foi de 2 pontos, agora chega a 16 pontos. Pelo tamanho desse eleitorado, essa é uma região que a gente tem que acompanhar muito perto, que qualquer pontinho ali faz diferença. Segundo, entre as mulheres, né? O Lula sempre teve uma vantagem muito expressiva sobre o Bolsonaro nesse grupo, né? Isso aconteceu especialmente depois da pandemia, e agora a gente vê esse segmento se aproximando, né? Uma vantagem que o Lula tinha diminuindo ao longo do tempo. Também chama muita atenção a vantagem de 10 pontos que o Flávio tem entre quem recebe de 2 a 5 salários mínimos. É importante esse grupo porque foi ali que o governo apostou a maior parte das medidas econômicas no último ano, e esse público não parece estar respondendo como o governo imaginava. Mas a disputa, como vocês podem imaginar, continua aberta. Os dois têm 55% de rejeição, sendo que 45% dizem que poderiam votar no Lula, um número que é maior do que os 40 que ele tem hoje no segundo turno, e o Flávio, que tem 42, tem 43% de potencial de voto, ou seja, está muito próximo desse teto o Flávio Bolsonaro.
0: 6h55, acompanhe todos os dias aqui os bastidores das eleições, tudo o que acontece nesse universo eleitoral durante uma campanha que se encaminha para a reta final. Afinal, nós estamos no dia 15 de setembro, falta muito pouco para o 4 de outubro para definição do presidente, claro, se não houver segundo turno, governador, deputado federal, deputado estadual, também senador, enfim, falta muito pouco para o grande momento da democracia brasileira, as eleições de 4 de outubro, faltando 4 para 7.
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0: É hora da previsão do tempo. Bom dia, Ronaldo Coutinho.
10: Bom dia. É, o tempo segue no geral, com tempo assim mais para entre nublado, período de sol, alguma chance de chuva, seja agora de manhã ou à tarde, podendo falhar. E cai a temperatura, não passa muito dos 18, 20 e pode ficar abaixo de 10, ou agora cedo ou mais provavelmente lá no finalzinho da noite. Na quarta-feira teremos um frio mais acentuado, provavelmente mínimas aí de 4, 5 graus, aonde não tiver nevoeiro pode até aparecer uma geadinha no interior, e à tarde fica bem agradável, passa um pouco dos 20. Na quinta e sexta também, frio de manhã e ameno à tarde. Na quinta também, não dá para descartar que não chegue aí abaixo de 5, 8 graus. À tarde passa dos 20. E na sexta-feira também faz frio, podendo ficar abaixo de 10 e passa dos 20. Pode ter alguma chance de chuva no final do dia à noite de sexta com trovada, e principalmente no sábado e domingo com período de melhora. Está sinalizando aí um volume bom de chuva, de somando sexta-noite, fim de semana, segunda e terça. É Climatera, Ronaldo Coutinho.
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0: Olha, a partir de agora nós vamos ter muitas pesquisas divulgadas na corrida para presidente, para governador. Por exemplo, aqui no Diário do Iguaçu tem informações. A quarta pesquisa NeoCamp, OSP News, sobre a disputa pelo governo de Santa Catarina, divulgada na segunda-feira, aponta Jorginho Melo na liderança, com 51,2% das intenções de voto. João Rodrigues, do PSD, aparece na segunda posição, com 24%, seguido por Gelson Merizio, PSB, com 15,1%. Marcelo Brigadeiro, do Missão, registra 1,8%. Na rejeição, Gelson Merizio aparece com 43%, seguido por Jorginho Melo, 26%, e João Rodrigues, 6,2%. A pesquisa foi realizada nos dias 10 e 11 de setembro, com 1.008 entrevistas em 163 municípios catarinenses. A margem de erro é de 3,1 pontos percentuais para mais ou para menos, com nível de confiança de 95%. 7 horas com pontualidade, 11 graus e meio a temperatura. Você acompanha aqui as informações das eleições 2026, entrevistas, opiniões, pesquisas, bastidores, tudo o que você precisa saber sobre o cenário, sobre mais uma eleição que se aproxima nesse dia 4 de outubro.
12: Obrigatória.
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10: 7h25, boa manhã para você. Vamos trazer aqui uma pesquisa Neocamp para o Senado por Santa Catarina. Três candidatos estão melhor posicionados para duas cadeiras. Nessa pesquisa Neocamp, a Carol Detone aparece com 49,9%, Carlos Bolsonaro 43,6%, Espridião Amin 37,1%, Técio Lima 25,5%, Afrânio Bopré 14,1%, Antídio Lunelli 10,7%. Portanto, nessa pesquisa, Carol Detone e Carlos Bolsonaro estariam eleitos, evidentemente, com a análise do cenário dessa pesquisa. Mas como a gente tem acompanhado, está acontecendo uma variação nessa pesquisa para o Senado e nas pesquisas anteriores, a maior parte delas demonstrou que a mim atrapalharia, de acordo com o cenário de cada pesquisa, esse projeto do PL de eleger Carol e Carlos Bolsonaro. A mim aparece ou em primeiro ou em segundo em levantamentos anteriores. Neste levantamento, a minha está em terceiro, e aí, através desse levantamento, Carol Detone e Carlos Bolsonaro, analisando esse cenário, seriam os

0: eleitos caso a eleição fosse hoje. 7:27.
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7: 7:29.
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4: Estamos de volta com você aqui na Manhã da Rural, nesta terça-feira. Vamos trazer mais informações com o Serginho Priman. Justiça mantém presos 2 homens detidos em operação policial em Concórdia. Mais detalhes aí, Sérgio.
5: A justiça manteve a prisão de 2 homens detidos durante uma operação conjunta das polícias militar e civil realizada na última quinta-feira em Concórdia. A decisão foi tomada durante a audiência de custódia. Na ação, foram apreendidas armas, cerca de 240 munições, carregadores, equipamentos e outros materiais. Também foram recuperados objetos com registros de furto. Os 2 suspeitos permanecem à disposição da justiça enquanto a investigação prossegue.
4: Mais um destaque pra gente aí, Serginho. Polícia investiga caso de tentativa de feminicídio e posteriormente suicídio em Itá.
5: A Polícia Militar divulgou novas informações sobre a ocorrência de tentativa de feminicídio registrado na tarde do último sábado na linha Adolfo Konder, interior do município de Itá. Segundo a Polícia Militar, uma mulher foi atingida por 2 disparos de arma de fogo na região da cabeça, efetuados pelo companheiro. Ela foi socorrida e encaminhada ao Hospital Municipal de Itá e, devido à gravidade dos ferimentos, foi transferida posteriormente para o Hospital São Francisco, aqui de Concórdia, onde permanece internada. Após atirar contra a companheira, o homem efetuou 1 disparo contra si e morreu no local. Na residência, a Polícia Militar apreendeu um revólver calibre 32 com 6 munições, sendo 3 deflagradas e 3 intactas. A Polícia Científica também esteve no local, recolheu a arma e também as munições. O caso agora será investigado por parte das autoridades policiais. Com informação, repórter Serginho Priman. 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
4: Agora 7:36, temperatura 12,5 graus. Missa crioula será celebrada nessa terça-feira no CTG Fronteira da Querência. Mais detalhes com Rafael Martini.
6: Exatamente, Paulo. A programação da 42ª Semana Farroupilha de Concórdia terá um momento especial de fé e tradição nesta terça-feira. O CTG Fronteira da Querência realiza, a partir das 7:30 PM, a Missa Crioula, a celebração católica adaptada à cultura e aos costumes gaúchos, utilizando linguagem campeira, vestimentas e símbolos do tradicionalismo. A Missa Crioula surgiu lá na década de 1960, idealizada pelos padres gaúchos Paulo Aripe, conhecido como Padre Portilho, e Amadeu Gomes. A proposta é aproximar a fé cristã da identidade das tradições do homem do campo. Durante a celebração, Deus é chamado de Bom Patrão do Céu, Jesus Cristo de Divino Tropeiro e Nossa Senhora de Primeira Prenda Celeste. A Missa Crioula será realizada nesta terça, então, dia 15, às 7:30 PM, no CTG Fronteira da Querência, integrando a programação da 42ª Semana Farroupilha de Concórdia, Paulo.
4: Agora, 7:37. Obrigado, Rafael Martini, trazendo informações pra gente, hein? 7:37, 12 graus 3 décimos a temperatura. 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
7: 7h42.
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7: Pesquisa Datafolha sobre as intenções de voto para presidente nas eleições 2026 será divulgada na próxima quinta-feira. O levantamento terá entrevistas realizadas entre essa terça e quinta-feira. A pesquisa terá 2.002 entrevistas em todo o Brasil e vai medir as intenções de voto para o primeiro e segundo turno, além da rejeição aos candidatos e da avaliação do governo Lula do PT. Agora são 7h46.
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5: 7h50, vamos às dicas de hoje. Bom dia, Simone.
6: Bom dia. A Secretaria de Estado da Fazenda de Santa Catarina, o Cefaz, anunciou a abertura de um concurso público destinado ao preenchimento de vagas para o cargo de auditor estadual de finanças públicas, com exigência de nível superior completo. Segundo o edital, as oportunidades são para os cargos de auditor estadual de finanças públicas na área de administração e engenharias, ciências da computação, ciências contábeis, ciências econômicas e direito. A jornada de trabalho é de 40 horas semanais e a remuneração inicial é de R$25.337. As inscrições devem ser feitas pelo site concursosfcc.com.br e a taxa de inscrição é no valor de R$200.
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5: Chegando opinião para você, faltando 9 para as 8 da manhã, em 9 para as 8, opinião com Herter Antunes. Bom dia, Herter.
7: Bom dia, Paulo. Bom dia, amigos do Visão Geral. O Grêmio anunciou ontem a confirmação do retorno de Renato Portaluppi como técnico do time para o restante do campeonato, após a demissão do português Luiz Castro. A saída do português era um pedido unânime da torcida há muito tempo. Aliás, a torcida já tinha demitido o técnico, mas a direção não abria os olhos, não entendia e não agia. Ninguém aguentava mais a repetição de erros óbvios. Suas convicções equivocadas sobre esquema de jogo e falta de alternativas para tentar o mínimo de performance, especialmente longe de casa. Era teimoso, sempre o mesmo esquema de jogo e os mesmos jogadores. Os resultados não apareceram. Não conseguiu performar. É passado. Agora é com Renato Portaluppi. As opiniões se dividem, mas a maioria aprova o retorno do ídolo. E aí é preciso entender a opção da direção. É momento de desespero, de preocupação e de reação na tabela. Poucos conhecem o clube como Renato. Poucos têm capacidade de mobilizar a torcida, jogadores, imprensa, criar um clima favorável como ele. Então, pelas circunstâncias terríveis do time na tabela, pode ser um acerto. Não é hora de questionamentos, é hora de mobilização e de apoio. Ele normalmente arranca bem, então tem essa esperança de que o time vença alguns jogos e consiga fugir do rebaixamento. Alguns reclamam do salário que ele vai ganhar, algo em torno de 2 milhões mensais. Ora, o Castro ganhava isso também e não fez absolutamente nada. 5 milhões para ficar na Série A, ok? Quanto custa o rebaixamento? 250 milhões? 300 milhões? Então é barato. Pediu 6 milhões para ganhar a Copa do Brasil. É provável que não vai ganhar. O time não tem esse perfil, não tem essa competência. Mas, chegando à final, embolsa 35 milhões. Paga 6 para ele, não tem problema nenhum. Então, a questão financeira, nesse momento, não é a mais importante. Mais importante é a questão de permanecer na Série A e olhar para o futuro do clube. Então, no final, a direção, que tanto errou, pode ter acertado no remédio para um doente emergencial. 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Boa terça-feira, até amanhã.
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5: Faltando 6 para as 8. Bom dia, Alexandre.
3: Bom dia. Eu vejo muito analista falando que onde é que se viu, está totalmente fora do ritual processual. Ministro que não é relator, juiz que não tem nada a ver com a causa, dá ordens para a Polícia Federal entregar resultado de investigações. É o caso de Moraes, de Zanin, de Gilmar. Zanin, advogado de Lula, foi advogado de Lula. Gilmar tem uma posição lá de decano que quer controlar tudo, quer mostrar que é mais forte que o presidente. E Moraes é parte interessada. E André Mendonça avisa o seguinte: olha, o que temos de 9 celulares ou 8 celulares, de alguns desses celulares já é suficientemente grave, gravíssimo, para abrir um inquérito administrativo, afastando os envolvidos e fazer uma investigação que leve a um juízo, enfim, uma ação criminal, enquadrando em obstrução da justiça, ou corrupção passiva, ou omissão, advocacia administrativa. Tudo isso é possível, mas tem que continuar a investigação. Porque se revelar alguma coisa que ainda não foi revelada, vai avisar as pessoas que seriam surpreendidas com busca e apreensão de manhã em casa para entregar os celulares e as provas que ainda existem. Vai avisar essas pessoas, elas vão praticar obstrução de justiça e complicar. Então, ao induzir as pessoas à obstrução de justiça, não estaria sendo praticada a obstrução de justiça? Não. Mas, enfim, outra coisa que a gente observa é que todo mundo que assumiu o cargo jurou cumprir e defender a Constituição. Tomemos o presidente da República, por exemplo. Jurou perante o Congresso Nacional cumprir e defender a Constituição. A Constituição exige que um ministro do Supremo tenha reputação ilibada. O que é reputação? É aquilo que se pensa da pessoa. É o referencial da pessoa, é a fama da pessoa. Não. Reputação não exige uma prova. No dia em que se mostrou o contrato de 131 milhões, a reputação deixou de ser ilibada, ou seja, sem mancha. Apareceu uma mancha, uma desconfiança, uma suspeita. E aí aqueles que juraram defender a Constituição ficaram calados, se omitiram, descumpriram um juramento, foram perjuros, não é? Todos que juraram, presidente do Senado, por exemplo, presidente da República, presidente Supremo, presidente dos poderes. Olha a gravidade disso. Por isso que o Supremo está ruindo. E não foram aviões da Al-Qaeda que bateram do lado de fora, nem o pessoal do 8 de janeiro. O estrago que o pessoal do 8 de janeiro fez nem se compara com o estrago que foi feito, o estrago de desmoralização, de descrédito, de desconfiança nos atos daqueles que deveriam ser o exemplo para todos os juízes do país. Alguns daqueles. Isso é que vai estar em jogo neste dia 15, nesta terça-feira. Se conseguirem adiar, tem alguns que querem adiar. E a gente nota, né? Uns que ficam ao lado das malfeitorias e outros que querem limpar os nódulos nas vestes que deveriam ser cândidas, embora de cor preta. Né? As almas que deveriam ser cândidas lá do Supremo. A gente está vendo a divisão. O absurdo de gente que não quer esclarecer. Por que não quer esclarecer? Porque está envolvido. Isso é óbvio. Então, as coisas estão óbvias, tão claras, transparentes, para qualquer pessoa que queira ver com raciocínio e não com emoções partidárias. Até a gente entende, faltam menos de 20 dias para a eleição, mas, enfim, é isso que vamos ter hoje. De Brasília, Alexandre Garcia.
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5: 7h59, vamos finalizando Visão Geral desta terça-feira. Bom dia, César.
7: Bom dia, meu caro PG. Bom dia, Grandão.
8: Bom dia, buenas, rádio ouvintes.
7: Bom dia, rádio ouvintes. Olha, as pedras pelo caminho nem sempre são ruins. Muitas vezes elas fazem toda a diferença em nossas vidas.
9: E elas são, na verdade, as pedras, meu caro PG, grandão, de certa forma, ignoradas por nós, né? Passamos por uma pedra, qual é o valor que damos a ela? Grandão, quando você passa por uma pedra lá na tua propriedade, você dá algum valor para aquela pedra, você olha assim e diz, isso é uma coisa morta, tá aí, ocupando espaço, ocupando espaço no mundo.
8: Depende da pedra, né? Sempre tem alguma coisa para ensinar, né?
9: É.
8: Agora, as pedras no caminho da vida, elas fazem a gente crescer, refletir e também evoluir conforme a gente enxerga as coisas.
9: As pedras são guardiãs da natureza e da história. Quando pensamos em pedras, muitas vezes imaginamos algo sem vida, né? Parado no tempo. Mas a verdade é que elas desempenham um papel fundamental na natureza que talvez a gente nunca para pensar e também na vida do ser humano. As pedras ajudam a formar o solo que produz os nossos alimentos. Ao longo dos séculos, o vento, a chuva, o calor desgastam as rochas, liberando minerais que enriquecem a terra e que permitem o crescimento das plantas. Elas também protegem nascentes, ajudam a controlar a erosão, servem de abrigo para inúmeros animais, meu caro PG. Quando a gente pensa numa pedra, a gente tem que parar para pensar qual a sua utilidade. Nos rios e riachos, por exemplo, as pedras têm uma função ainda mais especial. Elas diminuem a força da correnteza da água, criam refúgios para os peixes e outros seres aquáticos e contribuem para a oxigenação da água, meu caro PG. Além disso, as pedras são responsáveis por um dos sons mais bonitos da natureza. É quando a água encontra as pedras que surgem nas corredeiras, os pequenos saltos e aquele murmúrio suave e relaxante que encanta quem para ouvir. Sem as pedras, muitos rios seriam mais silenciosos e perderiam parte da sua beleza. Que seria do som dos rios, das águas, sem as pedras? Para os seres humanos, as pedras sempre foram indispensáveis. Com ela, nossos antepassados fabricavam ferramentas, machadinha de pedra, construíam casas de pedra, pontes, estradas, pequenas cidades, todas as casas de pedra. Até hoje, muitos dos minerais usados na agricultura, na indústria e nos aparelhos eletrônicos vêm das rochas. Em silêncio, as pedras sustentam paisagens, protegem a vida, dão voz aos rios e ajudam a escrever a história da humanidade. Às vezes passam despercebidas, mas sem elas o mundo seria muito diferente e certamente menos bonito. Teríamos menos sons da natureza. Até a água não teria um som tão bonito, não fosse as pedras pelo caminho. Então, quando você avistar uma pedra, não fique imaginando que aquilo está ali apenas parado, sem utilidade alguma, porque mesmo as pedras, têm uma importância fundamental em nossas vidas. Então, cada coisa que é colocada no mundo, às vezes, tem o seu valor, a sua importância, que muitas vezes a gente passa por elas, por essas coisas, pelas pedras e tantas outras coisas, e simplesmente as ignora. Ok, meu caro PG?
5: Isso mesmo, César. Muito interessante essa observação,
9: lado,
5: assim, né?
9: Quando estiver caminhando, olha ao lado e veja quantas coisas podem estar ali contribuindo para que você tenha um mundo melhor. Até mesmo as pedras são muito importantes.
5: Porque normalmente as pedras são vistas como um obstáculo, né, César? E se enxergarmos de uma outra forma, como você disse, elas podem ser uma grande oportunidade de construção, de crescimento.
9: Não fosse as pedras pelo caminho, às vezes a gente fala, mas não fosse também as pedras pelo caminho, nós não iríamos adquirir ensinamentos, conhecimentos, tropeços que nos fazem aprender a caminhar diferente,

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0: Agora 8:13. 8:13. A hora certa, gente. Bom dia, bom dia. Começando então aí mais uma terça-feira, hein? Mais uma terça-feira. Bom dia, 8:13.
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0: 8h15, agora 8 horas mais 15 minutinhos, hein? 8 horas mais 15 minutinhos, Frio Milk com a gente também aqui, ordenhadeiras é com a Frio Milk, né? 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Pertinho aí da delegacia regional, meu caro Sérgio Prima. Como é que tá aí, Sérgio Prima? Tudo certo?
1: Tudo bem, tudo bem. Frio lá fora, rapaz. Dá sensação. Tá ouvindo o Coutinho hoje, dizendo que vamos ter no final da tarde mais frio do que agora pela parte da manhã. Cheguei na rádio.
0: Mais frio à tarde, é?
1: Nós estávamos com 10 graus hoje, às 5 horas da manhã. A previsão é de que às 6 horas ficamos com 5 a 6 graus, César. E amanhã também, frio, tá? E depois, César, volta a chover de novo. Ah, mas que coisa, rapaz, né?
0: Volta a chover.
1: Final de semana podemos ter chuva de novo aqui em nossa região. Mas nós já sabíamos que ia ser assim, né, César? É o mês de setembro com bastante chuva, né? Mas eu não achava que a temperatura ia cair bastante, tá? Tem região que pode ter até geada, César, tá? Amanhã, viu?
0: Pode ter
1: região com geada. Pensou aquelas árvores cheias de florzinha? Já era, né, de fruta, né?
0: Não vai dar tanta geada, não. Às vezes uma jadinha e tal, mas nada que venha...
1: Eu falei que é a região, César, não é aqui nós aqui, né?
0: Aí, não é possível, né? Já estamos chegando aí no meio de outubro, estamos chegando em outubro, já são 15 de setembro hoje, né? Neuza! Tudo bem aí, Neuzinha? Neuzinha Corezola, como é que vai aí, Neuzinha Corezola? Tudo bem? Tudo certo? Abraço aí, Neuzinha. Gessi Maltauro, no Renascença. Neuci Lazarotto. Roseli Siqueira. Obrigado aí, Roseli. João Gugel, um abraço. Gilberto Bazejo, abraço aí, Bazejo. Ação aí, hein? Pessoal também que tá comigo aí, obrigado pela companhia. A Lucinda, oi Lucinda. Lucinda Enke, tudo bem? Vamos dar um bom dia também aqui pro meu amigo Claudecir Bez, o homem da CB. O Nini Zoletti, o maridão da dona Marlise.
2: Bom dia!
0: Aqui da rádio, né? Da portaria... da rádio, a Beatriz Reger, bom dia, quem mais tá mateando? A Thaís Fassbinder também tá mateando aí ouvindo o nosso programa, obrigado pela companhia, obrigado pela audiência e pela companhia, né? Obrigado pela companhia de vocês aí, Deus abençoe. Bom dia, meu caro Frei Xandão, que o senhor tinha enviado, por favor, reenvia para mim aí a mensagem de hoje. Por que, meu caro Frei Xandão, sumiu? Agora 8h13, 8h13. Alô, Kimberly, como é que tá aí, dona Kimberly? Obrigado aí, Kimberly, pela companhia. Já temos as manchetes para daqui a pouquinho aí, Sérgio Prima. Já tá?
1: Tá pronto.
0: Já tá acionado aí, Sérgio?
1: Já tá pronto.
0: Acionado o dispositivo, Sérgio?
1: Já tá pronto.
0: Alô, Pingo da Dermax, você melhorou, Pingo? Opa!
3: Lá é bonita a numeração aí, ó. 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Vamos lá,
0: meu amigo Pingo. Abraço aí pra minha amiga Terezinha Melchiors, aí no Catarina Fontana. Um alôzão aí também pra quem mais? A Neuza Pastore, a Olana Lúcio Luiz, lá no Poço Rico. A Mari Bedim, massoterapeuta. Vai um alô também pra quem mais aí, ó? Sirlei Risso no Saracura. Bom dia aí, pessoal da linha Saracura. Oi, Sérgio.
1: Aqui, bem importante, olha, foi encontrado um óculos de grau de armação preta, é infantil ou adolescente, tá? No ponto de ônibus do Guilherme Reich, em frente ao CRAS, tá? Em frente ao CRAS, tá? Foi encontrado, está no CRAS lá, tá? Aos cuidados da Lisiane, tá? Se puder anunciar, por gentileza. Então, estamos anunciando, então, a pedido do pessoal do CRAS, então, foi encontrado um óculos de grau de armação preta, infantil, adolescente, no ponto de ônibus do Guilherme Reich, em frente ao CRAS. Está lá com a Lisiane, no CRAS, tá, César?
0: Valeu, meu amigo Adelmo Popular Campari, Adelmo Vidros, bom dia, Bom dia, meu amigo Jerônimo, mano, na Unieletro. Alô, mano. Um abraço pra vocês aí na Unieletro. Turma aí da Unieletro, vai um bom dia. O Eduardo, como é que tá, seu Eduardo Mazieiro? Partindo pras obras aí, Eduardo. 8:20.
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8: Meu coração é para ti.
9: Meu coração é para ti, Senhor. 8:25 da manhã. 8:25 da manhã. Vamos que vamos, né, gente? Quem tá viajando também aí, quem tá na estrada, quem tá em viagem, obrigado pela companhia, obrigado pela sua audiência. Valeu, você que está aí se deslocando também pela região. Alô, Clarete, Jaborai, o Marca, bom dia. Bom dia, Clarete, bom dia, Marca, bom dia pra Gabi, indo a Passo Fundo, escutando a 93.7 Rural. Abraço, boa viagem pra vocês, hein? Boa viagem aí pra vocês. Pra quem tá na estrada, meus amigos caminhoneiros, a proteção. E nesse momento, nosso querido Frei Xandão. Frei Xandão, bom dia.
10: Paz e bem, bom dia, caro amigo César Luiz. Como tem passado os seus dias, meu amigo?
9: Tudo ótimo.
10: Os meus tenho passado com saúde, alegria, alegria e alegria. Hoje é o dia da musicoterapia e do musicoterapeuta. E também dia da prevenção do combate à depressão. E ainda, dia de Nossa Senhora das Dores. Coloque suas dores e angústias no colo da Mãe das Dores. Lhes digo mais, não é vergonha não conseguir suportar as dores que cada um de nós passa nesta vida. Para isso, para nos ajudar a compreender a nós mesmos e as nossas buscas pessoais, existem os psicólogos e terapeutas, pessoas e anjos que através de sua vocação e profissão nos ajudam a compreender nossa história, nosso presente e a mudarmos, né, ou vivermos bem o nosso futuro. Faça terapia, digo e repito duas vezes, faça terapia, faça terapia. Não tenha medo de pedir ajuda. Um lindo e abençoado dia a você que nos acompanha todos os dias aqui nesse mesmo horário e lugar. O meu abraço e a nossa prece. Paz e bem, meu amigo César e toda a sua

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0: 28, pessoal lidando, dia Cunha Porã.
1: Não faz tempo. Município de Cunha Porã, na lida.
0: Alô, Cunha Porã, bom dia, Mazeiro aí em Cunha Porã, bom dia, meu amigo Ari Andolfato, também na sintonia, Tere Chega, como é que vai aí, Tere? Tudo bom, tudo certo, dona Tere? Quero homenagear César Luiz, meu neto, Pedro Minosso, de aniversário, daqui a pouco, Isabel, homenagem aí pro Minosso, daqui a pouquinho, alô, meu amigo... A minha amiga aí, dona Vilma Peronde. Tudo bem, dona Vilma Peronde? Agora 8h29, Sérgio Prima, 8h29. Daqui a pouco às 10 mais do dia,
2: já
0: então.
2: Já tá prontinho às 10 mais.
0: Vamos César. Direto já, Nardi, depois. Já, vamos já.
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0: É notícias do Pulo do Gato. Notícia rápida, então, aqui no programa pra você, hein? Notícia rapidinho pra você. Manda aí, Sérgio.
2: A primeirinha do dia de hoje, César Luiz. Primeira do dia de hoje, então, do Pulo do Gato. As principais notícias. José Sarney, lembra dele? Ex-presidente do Brasil é internado com pneumonia em estado grave.
0: Homem é preso após furtar residência no centro de Concórdia.
2: Jovem sequestrada após festa em Lages é encontrada em cativeiro a 260 quilômetros do local do sequestro.
0: Mulher encontrada morta dentro de carro e companheiro é preso suspeito de feminicídio em Maravilha.
2: Greve dos Correios ganha novas adesões em Concórdia.
0: Homem é preso após agredir e ameaçar a esposa no interior de Concórdia.
2: Missa Crioula será celebrada nesta terça-feira no CTG Fronteira da Querência.
0: Funcionários da Caixa rejeitam proposta salarial e mantém greve.
2: Policiais resgatam bezerro recém-nascido em situação de risco em Marcelino Ramos.
0: STF julga hoje mensagens de Vorcaro para Alexandre de Moraes.
2: Justiça mantém presos dois homens detidos em operação policial em Concórdia.
0: Flávio passa Lula numericamente no segundo turno. Aponta pesquisa Quest.
2: Polícia investiga a tentativa de feminicídio seguida de suicídio em Itá.
0: Mulher é agredida e tem carro danificado após pedir divórcio ao marido.
2: Moraes diz que relatório de Mendonça é uma farsa.
0: Motociclista de 23 anos fica gravemente ferido em colisão na Tancredo Neves, Concórdia.
2: E no esporte, o Grêmio, Renato Gaúcho pode ficar fora do banco no jogo entre Grêmio e Botafogo. Sabe quem vai ficar como técnico? Filipão.
0: Filipão,
2: homem. Lembra dele?
0: Sim,
2: ele tá lá no Filipão. Grêmio.
0: Inter terá que encontrar substituto para Vilagra.
2: É o jogador de meio cancha que recebeu o cartão amarelo e é o principal jogador do Internacional. Tá fora da partida contra o São Paulo sábado.
0: É uma coisa engraçada essa questão do futebol, né? Renato Gaúcho saiu por baixo da porta na última vez que estava no Grêmio. Queria mais saber do Renato Gaúcho. Não queria mais saber. Agora volta, né, como salvador da pátria.
2: Verdade.
0: E já foi e voltou quantas vezes?
2: Nossa, bastante.
0: É engraçado, a memória é curta, né?
2: É.
0: Pessoal não quer mais, Deus do livre, fora Renato, fora Renato, fora Renato, um tempo atrás aí, agora volta Renato,
2: é
0: volta Renato.
2: É bem isso mesmo.
0: E assim é na política também, tu já percebeu?
2: Exatamente, eu não quero mais saber do fulano.
0: Não quer esse, não tem jeito nenhum mais, esse não vai, de repente passa quatro anos, é esse que nós queremos, é esse. Agora 8h32.
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2: Olha, 8h40, a hora certa, gente. Você ligado, ligada comigo aí, bom dia, fala dona Deise, tudo bem aí, dona Deise? Bom dia, Deise, bom dia, meu amigo Inácio, mecânica e guincho aí do Inácio, como é que estão os amigos aí, tudo bem no contorno? Obrigado pela companhia de vocês aí, viu? Vou mandar um alôzão aí também o pessoal da Cia Center Epitol, né? 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Para você ligado aí, obrigado pela sua sintonia, pela sua audiência. Vou mandar um alô aí também, ó. 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
4: Rapidamente, César. Lembrando que hoje, às 17 horas, haverá detonação na SC-283, tá? Para baixo ali, que vai em direção a Arvoredo, tá? Entre Seara e Arvoredo, lá embaixo no Rio Ariranha, na chamada Pedreira, tá? O pessoal fará detonação às 17 horas. Então a via vai ficar fechada às 17 horas, no fim da tarde de hoje, terça-feira, segundo informou a empresa que está construindo o asfalto no local, César.
2: 8h43, aqui Rural, a maior prestação de serviços do rádio.

0: Simone Mendes!
1: Obrigado, Manu!
2: Bom dia! Bom dia, bom dia, bom dia, dona Dorva aí no Paraná, como é que está aí? Tudo bem? Tudo certo? Deus abençoe aí, tudo de bom, tenha um excelente dia. Minha mãe lá no Paranazão, lá ouvindo o nosso programa, através da Alexa. E assim quero cumprimentar também a todas as nossas ouvintes que estão acompanhando o nosso programa pela sua Alexa. Que maravilha, né? Vai lá e diz, ó, quero ouvir Rádio Rural FM 93.7. Pá, aparece lá o som já na hora, uma maravilha, né? Dona Vilma Peronde, tudo bem, Vilma? Hoje meu pai César Osvaldo Germano, de aniversário 80 anos. Dona Vilma Peronde, homenageando o papai pelo seu aniversário hoje. Daqui a pouquinho tem homenagem aos aniversariantes aqui no programa. Daqui a pouquinho. Vamos ver quem mais aqui. A Isabel da Silva Neri, um abraço. A Geni Venturim, um abraço também. Obrigado pela companhia. Vai um alôzão aí também para quem mais está nos ouvindo aqui. Vamos ver aqui quem mais está ouvindo o nosso programa. A minha amiga Fábio de Tófano. Obrigado, Fábio, pela companhia. A Neuza, a Vitória Testolin também. A Ilésia, tudo bem, Ilésia? Ilésia Lorandi está na companhia também do programa. Ilésia, vai um alô pro pastor Valdir, bairro Nova Brasília. O Ronaldo Recalcati, é, o Ronaldo, ontem você destacou, rapaz, né? Você destacou ontem o Recalcati. Um abraço aí, Recalcati. Vamos ver quem mais está nos ouvindo aqui também. Ô, Juliana Miller, bom dia, pessoal aí do... Obrigado pela companhia, né? Aí do... Obrigado pela audiência, né? Do Lauro Miller, não, mais pra frente. Medeiros, Medeiros. Turma aí do Medeiros, gente boa dessa comunidade querida. A Ana Paza. Obrigado pela audiência, Ana. A Ivete Giordani, obrigado pela companhia. A Ediane De Carli, bom dia, Ediane. Vai um alô também aí pro Carlos Eduardo, lá em Castelo Branco. Turma tá preocupada, né? Um abraço aí pro Carlos Eduardo, presidente de Castelo Branco, o secretário do interior. É, turma olhando pra cima ali, ver se vai chover, todo mundo torcendo que aquela nuvem vem se aproximando ali, né? Torcendo que não chova pra poder trabalhar. A Elizabeth também na companhia aí do programa. Diga, Elizabeth, aí, manda o recado aí, qual é o recado aí, dona Elizabeth? Ô, meu amigo Perotinho, que é dentista. É, um abraço aí, Perotinho. Abraço pra ti aí, Hamilton Perotti. O Genésio Vergani, garçom. Garçom, sabe aquela, Nath? Tem aquela aí, pra nós oferecer pra todos aí que servem o povo, né? Vai um alô pro Preto também aí no 29. É, isso aí merece também uma moção de aplauso também, o Preto, né? Quantos anos servindo o povo, né, Preto? Aí no Clube 29 de Julho. Um abraço.

0: 8h52, agora 8h52. Fala, dona Sandrinha, tudo bem aí? Vai atender no Engenho Velho, então, a Sandra hoje do Royale. Um abraço, Engenho Velho, Terra Vermelha e arredores aí, um abração. Dona Arlete Conte, tudo bem, dona Arlete? Quer ouvir uma do Amadão Batista? Sim, daqui a pouco. Dona Mari Bedim, massoterapeuta, um abraço, Mari. Maria Panisson, tudo bem, Maria? Maria Panisson, Clair, lá no bairro Industriário, Janete Panceira. Abraço aí, Janete. Obrigado pela audiência, pela companhia. É, vai um alusão aí também. Obrigado pela companhia aí de vocês, né? Será que vem chuva hoje, Sérgio? Vem chuva? O que que diz aí? Pode ter uma garoa hoje? O que que diz o Coutinho? Olha, pode ter uma garoa?
1: Pode ocorrer, César, mas é muito improvável, tá? Ela pode acontecer.
0: É improvável,
1: chuva,
0: mas é bem improvável.
1: Bem improvável, Sérgio.
0: Olha, vamos ver quem mais aqui, a Olana Lúcio Luiz, tudo bem, Olana? Abraço aí pro Poço Rico, obrigado pela audiência e pela companhia de vocês, então, ligados com a Rural, a Neuza Schaefer no São Luís, ouvindo a Rural, obrigado pela audiência, que hoje choveu participação aqui, hein? Um abraço aqui, dando bom dia pra nós, a Helena Andrusiak, a Ilaide Klasman, bom dia, Ilaide, um alô pra Isabel Gomes de Andrade, um alôzão aí também pra Odila. Valeu, Odila, Elisete Silvana Grando, a Neuza Alves Ferreira, são ouvintes fiéis aqui da manhã, a Sheila Ferreira, que é massoterapeuta também, a Dulce Parisotto também, a Eliane Maier ouvindo o programa, obrigado, o gentil Estuane no São Cristóvão, a Inês Alves do Nova Brasília, a Loreni Canal lá no bairro Flamengo, hoje ferveu aqui, ó, a Janete Titon, que é empregada doméstica, a Roseli Fátima Manfé, o meu amigo Graxinha, lá na mecânica do Machulo, tá com o rádio ligado em São Cristóvão. A Giovana Meirelles tá ligada comigo, a Joyce Borer. Tudo bem aí, dona Joyce? Como é que estão as coisas aí pelo Vista Alegre, dona Joyce? Um alô pra Roseli Poquesato, Ivete Longini Planalto, Janine Balsam Pingos, também ouvindo o programa, Geni Gross, a Ivani Ritter Garcia, obrigado aí, Gerlei Zílio, bom

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3: 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A pesquisa terá 2.002 entrevistas em todo o Brasil e vai medir as intenções de voto para o primeiro e segundo turnos. 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
1: 3 minutinhos, dona Roseli Francisconde, Leite Tedesco, Cecília Pereira. Parabéns.
11: Ô, Janete Resmini, bom dia, vamos ver quem mais aqui, a Marinês Maus na companhia, a Tânia Rexaus no Santa Rita, a Tânia que também é enfermeira no hospital e nos ouve lá, a Noeli Rau também nos ouvindo no Guilherme, a Deolinda Pelizaro, a Edith Justina Gelaim, a Eva Salete Quirino, bom dia. Leoni Azevedo, que é faxineira também, nas horas de folga, né? A Salete Butke, Klasman, minha amiga Noeli Veronese, tudo certo aí na Barra do Tigre. Janete Vieira, a Marli Sordi, a minha amiga Catiúcia Piva, lá no Caravaggio. Obrigado pela audiência, né? Vamos ver aqui se localizamos então os nossos queridos aniversariantes. Dona Vilma Perondi, tudo bom aí, Vilma? César Luiz, meu pai, seu Oswaldo Germano, de aniversário, 80 anos, mora no Brasília, um abraço para ele. A Eliete Oliveira, tudo bem, Eliete? Bom dia. Amanhã é o aniversário da Eliete, né, Eliete? Amanhã. Vamos ver quem mais aqui. Neca Escorteganha, presidente Kennedy, tá de aniversário, Neca, ou não? É aniversário ou não? A Genira Esgarbossa também ouvindo o nosso programa aí, obrigado pela audiência, pela companhia. Vamos ver quem mais aqui então. Ô, dona Arlete Conte, tudo bem? César Luiz, grande abraço aí a todos. Roda uma do Amado Batista. Bom, agora tá a cargo do Nardi, né? Já comunicamos aí que ela quer ouvir, vamos ver. A Maria Carlo Alto Periquito, tudo bem aí, dona Maria? Dona Maria Carlo, abraço pra você. A Cleusa de Lima, também ouvindo o programa. Diga aí, Teixeirinha, como é que tá?
14: Bom dia, meu
11: amigo. Bom dia.
14: Bom. É, os ouvintes da rádio, eu disse que não ia comentar, mas eu esqueci ontem de agradecer o domingo almoço que eu me patrocinaram aqui no Itajaí, na casa do meu sobrinho, Luiz Toqueto e a Marisa. Foi um churrasco de top de linha. E eu não agradeci ele, né? E os amigos que ficam me cobrando, que não falo mais, né? Mas, então, é como eu falei, aqui Itajaí tá solarado, tá um dia bonito, é, e estamos aqui naquela situação. Que só a semana que vem para resolver. Aquele abraço a todos.
11: Minhas armas, todo esse tempo aí tem que ficar parado esperando com o caminhão. Deu, mas o que que é? Anota o que que é que não sai aí, Teixeirinha. Explica pra nós, Teixeira. O que que tá acontecendo aí, Teixeirinha? Por que que tá parado todo esse tempo, hein? É, quero saber, César Luiz, se o acesso, o trajeto Sede Brum será liberado ao meio-dia hoje. Eu nem sabia que estava trancado aí, pois dona Mari. É.
15: Também não sabia.
11: Tá sabendo se tá trancado o trajeto? Tá. Alguém tem alguma informação aí sobre o trajeto Sede Brum? O que me falaram ontem é que a obra estava muito lenta e tal, não tá andando. É, um cidadão ontem falou comigo, agora se tá trancado o trajeto aí, não sei. Vamos ver aqui, o Ari.
16: Bom dia,
11: vamos, Ari.
16: Giorno. Ari de Xanxerê. Bajão, Cado Polado, São Polado. Vamos buscar mais uma carguinha de cimento.
11: É.
16: Escutando a rádio rural, hein?
11: Valeu, meu amigo Ari.
16: Deus abençoe você.
11: Amém. O senhor também, boa viagem. Deus te proteja. Deus proteja aí o senhor. César aniversário, completando então Pedro Minosso, completando 11 anos. Meu nome é Isabel Faez, a Isabel Faez, homenageando a ele pelo aniversário. Vamos ver se encontramos mais algum recado aí. Mais recado, tem mais recado. Opa, chegou mais recado agora. Ouvindo seu programa aí, César Luiz, obrigado pela companhia, obrigado pela audiência. É, Isabel de Putinga, Ipira, oferecendo música para do Amado Batista também para mim aí, César Luiz. Valeu, Putinga e Pira. Abraço grande aí. Estamos na audiência do seu programa, aqui na linha dos grandos, César Luiz. Um alô para Clóvis Seco. Alô, Clóvis! Clóvis Seco do Ferro Velho, do Seco e seus funcionários. Linha dos Grandos, um abraço aí, Linha dos Grandos. Diga aí, atenção, ó, veio o recado, acho aqui, né? Veio o recado aqui, né? Deixa eu ver aqui, atenção, bloqueio de trânsito em Sede Brum, motoristas e moradores. Ah, agora veio aqui, né? O recado aqui, hein? Informamos que haverá bloqueio temporário do acesso à Sede Brum a partir desta terça-feira 15, olha aí, ó, em razão das obras de pavimentação da via. Por conta disso, o tráfego de veículos ficará interrompido no trecho em obras. Então, tá interrompido. Só que não diz aqui de quando até quando, viu? Via interrompida, ali acesso à sede Brum. Mas de quando até quando o comunicado não fala. De repente alguém aí da prefeitura, pessoal do setor de obras, secretário Reitel aí pode nos informar se vai ter liberação ao meio-dia, se vai ter algum horário que pode passar, como é que fica? 98, Sérgio!
15: Hoje de aniversário na minha lista aqui, o Wilson Penhoffen, hoje de aniversário, também o Heraldo Simon, a Celina Machado, completando mais um ano de vida, Débora Menegatti, parabéns pra ela, a Veronice Maestre, também de aniversário, Wanda Brocaut Gassman, também a Estefânia Nunes, Claudemir Huberti, o Márcio Fávaro e o José Carlos Forner, que trabalha com a gente, que hoje também está completando mais um ano de vida. Muitas, mas muitas felicidades a ele e toda a turma que está acompanhando a gente.
17: E o homem da ovelha no buraco também está de aniversário hoje.
11: O Guilhermino?
17: O Guilhermino!
11: O Guilhermino Pereira! O a homem Silva. Lá do sítio Vovô Valdemar, Poço Rico! O homem que faz a melhor ovelha no buraco aí de Concórdia, né, Guilhermino? Abraço!

0: Minha amiga, um terreno pra quem quer investir aí no lago, ó. Ó, o cara tá, resolveu vender mais um, então, e é o último naquela região ali, tá? Aquela região ali do residencial, ali do lado de baixo, diz que fica a casa dos Passarela, então, aí do lado de baixo, né? É, fica a casa dos Passarela, o homem tá vendendo lá de cima da rua, terreno com vista pra ponte do Rio Uruguai, terreno turístico, onde você pode montar um chalé para alugar, onde você pode montar uma casa de camping final de semana, para você ir para alugar também, para ter rendimento. Baita investimento ali. Um terreno que já do lado foi vendido a 120. O homem vende hoje, mais um aí, vende hoje por 70 pila. Hoje, 70 pila nem é mais dinheiro, né? Para comprar um terreno de 400 metros no lago. Super bem localizado. Vou te passar aí o contato do homem aí para fazer negócio então, ó, hoje, tá? Vai lá, anote aí, ó, vai lá o telefone do rapaz aí, 70 pila, ele tá vendendo o terreno aí hoje, né? Liga pro homem aí que vai dar brick, 9, quer pra ti, Nardi? Eu nem dou o telefone dele. Quer pra ti? Hã? Segura um pouco? Segurar um pouquinho? Então tá, então nem vou dar o telefone do homem, vou segurar um pouquinho, dá uma ligada lá pra dona Marlice, ela autoriza, tu já finca um cheque ali, né, de 70 pila e fica com o terreno, que é um baita investimento. Tu já pode sair pedindo 100 a semana que vem, tá? 120 aí, daqui 30 dias 120. Vai pagar 70 pila. Tá. Tá bom, eu espero, né? Eu espero um pouquinho. Liga pra Marli, vê se ela te autoriza. Sei que o senhor ficou com vontade de comprar. 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
1: É, a dona Marli disse que agora tem que pagar o motor da caminhonete, né? É, a caminhonete do Nádio fundiu o motor, viu, Sérgio? Não, agora não. Tem que pagar não a acredito. Reforma do motor da caminhonete. Não autorizou o senhor comprar o terreno, então, a dona Marli, Nardi. Então, quem tiver interesse aí no terreno, ligar para 999-065727. 999-065727, que a dona Marli não autorizou ele.
2: Será que o cara não quer ficar com a caminhonete do Nardi sem o motor?
3: Tá aqui, ó.
4: Não.
2: Olha só.
4: Olha aí, ó. Ó, o par de botas.
2: Olha que coisa linda, Nardi.
4: Olha só.
2: O César acaba de ganhar um presente agora.
1: Não, eu vou arrumar um.
2: Alguém pra usar?
1: É, o seu Lírio Zonta aí tá chegando na rádio. Esqueci alguém.
2: Olha coisa
1: tá meio sem bota aí pra semana farroupilha, né?
2: Olha,
1: semana farroupilha aí.
4: Olha o número.
1: Pensa na bota.
2: O Nardi quer saber o número, quer ficar pra ele.
4: Olha o número.
1: O Nardi ia ganhar um terno. O Nardi perdeu a chance de ganhar um terno. Se parasse de fumar, ia ganhar um terno do Lírio Zonta, mas. Caiu em.
2: Ô César, né? Tu que entende de bota, você quer
1: caiu comer, na né? tentação de novo, parece?
4: Vocês estão enxergando coisa errada.
2: Tu meteu a mão dentro dessa bota?
1: Hã?
2: O forro dela dentro.
1: Caprichada, né?
2: Nossa, é de couro, né?
1: É.
2: É de couro,
1: olha aí, ó.
2: Ah, meu amigo do céu. É. Tu merece, parabéns.
1: Dessa
5: uma bota
1: de borracha. Eu acho que o César.
2: Aquela da branca.
4: É que eu preciso trabalhar lá no sítio, né? Tem que ser uma bota de borracha, senão eu não aguento o refúgio.
1: Beleza, Nardi. Nardi, vamos em frente, né? Vamos em frente. Eu tô esperando o recado lá de Sede Brum. Esperando ali pra ver se o pessoal de Sede Brum me informa sobre a. Se vai ter passagem hoje para Sede Brum, não. O comunicado que será interrompido o trajeto hoje. Então, a princípio, não tem passagem, tá? A não ser que me tragam outra informação, mas não tem passagem a princípio para Sede Brum. Agora 9:17.
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5: Olha, 9:21, agora 9:21, a informação, Sérgio Prima.
6: A Polícia Militar prendeu um homem na manhã do último domingo, César, após um furto em uma residência no centro de Concórdia. A PM foi acionada depois que o imóvel foi arrombado e iniciou as buscas, tá? O suspeito, ele foi localizado com diversos objetos furtados que foram reconhecidos pela responsável pela residência. Uma janela do imóvel havia sido arrombada. O homem foi encaminhado à delegacia da Polícia Civil e os objetos foram recuperados. 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

César, eu digo e reafirmo, o Nardi é o melhor DJ do sul do mundo. Pode ser pra ti, né? Júnior Sandavalli assinando. Aí. É, esse aí eu vou te contar, né? Fã incondicional do DJ Nardi. Mais uma fã, Neuza, não, Sandra de Oliveira. Super fã, César, do Nardi. Valeu, tá com o radinho ligado lá em Engenho Velho.

0: Olha aí, 9h32, 9h32 minutinhos. Vamos ver aqui, ó. Quem mais tá ligado com a gente aí também, acompanhando o nosso programa às 9h32. Tudo bem aí, dona Mari? Bom dia, dona Mari. Obrigado pela companhia aí. Já já vou anunciar show de prêmios aqui no programa. Ô, meu amigo Lucas, gerente aí da Concórdia. Concórdia Auto Center aí, um bom dia, Lucas, bom dia. Vai um alô também para quem mais, vamos ver. Horacilde Zanella, bom dia, Horacilde. Lourdes Paludo e o Genro Andolfato, tomando um chimarrão aí, hein? O Alcir Zandonai, tudo bem? Abraço também, a Ediane De Carli, obrigado pela companhia. Vamos ver quem mais aqui que tá ligado com a gente nesta manhã. 9h32, a Dirce Parisotto, bom dia, Dirce. A Eliane Maier, bom dia, Eliane Maier. Bom dia, Loreni Canal no Flamengo. Valeu. Vamos dar mais um bom dia aqui, depois vamos pros prêmios aqui. Meu amigo Ari Pedrinho Lazarotto, a Deunilda Perizaro, um abraço pra você aí também. A minha amiga Neuzinha Sordi, loja de imóveis Sordi, tá ligada com o programa. A Claudinha, oi Claudinha, tudo certo aí, Claudinha? Vai um alô também pra Tatiane Varotto, a Cecília Bertucci, né, Cecília? O Lauri Veronese, o Perninha, como é que tá, Perninha? Ananda Tapia, meu Deus do céu, quanta gente participando. Terezinha Alves, obrigado pela companhia. Rose Roseli Borges, bom dia. Bom dia, dona Iva Anholim. Fala, Sérgio Prima.
1: César, uma mulher de 48 anos de idade foi mais uma vítima do feminicídio em Santa Catarina. Foi no domingo em Maravilha, tá? O caso é investigado como feminicídio. A Polícia Militar foi acionada por volta às 22 horas e 30 minutos após a vítima ser localizada em um Fiat Siena, às margens da BR-282, nas proximidades do CTG lá em Maravilha. Ela apresentava graves ferimentos na cabeça, César. No rosto, possivelmente provocados por golpes de pedra. A mulher foi socorrida pelo Corpo de Bombeiros e pelo SAMU, mas morreu após dar entrada no Hospital São José de Maravilha. Durante as investigações, imagens de vídeo monitoramento ajudaram a polícia a identificar um homem de 53 anos, que seria companheiro da vítima. Ele foi localizado no próprio trabalho, preso e encaminhado à delegacia. A motivação e as circunstâncias do crime serão investigadas pela Polícia Civil de Maravilha nesse feminicídio que chamou a atenção, então, no fim de semana aqui no Oeste de Santa Catarina, César.
0: Olha, 9h34, agora 9h34. 9h34. 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Tudo certo aí, dona Deise? Dona Deise Trombeta. Tudo bem?
2: Oi,
0: jornalista.
2: Bom dia,
0: dona Deise.
2: Tudo bem, tudo ótimo.
0: Passando pela rádio hoje aí.
2: Passando.
0: Entregando aí o material da Câmara de Vereadores.
2: Isso, fazendo uma visita aqui, marcando presença, falando sobre os vereadores.
0: Tem sessão hoje à noite lá, hein?
2: Tem sessão. Tivemos ontem, temos hoje, amanhã.
0: Tem alguma votação especial nesses dias aí ou não?
2: Temos alguns projetos, enfim, mas nada muito específico, assim.
0: Nada.
2: Temos.
0: Nada muito específico.
2: É.
0: Época de campanha, tá mais leve.
2: Sim e não. Sim e não, porque
0: sim,
2: agora
0: não.
2: Os ânimos ficam um pouco exaltados, então dá umas discussões
0: pessoal,
2: um pouco.
0: Controle os ânimos aí, hein, pessoal.
2: É,
0: que a política
2: respeito
0: passa,
2: acima de tudo, né?
0: A política passa, os companheiros serão os mesmos aí pela frente, né? Então,
2: no final das contas.
0: O que, que tu acha, companheiro? O que tu acha?
3: Eu sempre digo, companheiros, que nós temos sempre que pensar no paz e amor.
0: Aham, paz e amor.
3: No meu caso, mais paz do que amor.
0: Aham, pouco amor.
3: Pouco amor, mais paz.
0: E a Janja, como é que tá?
3: Tá feliz.
0: É, feliz da vida.
3: Feliz, ela me filma todo dia na academia, vou todo dia na academia.
0: Aham.
3: Fazendo
0: são seus,
3: musculação.
0: São seus músculos que impressionam.

0: Obrigada a vocês vamos pela recepção. Vamos, né? Sempre vamos embora.
1: É, vamos que vamos. Vamos em frente, Nádia. Olha os prêmios aí, ó. Tem uma calça jeans hoje aqui no programa do Rei do Jeans, é da Clube Denim. Tanto masculina quanto feminina, uma calça jeans para sortear no programa do Rei do Jeans. Um queijo colonial da Casa de Queijos Lodge, entrada do bairro Industriário. Uma troca de líquido de freio completa aí da Concórdia Auto Center aí no centro. E uma geometria pro teu carro também da Concórdia Auto Center. Vamos sorteando aqui, hein? Vamos sorteando aqui, tá certo? Então vai participando aí, vai participando, vai mandando teu alô, vai dizendo, ó, quero ganhar a geometria, quero ganhar a troca do líquido de freio, quero participar, é Dirley Tedesco, César Luiz. Ok, Dirley. Obrigadão pela companhia aí, Dirley. 22 minutos agora. 22 minutos para as 10, já 22 para as 10 da manhã. Vamos ver quem mais está com a gente aqui no programa. Elisete, obrigado pela companhia aí, dona Elisete, pela audiência aí. Quem mais? A Edith também ouvindo o nosso programa. Edith, vai fazer o almoço, Edith. Que vai sair de bom aí, dona Edith, hein? Rosa Fernandes, obrigado pela audiência. Maria Dalpupo, a Solange Cardoso, a Patrícia Venite, a Divanir no bairro Sunte, valeu Divanir aí no Sunte. A Terezinha Alves, obrigado Terezinha. Jussara Novara, a Fátima Frari, a Rose Roseli Borges, a Ana, oi Ana. Ana, tudo certinho, Ana? A Ivone de Freitas, como é que tá, Ivone? Opa, Ivone, obrigado pela companhia. O Clayton Venâncio, aí do Pardo Venâncio, bairro Salete, valeu, Clayton. Meu amigo Neivor Zonta e a turma toda da CRI, bom dia.
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Oi, Geo, patrão Ivair do CTG Fronteira da Querência. Tem ingresso ainda, tá lotado o baile. O baile da semana Farroupilha aí, patrão, sábado à noite. Hoje à noite tem a missa crioula, tá? Quem quiser assistir hoje, 7:30 PM, missa crioula no CTG Fronteira da Querência. Sábado, jantar dançante, encerramento da semana Farroupilha. Tem a janta e tem o baile com o conjunto Som do Sul. Sábado à noite, hein? Som do Sul. Fichas aí com a...

0: 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É lá no CTG, sábado à noite, jantar e baile. Jantar e baile, semana farroupilha. 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
16: Olha, 9h53, fala dona Mari Bedim, tudo bem? Mari Bedim, massoterapeuta, né? Massagens relaxantes, massagens pra dor, né, Mari? O que mais? Pedras quentes também, Mari? É pra fazer o sorteio de uma massagem em comemoração ao dia do cliente também? Vamos colocar aqui, dona Mari, vamos acrescentar aqui na lista, então, massagem também. Que tipo de massagem vamos sortear aí, Mari, hein? Diga aí, dona Mari. Manda o recado aí da tua sala de massagem que a gente faz o sorteio aqui no programa e vamos estar falando aqui também as massagens que tu tem a oferecer aí. César, tô começando o almoço aqui. Já? Hã? Hã? Hã?
17: Então, são lá, senão era uma chiadeira.
16: Como é que é? Nádia acertou o som ontem. Primeira vez, então.
17: Acertou o som lá. Geralmente era uma chiadeira só.
16: Geralmente ele estraga.
17: No local ali que ajeitou.
16: É.
17: Tudo certo, um abraço.
16: Ontem ele mostrou. Ontem realmente ele mostrou pro Recalcate como é que se regula um som. Recalcate chegou, deu uma olhada, refugou. E o Nádia foi lá, deixa pra mim, né, Nádia? Agora 9:54, Sérgio Priman, qual é a informação, Sérgio?
7: Pois é, César, um jovem de 23 anos de idade ficou gravemente ferido após se envolver em uma colisão entre carro e motocicleta na noite dessa segunda-feira na rua Tancredo Neves, na área central aqui de Concórdia, bem próximo ali à entrada do bairro Cinquentenário. Os bombeiros voluntários foram acionados e encontraram o condutor da moto com traumatismo crânioencefálico, fraturas em membro superior, costela e face, além de suspeita de hemorragia interna. A vítima foi imobilizada em maca rígida e encaminhada ao Hospital São Francisco. A Polícia Militar também esteve no local para realizar o levantamento do acidente e também orientar o trânsito. Foi ontem à noite esse acidente atendido pela equipe do Corpo de Bombeiros aqui em Concórdia. 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

0: pontualmente, 10 horas pontualmente, dona Eva Salete Quirino, tudo bem aí, dona Eva Quirino? Olha aí, né? O potro aí tá querendo comprar então uma mesa de sinuca, tá querendo comprar aí uma mesa de sinuca com ficha, com aquelas que tem fichinha. Se alguém tiver uma para vender, chama o homem. Se alguém tiver para vender, 991-27-3304. 991-27-3304. Agora 10 horas e 1 minutinho da manhã, 10 e 1 da manhã. É, vamos ver aqui. Mari, tudo bem, Mari? Mari, massoterapeuta. Massagem relaxante, César, para pessoas que trabalham muito. É, desde uma faxineira, uma dona de casa, uma empresária que trabalha muito no computador também, vamos sortear uma massagem relaxante. A Mari Bedin, que tem aí a sala de massagem aqui na Carlos Gomes, né, Mari? 999-335206, telefone da Mari, ó. 999-335206. Estamos sorteando aqui também da Concorde Auto Center uma geometria pro teu carro na Concorde Auto Center, uma troca de líquido de freio completinha da Concorde Auto Center, um queijo. Alô família Lodi, alô Claudete, alô família Lodi, estamos sorteando da Casa de Queijos Lodi, entrada no bairro Industrial, um queijo colonial Miller, valeu? Um queijo colonial Miller, estamos sorteando também aqui no programa. Mandar um abraço pessoal da Rodossati, meu amigo Leandro de Souza. Alô, Leandro de Souza, abraço pra ti aí, viu? Abraço grande aí, Leandro de Souza. É, vamos ver quem mais tá com a gente aqui no programa também comigo aqui. A Mari Mendonça, tudo bem, Mari? A Dirce e o Valdir Boiani lá na linha Santa Terezinha. A Marlene Galas no Cristal, valeu Marlene. A Helena Pazinato também ouvindo o programa, Iraides Abreu, a Alzira, dona Alzira, tudo bem, dona Alzira? Bom dia. O queijo, dona Alzira.
1: Bom dia, César.
0: Tudo certo,
1: quero
0: a senhora?
1: Eu queijo.
0: É, queijinho vai
1: tá
0: bem.
1: Tá bom, né? É Alzira.
0: Até Alzira.
1: Aqui do Mar dos Estados.
0: Braço, tá?
1: Fica com Deus, querido.
0: Igualmente, pra senhora um ótimo dia. O meu amigo, D8, né? É, tudo certo aí, D8. Adenor Grosser, D8, tá homenageando quem aí que tá de aniversário mesmo, D8?
2: De Planalto.
0: Hã? Quem?
2: Hoje também tá aniversariando o meu irmão, o Caboclo, lá de Canhada Grande. Inclusive, tô indo pra lá.
0: Ah.
2: E o Neguinho Zandoná.
0: O Neguinho?
2: Meu amigo Ademir Zandoná, tá de aniversário hoje também. Parabéns pra eles, hein?
0: Neguinho.
2: Bom dia.
0: Um abraço aí pro Neguinho Zandoná, da Zandoná Materiais Construções, então. Neguinho tá de aniversário hoje. Valeu, Neguinho. A Eti também acompanhando o nosso programa. Vai um alusão aí, amigo. Tem umas roupas femininas e uma coberta para doação. Posso deixar na rádio. De preferência, vamos ver se alguém quer receber. Aí já faz a entrega direto aí, né? Vamos ver aqui, dona Eti. Dona Etelvina Miller. Obrigado, Etelvina. Ô, Gladys, tudo bom, querida? César, coloca o nome do meu neto, Davi Carlos Vieira, no sorteio da calça jeans Rei do Jeans. Ele vai estar de aniversário dia 27 de setembro. Gladys Vieira, Lajado Medeiros. Um abraço aí pra minha amiga querida. Obrigado. Agora 10 horas e 4 minutos.
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0: Bora aí, gente, bora aí, olha, 10 e 9, 10 e 9. Valendo então troca de líquido de freio da Concorde Auto Center, valendo geometria, valendo um queijo colonial Miller da Casa de Queijos Lodge, calça jeans Clube Denim. 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Hoje tem uma promoção ali, quem comprar acima de R$50 no Rei do Jeans, concorre a um vale compras de R$300, hein? Concorre a um vale compras de R$300 no Rei do Jeans, comprando ali acima de 50 pila, então, né? A Jane, tudo bem, Jane? Jane Zago, tudo bem? Bom dia, Jane. Bom dia pra Jucimara. Jucimara Aparecida, tudo bem, Jucimara, que apareceu de novo, é Aparecida. Hein? Quer concorrer a massagem relaxante? Vamos sortear aqui e do a massagem relaxante aqui da Carlos Gomes, então aí, né? Jandira Somariva, bom dia, Jandira. Abraço pra você aí. A Eva Quirino na companhia aí do programa. Daqui a pouco tem mais informação, Sérgio Prima.
1: Daqui a pouco sim, César. Daqui a pouquinho vamos falar sobre mais um caso que chama atenção, né? Aqui na nossa região, especialmente em Concórdia, né? Foi uma agressão, tá, César? Um homem é preso por agredir e ameaçar a esposa no interior aqui de Concórdia. Daqui a pouco, no Repórter Policial, já.

0: mandando aí, vai mandando aí tua participação. Temos aqui do meu amigo Ilgomar, da Real Center, um vidro de chimia, meu amigo Sérgio Prima. Um vidro de chimia. Você gosta de chimia?
1: Gosto.
0: Chimiazinho, depois do almoço.
1: Depois do almoço?
0: Sabe o que eu gostava quando eu era mais guri? Ainda até hoje eu passo às vezes, Dark. Eu pegava quando era guri, almoçava, né? E eu gostava de pegar uma fatia de pão, aquele pão caseiro, e passar uma chimia em cima e comia um pão com chimia, depois do almoço.
1: Depois do almoço?
0: Sobremesa.
1: Era o bolo teu?
0: Um pão com chimia, viu?
1: Azar.
0: Você nunca fez isso?
1: Nunca.
0: Você, Nardi?
2: Eu fazia com polenta.
0: Polenta
2: no meio da tarde, depois
1: polenta. Ah, no meio da tarde, sim. Daí
0: polenta
1: sim,
0: com chimia?
2: Né? Exatamente, no meio da tarde, o lanchinho no meio da tarde. É. E botava a chimia nos dois lados da polenta. Hein?
0: É, pra agradar os dentes de cima e os de baixo.
2: E os de baixo, ficava todo mundo satisfeito.
0: Colocava a chimia de cima e embaixo, que agradava os dois lados, os dois dentes.
1: Ninguém ia ficar triste os dentes ali.
0: Ele agradava a dentadura de cima e a dentadura de baixo.
2: E do outro lado ficava doendo, de cima e o de baixo também, por causa do açúcar no dente, né?
0: E aí o seguinte, aí como agradava os dois tipos de dente, depois teve que arrancar os dois. Teve que arrancar os de cima e os de baixo também.
3: Olha ele aí, ó.
0: Olha ele aí, ó. O Nardi, né? Ah, passei.
3: Ó, quem tá aí?

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0: Diga aí, Sérgio Prima.
1: César Luiz, Polícia Militar atendeu uma ocorrência de violência doméstica na noite do domingo na comunidade de Porto Brum, interior de Concórdia. Segundo a PM, uma mulher relatou ter sido agredida na cabeça pelo marido durante uma discussão. Um familiar que tentou intervir também teria sido agredido e ameaçado de morte pelo homem. Os envolvidos receberam atendimento no Hospital São Francisco e depois foram encaminhados à delegacia da Polícia Civil. 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
0: Olha, 10h26. Tem uma gaúcha pro pessoal que tá na ronda lá, tão cuidando da chama, gente. A chama é o que mantém a tradição viva, é o que mantém a tradição dos costumes gaúchos. Por isso o pessoal tá fazendo aí a ronda sobre a chama, né? Tô cuidando a chama acesa lá no TTG Fronteira da Querência. Hoje à noite, meus amigos, missa crioula, 19:30 hoje, missa crioula no CTG.

0: 10h28, quem quer ir pra missa crioula hoje é lá no CDG Fronteira da Querência, e convites para o bailão de sábado aí com a patronagem então do CTG. São 10h28. Vamos seguindo aqui, minha gente. Vai mandando aí tua mensagem, eu não vou conseguir ler no ar, mas ela vai pro sorteio. A tua mensagem vai pro sorteio, o que é importante, hein? Recado para os homens.
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1: Tá aí o recadinho aí, né? Tá aí o recado, doutor Fernando, um abraço. Obrigado aí pela companhia, né? Obrigado aí pela audiência também, o pessoal que nos ouve também lá no CRO. O padre Ezequiel já tá ligado com a gente aí, depois vamos falar também do jantar típico italiano de Engenho Velho nesse final de semana, né? Abraço pessoal de Engenho Velho, são 10h31, aqui o tempo passa, o tempo voa, aqui o tempo passa, o tempo voa. Eu quero mandar um abraço também ao pessoal das Ferragens Concórdia, família Zeredo, ali em frente ao estádio Domingos Machado de Lima, bem em frente ao estádio Domingos Machado de Lima. 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
4: Faz a vida. Olá, meu amigo, olá, minha amiga ouvinte. Eu desejo a você muita paz, muita luz e muita bênção de Deus. Deus é graça e amor sempre ofertado a cada um de nós. Possamos acolher este amor. Eu gostaria de conversar sobre as decisões difíceis da vida. Quando é que uma dificuldade se transforma em angústia? Quando nós não vemos caminhos de saída à nossa frente. Quando nos sentimos sufocados e condenados a viver aquela situação para sempre. Muitas vezes nos desesperamos e o desespero nos impede de ver as saídas possíveis. Nos impede de buscar novas saídas para a situação difícil que enfrentamos. É quando o medo nos imobiliza. O que é insuportável é a sensação de que não há nada a ser feito. Por exemplo, você sabe que alguém da família está doente. O que causa angústia mesmo é a sensação de não sabermos o que fazer. O que nos faz sofrer não é nem tanto o mal em si, mas a ausência de perspectivas. Nós nos tornamos impotentes diante da doença, diante dos fatos, não conseguimos interferir. O sofrimento maior, portanto, está na nossa imobilidade. Enquanto aguardamos que alguma coisa aconteça ou se revele, se manifeste de forma diferente. Em outras palavras, a angústia não está no problema em si, mas na falta de perspectiva de solução para esse problema. Não é o seu casamento infeliz que causa sofrimento, mas a sensação de que isso terá que se manter para sempre. Não é a doença que bateu a porta, mas é o não saber o que fazer com ela. Não é a droga que seu filho usa, mas a falta de alguém que ao seu lado diga: há um caminho naquela direção, vá naquela direção. O que causa medo nem sempre é a realidade, mas a escuridão que se alarma e se arma diante da realidade sem luz. Aquela situação que você não consegue olhar e ver com clareza. Por isso, é importante encarar a realidade, assumir a verdade da situação. Fazendo isso, nós poderemos chegar à paz interior. Encare a sua vida, olhe para a realidade. Por mais dura que ela seja, não negue a realidade. Não adianta se iludir dizendo a você mesmo que tal coisa não está acontecendo, que é uma mentira. É importante encarar os fatos. Dizer, tudo bem, vou aceitar essa realidade como ela é, vou continuar enfrentando a vida como ela é. Eu quero tomar essa decisão de enfrentar. Por isso, caro ouvinte, liberte-se da angústia, olhando para a realidade difícil e buscando as saídas possíveis, sem negar os problemas, enfrentando-os com maturidade, como pessoa madura, com coragem e com verdade, porque Deus está sempre conosco, sempre. Pensemos nisso. Quem quiser encontrar mensagens curtas de paz, de amor, pode curtir a nossa página no Facebook, facebook.com/PadreEzequiel. Um forte abraço a você, Deus te abençoe, em nome do Pai, do Filho e do Espírito Santo. Amém.
1: A música é muito bonita, hein? Antiga. Que nos faz voltar no tempo também, ó. 10:36.
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0: aí o Padre Ezequiel cantando pra nós, né? Padre Ezequiel cantando pra nós, 10:37. Meus amigos aí do Guincho do Shmia, como é que tá, Shmia? Tudo bem, meu amigo Shmia? Um abraço aí, se estiver nos ouvindo, obrigado pela audiência, o meu amigo construtor e o pessoal da construtora aí, os pedreiros aí também do Bernardi. Estão por onde os pedreiros do Bernardi? E o meu amigo repórter nordestino, cadê você, repórter nordestino? Agora 10:38, 10:38, gente, é a hora certa. 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Fala aí, Sérgio Prima.
1: Forte enxurrada que atingiu Joaçaba, no meio de Santa Catarina, sexta-feira, deixou dois proprietários à procura de seus veículos, César. O Rio Tigre levou os dois carros que estavam estacionados, né? Um deles, um Volkswagen Golf, foi localizado, retirado da água na manhã do domingo. A enchente foi na sexta tarde, ele foi achado no domingo, dia 13. O outro, um Volkswagen Saveiro branco, ainda não foi encontrado, César. Até agora não se sabe onde foi parar o Saveiro, tá? O dono do Golf estava no Rio Grande do Sul a trabalho quando recebeu a notícia que o veículo havia sido levado pelas cheias. O carro estava em Joaçaba e acabou sendo arrastado pela forte água durante a elevação do Rio Tigre. Depois de ser levado pela correnteza, o veículo foi localizado dentro do rio e retirado na manhã do domingo. Já o Golf, né, ficou bastante danificado e, segundo o proprietário, os prejuízos são significativos. Já a Saveiro, César, até agora, ninguém sabe onde foi parar a Saveiro, que foi levada pelo Rio César, lá em Joaçaba, Erval do Oeste, no enchente de sexta-feira. Que loucura, homem!
0: Rapaz, e aquele que tava pescando e o carro dele veio descendo no rio aí.
1: Pô, que carro é esse,
0: pai? Soube desse aí, não? Esse cara tá ficando maluco.
1: Deixar perto do rio com essa chuvarada toda, né?
0: Deixou o carro lá, o rio encheu e vinha trazendo o carro dele e ele pescando.
1: Depois, mais tarde, descobriu que era o carro dele.
0: Pensa bem. 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
20: Serginho Prima.
0: De 10h46 agora, 10h46. Tem uma senhora aí precisando trabalhar então de cuidadora, tem experiência, né? César, minha mãe, dona Rosa, é cuidadora de idosos, acompanhante de paciente em hospital, possui experiência, possui referência. Quem estiver precisando destes trabalhos, serviços, ela está disponível. Pode ser contratada aí pelo 991385454. 991385454. 54. Quem quiser conversar com ela, qual é a informação aí, Sérgio?
1: Pois é, César Luiz, o último destaque do setor de segurança, a última informação que eu trago para os amigos. A Polícia Militar divulgou novas informações sobre aquela ocorrência de tentativa de feminicídio registrado na tarde do sábado na linha Adolfo Conde, interior de Itácia. Segundo a Polícia Militar, né? Uma mulher foi atingida por disparo de arma de fogo na região da cabeça, César. E olha só, ela foi socorrida e encaminhada ao Hospital Municipal de Itá. E devido à gravidade dos ferimentos, ela foi transferida posteriormente para o Hospital São Francisco aqui de Concórdia, onde está internada. Após atirar contra a companheira, o homem efetuou um disparo contra si e morreu no local. A residência, a polícia apreendeu um revólver calibre 32 com 6 munições, sendo 3 deflagradas e 3 intactas. A polícia científica também esteve no local, recolheu a arma e as munições. O caso, César, está sendo investigado pela Polícia Civil. Mesmo sabendo que foi uma tentativa de feminicídio, depois um suicídio, mesmo assim, a polícia tem que abrir um inquérito policial lá em Itá e está investigando o caso. 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
0: Valeu, Sérgio, 10 horas e 49. Pessoal da linha Ipiranga aí, bom dia, pessoal da linha Ipiranga. Bom dia, linha Kaiser. Bom dia, pessoal da linha Kaiser. Obrigado pela audiência aí, obrigado. Tudo certo aí, meu repórter nordestino? Como é que tá o repórter nordestino? Olha, domingo, dia 20, risoto no Tacho, no bairro dos Estados. Um alô pra Rosilei, que também está ajudando a organizar. É beneficente, tá? Uma pessoa que passou aí por séria cirurgia, né? Cirurgia séria, aí tá precisando de recursos e é colostomizada agora também, que está precisando dessa ajuda. Então o pessoal aí vai realizar domingo um risoto beneficente, risoto no Tacho beneficente no bairro dos Estados. Pra quem quiser adquirir a ficha, 988-13-1201. 988-13-1201. O telefone aí para quem quiser adquirir a ficha. Ô, meu amigo Neguinho, tudo bem aí, Neguinho? Como é que tá, hein? Tudo certo? Vou mandar um abraço pro Neguinho. O Neguinho que mora lá no bairro Esperança. Deixa eu ver aqui. Hoje ele trabalha lá na chapeação de qual é a empresa aí, meu amigo Neguinho. Um abraço aí para ti. Agora até esqueci, né? Qual é a chapeação que trabalha o meu amigo Neguinho. Mas ele mora lá no bairro Esperança, loteamento Esperança. Um abraço pra ti. Neguinho Zandoná também tá de aniversário hoje. Parabéns aí pro Zandoná, então, mais uma vez. Maria Ilha, como é que tá, dona Maria Ilha, aí no Ipiranga? Bom dia. 10h50, agora 10h50. 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
9: Olha, 4 minutos para as 11, 4 para as 11, um terrenaço ali à venda, ó, o cara fechou um outro brick aí, precisa de dinheiro, então vai vender bem mais barato do que vale. 400 metros quadrados de terreno, 400 metros quadrados de terreno ali em São Cristóvão, fica próximo lá também, lá numa região plana, totalmente plano, para um barracão, para você alugar para uma oficina, uma mecânica, uma 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É 450 metros quadrados de terra, gente, 100% plano, por 220 mil hoje. Quem tem para investir uns troco aí, põe ali, que ali tá botando mais do que a juro de banco, viu? Ali vai valorizar muito. Já tá valorizado, mas imagine só esse terreno então ali nessas condições que eu falei. Informações pelo 98801-1789. 98801-1789 o telefone. Terreno de 450 metros, né? Agora 10:57. 10:57. 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Qual é o uniforme aí, Raul Piquete?
1: Bom dia, César e ouvintes da Rural. 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Tem vaga de trabalho, atenção você de Concórdia e região, a Videfrigo está contratando auxiliar de mecânico e também instalador de equipamentos de refrigeração. Se você busca então crescimento profissional e financeiro, nessas vagas fale com o pessoal da Videfrigo. Entre em contato pelo WhatsApp 49 999582710, é vaga para auxiliar de mecânico e instalador de equipamentos de refrigeração.
3: Bom dia, Raul. Nós temos uma vaga aqui para eletricista, para trabalhar de segunda a sexta-feira. 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É necessário que tenha carteira de motorista A e B. Mais informações: 999-30-8777 ou na Concórdia Escapamentos. Precisa-se de funileiro, com ou sem experiência, para trabalhar de segunda a sexta-feira. 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
9: Agora 11 horas 3 minutinhos. Agora 11 horas e 3 minutinhos aqui no programa. Vamos em frente, gente. Diga aí, minha amiga, quem é que quer ganhar uma geometria da Concorde Auto Center aí? Quem é que quer ganhar a troca do fluido de freio? Tu tem um carrinho mais velho, mais antigo, mais relíquia? Nunca trocou líquido de freio? Já pode estar bem velhinho, né? Então diga aí, quero ganhar a troca do fluido de freio. Tem também o queijo Colonial Miller, da Casa de Queijos Lodge, entrada no bairro Industriário. Uma calça jeans Clube Denim, aí da loja Rei do Jeans, no calçadão, que quem comprar hoje acima de 50 pila concorre a um vale de R$300 em compras. E uma massagem relaxante também estamos sorteando aqui no programa. Tá, hoje é dia do cliente, né? Estamos sorteando os presentinhos aí também, então, pro pessoal que está nos ouvindo. Da Mari Bedin, né, Mari? 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
1: 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Você quer aí ter um carrinho mais velho, nunca fez a troca do líquido de freio? E sabe que o líquido apodrece também, na verdade é essa, ele apodrece, viu? Então, ó, quer fazer a troca do líquido de freio? Mande aí, tem um carrinho mais velho, nunca fez troca de líquido de freio, meu amigo? Manda aí para concorrer a troca do líquido de freio ou geometria, serão dois sorteados da Concorde Auto Center. 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Agora 11:09, 11:09. Fala aí, seu Aldemar Gasperini.
2: Diga. Bom dia, César, tudo certo? Aldemar Gasperini, que é na fundo.
1: Diga.
2: Viu, tem um lote ali no Porto Fim para vender, é 750 metros quadrados. É uns 50 metros fora da, da BR ali, na entrada que vai para Alto Surubi.
1: Entrada para Alto Surubi?
2: Quem interessar, só me chama aí.
1: 992024832, o telefone do Aldemar. 920024832, ou qualquer coisa me chama aí que eu mando o recado dele. Já vendeu aí, meu amigo Sérgio, aí teus ripão aí de Pinheiro?
3: Bom dia, César Luiz.
1: Ou ainda não?
3: Concorrer a calçadinhos.
1: E os ripão e as varas aí, Sérgio, já vendeu? 11:10.
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pra minha amiga Alice e o Daniel, aí nas Artes Mepal, né? Subida ali para o bairro Bela Vista, depois do fórum ali. Segue o trabalho, né? Segue o trabalho com móveis, restaurações, trabalho bonito, feito aí pela minha amiga Alice, filha do nosso saudoso Paulinho, né? E o trabalho segue aí, né, gente? A restauração de móveis e tudo mais com a equipe da Mepal. Um abraço pra vocês. Agora 11 horas e 16 minutos, hein? 11 com 16 da manhã. Tudo certo aí, pessoal? Pessoal da linha Caravaggio, tudo certinho? Bom dia, linha Caravaggio. Bom dia, também a Elizabeth tá me comunicando aqui, né? Tá me comunicando aqui que a pequena Maria Angelina vai fazer uma cirurgia, né? R$24.000 vai gastar aí com oftalmo. A cirurgia é com urgência no olho dela, já teve inclusive cirurgia de um, agora tem que fazer mais uma. Teve catarata congênita com 5 meses de idade, a pequena, a nossa pequena então, Maria Angelina, né? 5 meses de idade. E ela não está enxergando nesse olho, ela precisa fazer a cirurgia com urgência. O pessoal está com um brechó aí do lado da Alfana, indo para o Caetá do centro aí, que é beneficente para ela, e está aceitando todo tipo de doação que você quiser fazer ali, viu? Todo tipo de doação. O pessoal, inclusive, está precisando de aquelas araras, inclusive, para alguém tiver, fechou uma loja e tal. Uma doação também para uma rifa que estão fazendo. Eu vou dar o telefone dela aqui para contato, é mais fácil se alguém quiser ajudar. 999-11-7614. Às vezes com um prêmio, às vezes aí com algo aí do interior para colocar na rifa. 999-11-7614. 999-11-7614, o telefone de contato. Fala, meu amigo Sidney. Tudo bem aí, Sidney? Tem aí uma sequência de bandas boas aí no Boteco do Sidney, né, Sidney? Domingão, Sidney. Domingão agora, então, Grupo Elo. E vem aí uma série de bandas boas aí na segunda sequência, né? Uma sequência de bandas boas aí no Boteco do Sidney Oliveira. 11:18.

0: Bem, Mari, bom dia, bom dia, bom dia. Agora há pouco eu falei também então da Maria Angelina, né? Que precisa de dinheiro para fazer cirurgia. Vou dar o Pix aqui também no ar, ó. 15-58-79-15-905 é o número do Pix. 15-58-79-15-905. Agora são 11:20. Pessoal na BRF aí nos ouvindo também, hein? A todo povo aí da BRF. O Denise Cossian também ouvindo o programa, quero concorrer aos prêmios. É Denise Cossian, César Luiz de Tamanduá. Valeu, diga aí qual é o prêmio que você quer concorrer, hein? Você quer concorrer ao líquido de freio? Você quer concorrer a uma geometria da Concorde Auto Center? Quer concorrer ao queijo da loja da Casa de Queijos Lodge Entrada do Industriário? Uma calça jeans da Clube Denim, da marca Clube Denim, essa calça jeans? Ou então você quer concorrer à massagem relaxante da Mari Bedin, massoterapeuta? 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

0: vocês, como é que é então?
1: Ela trabalha com eventos.
0: Nesse final de semana aí.
1: E eu queria ver se tu anuncia que esse final de semana é ele que
0: Boteco
1: do Cidinho. Ele que patrocina as bandas no Boteco do Cidinho.
0: Boteco do Cidinho.
1: São de evento. Então esse final de semana, na sexta-feira vai ter Flávio Dalcin e Banda Ouro. E no sábado vai ter Banda Estilo. E no domingo vai ter Banda Elo. Todas as bandas grandes, banda top.
0: O Cidinho tá botando pra derreter, né? Cidinho aí, Boteco do Cidinho. Valeu então. Obrigado aí pela companhia, pela audiência. Alô, Lauri, Lauris Baraini, tudo bem aí, Lauri? Abraço pra ti, Lauri. Obrigado pela audiência aí, pela companhia, né? José Porto, bom dia, Zé Porto, bom dia, Anderson Kleman, é o homem que faz as jardinagens aí pela região, o Anderson que é lá da linha Schiavini, da região aí, né? E faz a jardinagem, 999-04-2074, o telefone dele. Vamos em frente aqui, Denise Cossian, bom dia aí no Tamanduá, obrigado pela audiência também. Vamos em frente que atrai vem gente, né? Seu Aldemar Gasperini, obrigado aí pela companhia. E o Siqueira, como é que tá a Siqueira, ó? Só hoje então, hein? O Siqueira vende um terreno muito bem localizado e vai fazer divisa aí com os homens do Passarela aí, do mercado, né? Ali no residencial do Lago. Ele tem um terreno de 400 metros, com toda a infraestrutura, super bem localizado, visão para Ponte Grande ali, turístico o terreno. Ele quer hoje do terreno de mais de 100 mil, segundo ele, mas hoje ele vende por 70, porque adquiriu um caminhão aí, não pode perder o negócio, ele não pode perder um negócio, por isso que ele faz esse preço aí do terreno hoje, né? Hoje, meus amigos. Hoje tem que ser hoje, tá? É só falar com o Siqueira aí que ele vai te dar mais dados então aí do terreno. Você pode ligar pro homem no seguinte telefone, ó: 999-065727. 999-065727. Agora 11:28.

0: velho, hein? 11 horas e 31. Quem é que tá mateando? Quem é que tá tomando já o aperitivo aí? Quem é que tá fazendo o almoço? Ouvindo a Rural. Obrigado pela companhia. Obrigado pela audiência, hein, dona Jussiane? Qual é o recado aí, dona Jussiane? Um abraço aí pra Jussiane. A Jussiane também ouvindo o nosso programa. Obrigado pela companhia aí, pela audiência, né? Valeu, Jussiane Tibola. Tibola. Qual é o recado da dona Vânia, hein, Vânia?
1: Bom dia, César Luiz. Bom dia a todos os ouvintes do programa. Bom. 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
0: 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Olha o torresminho que saiu aqui em casa. Nossa, nossa, dona Denilce. É, pessoal da Totó, Serviço de Jardinagem, aí também um bom dia. Agora 11 horas e 33 minutos, meu amigo Ferrugem. Como é que tá, Ferrugem? Andando muito aí de um lado pro outro, pra frente e pra trás, aí, amigo Ferrugem. E a Mari, dona Mari Custódio também aí. 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Dona Antônia Pimentel, ouvindo o nosso programa e tantos outros que estão participando aí, muito obrigado. Agora 11:34.
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0: Meu amigo Juarez Andrade, tá me ouvindo ainda, Juarez? Um abração pra ti em Campos Novos, hein, Juarez Andrade. A Dirce Klum, lá em São Geraldo, tudo bem aí, minha amiga? Grande abraço pra ti aí também. Tem uma música italiana aí, Nerso? Pode ser o pessoal lá de Itá, pode ser os italianos de Concórdia, né? Enquanto isso, eu dou um abraço também aí pro pessoal da Rótula Veículos. 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Tobias, regularização de imóveis, né? Escritura, desmembramento, é com o Tobias. Ô, Tobias, meu amigo aí, gente séria. Braço, Tobias. Mandar um alô agora, 11:38 também, o pessoal da Línea. Estão nos ouvindo aí também, um bom dia, obrigado pela companhia, pela audiência. Vamos em frente por aqui. 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
0: Valeu, Caixa Preta. Recebi aqui, ó, uma foto do pão de milho maravilhoso. 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E a correria quando tem o pão de milho é grande. Então vá pra lá que acabou de sair aí do forno, uma fornada, gente. Deixa eu ver, tem aqui uns 26 pão de milho mais ou menos aí na foto, né, dona Juliana? 11:40.

Baladas, não sei se não terminou já. É sábado à noite, sábado agora, o jantar italiano, típico, típico italiano, em Engenho Velho. Fichas lá com Mauro Zampiron.

0: Nene Fretes, onde é que tem óleo na pista?
1: Bom dia, César, tudo bem? César,
0: diga.
1: Tá aí na rádio aí com o pessoal que vem pro Industriário, da curva do Vidal, até aqui na entrada, portanto, presumo que passou um caminhão, alguma coisa que derramou bastante óleo na, no asfalto aí.
0: Sim.
1: Tá bem liso aí, pessoal de moto aí, andou já um caindo aí.
0: Olha aí, ó. Já tem gente caindo ali com moto, então atenção, pessoal, curva ali do Vidal, ali entrada do Industriário, andou caindo, andou derramando bastante óleo, viu? Andou desmanchando bastante óleo na pista. Agora são 11 horas e 40.

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0: 11h47. Agora 11h47 aqui no programa. 11h47 aqui no programa. É, vamos que vamos. Algum recado aí, tio Mauro Zampiron? Como é que estão os preparativos aí? Ah, não, não tem mais ficha?
1: Que acabou? Daí, é. Não fala que não tem.
0: É. É, ah, não, falar. Não é falar que não tem mais ficha? Aí, agora já foi. 11h47 aqui no programa. Vamos mandar um alô aí então pra minha amiga Mari Bedim, que é massoterapeuta. Mari, saiu a ganhadora aqui da massagem. É a dona Marley Dutkevics, viu? Eu passei pra ti o nome aí, Mari. E a Mari, se quer marcar uma massagem aí na sala da Mari, aqui em cima da Agropecuária do Martini, 999-335-206. 999-335-206. Santa Luiz, bom dia. Aqui é o Diego Galvão. Manda um alô aí a todos os ouvintes, especialmente para minha mãe, Geni, que é sua fã. Valeu! E tinha uma música gaúcha muito bonita ali, né? Lembrando que hoje à noite tem a missa crioula. Hoje à noite tem missa crioula, 19h30, lá no CTG Fronteira da Querência. 11h48.

11:51 agora, 11:51, toda a linha de rações, minerais, medicamentos, ferrais em geral, venda de carabinas de pressão, recebendo a usada na parte do pagamento, é na Agrolua. 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São 11:51 agora no programa. Vamos que vamos então, meu povo. Vamos que vamos, minha gente boa. Ô, dona Marinês, tudo bem? Quero concorrer ao queijo. Pois é, agora já foi, viu, Marinês? Já estamos aqui para anunciar aqui. A ganhadora do queijo foi a Mari. E foi uma outra Marinês, viu, Marinês? Foi a Marinês da Silva, que participou hoje pela manhã, então. Ganhou o queijo da Casa de Queijos Lodi. Uma calça jeans do Clube Denim, lá do meu amigo Wagner Schuller, do Rei do Jeans. Hoje, quem comprar mais de 50 pila no dia do cliente concorre a um vale compras de R$300. Luzia Manduca, dona Luzia Manduca, ganhou a calça jeans, viu, dona Luzia Manduca? Uma troca de líquido de freio completa para o carro da Concorde Auto Center foi o Idamir Jaquini, de linha Caravaggio. Uma geometria, Mari Matheus, linha Kaiser, ganhou a geometria do carro da Concórdia Auto Center.

0: 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Então, a geometria para Mari Matheus Linha Kaiser já está lá com o pessoal da Concórdia. A troca de líquido de freio para o Idamir Jaquini. Um queijos Miller para a Marinês da Silva. Uma calça jeans da Clube Denim para Luísa Manduca, lá no Rei do Jeans. E uma massagem relaxante da Mari Bedim para Marley do Kevix. Tá bom, pessoal? Vem aí o Padre Rudinei, depois tem a propaganda eleitoral.
1: Bom dia, César Luiz, bom dia, ouvintes da Rádio Rural. Padre Rudinei, da paróquia São Cristóvão. Hoje celebramos o dia de Nossa Senhora das Dores. O Evangelho de João, capítulo 19, do 25 ao 27. Junto à cruz de Jesus estavam sua mãe, a irmã de sua mãe, Maria de Cleofas e Maria Madalena. Quando Jesus viu a sua mãe e ao lado dela o discípulo que ele amava, disse a sua mãe: mulher, eis aí o seu filho. Depois disse ao discípulo: eis aí a sua mãe. E desde esta hora o discípulo a recebeu em sua casa. Palavra da salvação, glória a vós, Senhor. A devoção às dores de Maria tem origem popular, passando posteriormente para a liturgia, quando o Papa Pio XII introduziu a celebração da Bem-aventurada Virgem Maria das Dores, que hoje celebramos. A participação dolorosa da Mãe do Salvador em sua obra de salvação é atestada na hora da cruz pelo evangelista João, que a recebeu em sua casa como verdadeira mãe, tornando todo discípulo de Jesus Cristo também filho de Maria. A tradição difundida particularmente pelos servitas e pelos passionistas especificou 7 dores de Nossa Senhora, que são: primeiro, a profecia de Simeão sobre Jesus, a perseguição de Herodes e a fuga para o Egito, a segunda; a terceira, a perda do menino Jesus no templo de Jerusalém; a quarta, o encontro doloroso de Maria com o seu filho Jesus carregando a cruz no caminho do Calvário; o quinto, Maria aos pés da cruz; o sexto, Maria recebe em seus braços o corpo do seu filho morto tirado da cruz; e o sétimo, Maria que observa quando depositaram o corpo de Jesus no sepulcro, ficando em triste solidão. Agenda de missas para esta semana. Então, hoje, dia 15, na comunidade de Lajeado das Pombas, 19h30. Amanhã, dia 16, na comunidade de Lajeado Medeiros, missas 14h30. Dia 17, na comunidade de Barra Bonita, missas 19h30. No dia 18, na comunidade de Cachimbo, às 19h30. No dia 19, nós temos na comunidade de Pinhal, missas 14h. E não teremos missa na matriz, mas sim no Santuário Nossa Senhora da Salete, a missa. No dia 20, nós temos na matriz missa às 8h, na comunidade de Santa Lúcia, celebração da palavra com o diácono às 9h, e na comunidade de Vila Jacob Jesus, nós teremos a Santa Missa às 9h30. Que Deus te abençoe, te guarde e te proteja. Em nome do Pai e do Filho e do Espírito Santo. Amém.

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3: Olá, boa tarde. São 12 horas mais 26 minutos, 17 graus e a temperatura. Tempo nublado em Concórdia, né? Hoje pela manhã deu garoa, depois abriu um pouco mais o tempo, aí depois fechou de novo. Enfim, o tempo tá desse jeito aqui. A previsão, daqui a pouco a gente acompanha com o Ronaldo Coutinho, aqui no Visão do Meio-Dia, que está começando. Eu sou Ederson Vilas Boas e a partir de agora comigo por aqui o Nelson Nardi, até as 12h45, com os principais destaques das últimas horas. Motociclista de 23 anos fica gravemente ferido em colisão na Tancredo Neves, aqui no nosso município, em mais um acidente de moto, mais um acidente grave de moto aqui em Concórdia. Prazo para a declaração do ITR 2026 termina no dia 30 de setembro. Daqui a pouco a gente fala também sobre as obras que foram iniciadas nesta terça-feira, estão sendo iniciadas, de implantação da adutora de água bruta do Rio Uruguai. Daqui a pouco também a gente fala, vestibular que oferta 5,6 mil vagas para os cursos gratuitos de graduação em Santa Catarina, fecha inscrições nesta semana. Alguns dos destaques a partir de agora aqui no Visão do Meio Dia. 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
3: 12 horas mais 29 minutos, vamos a Clima Terra. Ronaldo Coutinho traz a previsão do tempo. Boa tarde, Ronaldo.
9: Boa tarde. O tempo segue aí com frio na região. Teremos aí o avanço do ar frio e alguma nebulosidade, mas garoa, chuvisco, se tiver, coisa bem isolada. A mínima vai ser à noite, com 7, 8 graus no final da noite, e a máxima não passa muito aí dos 15, 18 graus hoje. Se tiver alguma garoa, algum chuvisco, é agora no começo da tarde e depois vai limpando no final do dia à noite. Amanhã faz frio, pode ter mínimas aí de 3, 5, 4, entre 3 e 6 graus na região, e à tarde provavelmente chega perto dos 20. Tempo bom também na quinta, ainda pode amanhecer abaixo dos 6, 8 graus e à tarde passa dos 20.

0: Na sexta também pode amanhecer abaixo de 10 e passa dos 22, 23 graus, com pequena possibilidade de trovada final do dia à noite. E está indicando chuva, trovada e períodos de melhora no fim de semana, podendo chover forte, principalmente no sábado. Domingo, períodos maiores de melhoria e um pouco mais quente no domingo. Da Climatea, Ronaldo Coutinho.
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7: São 12 horas mais 35 minutos. De volta com você aqui no Visão do Meio-Dia.
13: Eu acho que o principal destaque nesse momento, né, o STF está nesse momento reunido desde as 10, não começou às 10, começou às 10h20, perto das 10h30, né, decidindo se abre investigação contra Moraes ou não. Ministros decidirão se Alexandre de Moraes deve ser investigado por ligação com Daniel Vorkaro, dono do Banco Master. Ministros do STF se declararam impedidos de participar da sessão. O Cássio Nunes Marques e o Dias Toffoli se declararam suspeitos, ou, né, o Cássio Nunes Marques, ele acabou se declarando impedido para participar, e o Dias Toffoli também, na sequência, acabou dizendo que, por ter relação, né, com o Alexandre de Moraes, ele pediu, então, para não participar, então, desta votação aí também. Então, os dois estão fora do... Fora que eu digo, fora o modo de dizer, né? Uma palavra que eu estou usando, né? Mas eles não participam. Mas o Nunes Marques já saiu da sessão. O Dias Toffoli falou que continuará acompanhando a sessão de forma presencial. 12h36 é o principal destaque de todos os sites neste momento. Já vamos direto aqui para a unidade móvel. Motociclista de 23 anos fica gravemente ferido em colisão na Tancredo Neves, aqui em Concórdia, Serginho Primã.
16: Um jovem de apenas 23 anos de idade ficou gravemente ferido após se envolver uma colisão entre carro e motocicleta na noite desta segunda-feira, dia 14, na rua Tancredo Neves, na área central de Concórdia, bem próximo à entrada do bairro Cinquentenário. Os bombeiros voluntários foram acionados e encontraram o condutor da moto com traumatismo crânioencefálico, fraturas em membros superiores, costelas, face, além de suspeita de hemorragia interna. A vítima, ela foi imobilizada, colocada em maca rígida e encaminhada às pressas ao Hospital São Francisco, onde permanece internada. A Polícia Militar também esteve no local para realizar o levantamento do acidente e orientar o trânsito. Lembrando que foi uma colisão entre uma moto e um veículo Fusca, Volkswagen Fusca, caso esse ocorrido na noite dessa segunda-feira. Com informações, repórter Serginho Prima.
13: Obrigado, Sérgio. 12h37. Vamos até o Departamento de Jornalismo. Prazo para a declaração do ITR 2026 termina dia 30 de setembro. As informações chegando com Rafael Martini.
20: Os produtores rurais têm até o dia 30 de setembro para realizar a entrega da declaração do Imposto sobre a Propriedade Territorial Rural, o ITR. O prazo para envio da declaração começou ainda no dia 10 de agosto e se encerra no final deste mês. A orientação é para que os proprietários titulares do domínio útil ou possuidores de imóveis rurais que estão obrigados à declaração não deixem o procedimento para os últimos dias. O cumprimento do prazo é importante para evitar multas e outras penalidades relacionadas à entrega em atraso, além de manter a regularidade fiscal do imóvel rural. O Sindicato dos Produtores Rurais de Concórdia reforça a orientação nos produtores para que providenciem a documentação necessária e façam a declaração dentro do período estabelecido. Em caso de dúvidas ou necessidade de auxílio no preenchimento, os produtores podem procurar o Sindicato dos Produtores Rurais de Concórdia. Mais informações, detalhes e a matéria completa em radiorural.com.br.
13: 12h38. Obrigado, Rafael Martini. 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Tô indo pro comercial, já já tem mais informações aqui no Visão do Meio-Dia.
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2: De volta, 12 horas mais 42 minutos, 12h42. E a Concord Saneamento informou que serão iniciadas nesta terça-feira as obras de implantação da adutora de água bruta do Rio Uruguai. As tubulações serão assentadas na estrada Ermelindo Lázaro e via acesso à comunidade de Sede Brum. A primeira etapa será executada em um trecho de aproximadamente 2.208 metros na região da linha Guarani e deverá se estender por cerca de 3 meses. Esse primeiro trecho está sendo antecipado em razão das obras de pavimentação atualmente executadas pela prefeitura na estrada. Os trabalhos ocorrerão de segunda a sexta-feira, das 7 da manhã às 6 da tarde, podendo, quando necessário, ser estendido aos sábados também. Não haverá bloqueio total da estrada por parte da Concord Saneamento, né, sendo mantida a circulação de veículos durante a execução da obra. Claro que a prefeitura tem as suas informações, os seus informes, e hoje pela manhã, por exemplo, César Luiz falou que a via estaria bloqueada. O superintendente da Concord Saneamento, José Roberto Epstein, fala sobre os trabalhos no local.
3: A gente solicita atenção aos motoristas que usam a estrada e também a compreensão, porque estaremos com máquinas pesadas trabalhando no assentamento dessa tubulação, que é uma obra que vai trazer aí uma segurança hídrica para o município. As obras iniciam agora, então, nesta semana. Terminando essa primeira etapa, já daremos sequência aí às demais etapas, aí num total de 14 quilômetros desta nova adutora. A obra ela foi antecipada, né, para início esse ano ainda, que estava previsto só para o ano que vem, justamente para que a gente pudesse compatibilizar a execução de assentamento desta adutora com as obras de pavimentação e qualificação da via que estão acontecendo ao longo da linha Guarani. Então, é um trabalho alinhado e planejado com essa integração da pavimentação para que a gente tenha o menor impacto possível e um melhor aproveitamento, seja técnico, seja de financeiro, na execução dessas obras.
2: Esse é o José Roberto Epstein, então, o superintendente da Concórdia Saneamento. E prossegue a sessão do STF, né? A sessão do STF, o encontro dos ministros, que decidem se abrem investigação contra Moraes ou não. Tem também aqui outros destaques. Depois de anos parado, o projeto que pode conter enchentes e prevenir falta de água em cidades de Santa Catarina é lançado por prefeituras. Motoristas ganham um novo prazo limite para dirigir com documento vencido no país. É outro destaque aqui do nsctotal.com.br. 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Rapidinho pro comercial, eu volto trazendo o Paulo Gonçalves e a temática.
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5: São 12 horas mais 48 minutos, 12:48. Vamos encerrando aqui o nosso Visão do Meio-Dia, né? Tem o Raul Piquete, está chegando por aí, batendo na porta, vai ficar acompanhando também à tarde sobre essa situação aqui do STF, né? O Departamento de Jornalismo também vai estar trazendo mais informações sobre essa investigação, né? Essa investigação, né? Se decide abrir, aliás, investigação contra o ministro Alexandre de Moraes ou não, os ministros, então, decidirão se devem ser investigado o ministro Alexandre de Moraes por ligação com Daniel Vorcaro, o dono do Banco Master. Ficando por aqui então e agradecendo a sua audiência, o seu carinho, né? Estamos aqui com esse horário diferenciado por causa da propaganda eleitoral gratuita, mas depois da eleição a gente retorna com o horário normal a partir das 12 ou não, né? Porque se tiver o segundo turno das eleições e que tudo projeta até o segundo turno das eleições, aí teremos aí também uma diminuição no programa, porque vai ter o horário eleitoral gratuito, ou somente para presidente, ou para presidente e governador, né? Porque existem as duas possibilidades, tanto para governo do estado, como também para a presidência, de ter o segundo turno. 12 horas mais 49 minutos, está chegando o Raul Piquete com o programa da tarde. Abraço para você, até mais.
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10: Agora 12:53, uma ótima tarde pra você, programa chegando, programa do Raul, programa da tarde tá no ar aqui na Rádio Rural, hoje é terça-feira, 15 de setembro, temperatura tá em 19 graus. Tempo é bom em Concórdia, depois das informações, depois do jornalismo da Rádio Rural, agora tem o programa do Raul, né? Com música, com informação, vamos estar acompanhando aqui também, né? Vamos estar trazendo todas as informações da tarde para você, principalmente sobre o julgamento que está acontecendo aí, né? A sessão do STF que está acontecendo nesse momento, inclusive agora teve bate-boca dos ministros, Mendonça chamou Gilmar de leviano. Bom, a gente vai acompanhar, né? O Dino pede que julgamentos sobre Moraes e sobre Mendonça sejam feitos juntos. Algumas das informações que está acontecendo nesse momento no STF, a gente vai acompanhando aqui na tarde, informando você também. Tem daqui a pouquinho os recados da Hora Livre. Quem quiser comprar, vender, vai mandando já o recado no 3030-9370, 3030-9370. Programa

0: Que Gabriel tá no ar, o programa do Raul só começando, hein? Com a gente por aqui no oferecimento, a Casa da Melancia, ofertas da Casa da Melancia não param, né? 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Uma hora, um minuto, vai mandando teu recado aqui no 3030-9370, que daqui a pouquinho vai pro ar. 3030-9370. Vem aí o informativo Copérdia, 1 e 1.
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4: Boa tarde, associados no ar informativo Copérdia. Hoje é terça-feira, dia 15 de setembro. A previsão de um clima mais chuvoso, a necessidade agronômica de atender à rotação de culturas e programas estaduais de incentivo explicam por que o milho foi o destaque em ampliação de área entre os principais cultivos da próxima safra de verão. Enquanto soja e arroz terão estabilidade ou pequena redução de área ante as recentes safras, o cereal deverá ter um aumento de 7% a 8% de área, enquanto na safra anterior foram de 834 mil hectares no Rio Grande do Sul, por exemplo. Esse ano a previsão é de quase 900 mil hectares. Avaliação sobre as razões para a maior área dedicada ao milho é do diretor técnico da Emater, Matheus Rocha. Conforme ele, a presença do El Niño no sul vai provocar maior disponibilidade hídrica para o desenvolvimento da cultura, o que pode ser um atenuante. Já está em operação o programa Terra Boa através do troca-troca de sementes de milho, kits solo saudável, forrageira e troca-troca de calcário. O produtor precisa ter em mãos a autorização de retirada, que é fornecida pelos escritórios da EPAGRE. O produtor precisa procurar a unidade mais próxima e elaborar o projeto junto ao técnico da instituição, conforme o programa de interesse. Após a aprovação, é emitida a autorização de retirada, documento que permite ao produtor retirar as sementes nas unidades da cooperativa. Calendário dos núcleos femininos. Hoje tem curso sobre pizzas, bordas e sabores em Barra Bonita, Concórdia, às 13 horas. Amanhã, dia 16, curso sobre pizzas, bordas e sabores em Nova Estrela, Arabutã, no Centro Velten, às 13 horas. No dia 21, evento Mulheres em Conexão, numa parceria entre Copérdia e Sescop, em Canoinhas, na Roça Eventos, às 13 horas e 30 minutos, para líderes de Canoinhas, Irineópolis e região. Oportunidade de negócio: o produtor vende 8 novilhas pelo 99805-4986. Produtor vende 10 vacas holandesas pelo 99931-2969. Cotação do mercado agrícola, Praça de Concórdia, para esta terça-feira. Mas atenção, os preços a seguir são valores de referência. Eles podem sofrer alteração até o final do expediente. Milho consumo compra R$63 a saca, posto no Sino Concórdia, preço para associados. Soja compra R$140 a saca. Leitão, preço base Aurora, R$5,15. Suíno terminado, preço base Aurora, R$4,65. Tudo que sou vem do campo, apresentamos o informativo Copérdia. Boa tarde.
0: Raul Piquete. 1:05. É o programa do Raul aqui na tarde. Alô, Valdinéia Lodi. Como é que você tá aí, Valdinéia? Raul, manda os parabéns pro meu filho, Nicolas Maziero. Alô, Nicolas. Tá de aniversário hoje. Parabéns. Feliz aniversário, Nicolas Maziero.

0: 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Mas 9, a hora certa por aqui. Alô, meu amigo Moela, tá aí na escavadeira, né, Moela? Na sintonia do programa, abraço pra ti, uma boa tarde. São 1:09 por aqui, a gente vai seguindo no programa.
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0: Hoje não teremos informativo MBRF, vamos seguindo por aqui. 1:11, aniversário Fischer, 12 anos, uma explosão de preços. 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O que mais está com a gente por aqui? 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
5: Tô de volta, agora são 1:20. 1:20. 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

o Rick Renner, 1h25 aqui na tarde. Meus recados, Raul, tem um bebê conforto em bom estado para venda e roupas infantil e adulta também. 99955-3782. 99955-3782. Vamos lá, né? Vamos seguindo aqui na tarde. Olha, uma casa, tem uma casa aqui à venda, bairro Industriários, casa com 3 quartos, sala, cozinha, área de festa, cozinha, mais banheiros também, né? Garagem, todo cercado, terreno de 564 metros quadrados.

0: já pegaram ou vão pegar. É. Eu estava ontem aí na cidade, era uma e meia mais ou menos, na frente do Mercado Chulo. Eu encontrei uma chave com controle, acho que de um portão, com cinco chaves.
1: Mas são cinco chaves, chaves de carro, e um controle de portão.
0: Chaves, sim, chaves novas, né? Bonita, né?
1: Certo.
0: E daí eu deixei aí no Chulo Supermercado.
1: Tá lá no Chulo Supermercado, então, né? Se alguém perdeu a chave ali nas proximidades, o senhor Ernesto deixou lá no Chulo. É, são cinco chaves, né? Um molho com cinco chaves e um controle. Tá certo? É, quem mais aqui, ó? Vendo lote no bairro Estudantes, em Ipira, 360 metros quadrados. Mais informações, 998008225. 998008225. Na Rural, 1h26. Manda aí teu recado, que daqui a pouquinho eu coloco mais participações por aqui. Já já tem mais recados no ar. Mandar um abraço aqui, meu amigo Bez, lá na CB Calhas, tá sempre ligado aí, né, Bez? 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Aqui na tarde, 1h27, pessoal que está nos acompanhando em toda a região, muito obrigado pela audiência. Daqui a pouquinho tem mais recados.
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0: recado, pessoal mandando alô aqui, né? Alô, estamos trabalhando aqui. Trabalhando aqui é o Robson e o Divan. Tudo certinho aí? Um abraço pra vocês aí, Robson, pessoal que tá aí na comunidade trabalhando, ouvindo o programa, ouvindo a Rural. E que é aqui, quero ver. Diga.
1: Nesse domingo, dia 20 de setembro, grande festa na comunidade evangélica Nova Entre Rios de Alto Bela Vista.
0: Nova Entre Rios, 12 horas Alto churrasco, Bela Vista.
1: 14 horas com ingressos livres, animação da banda São Marinho.
0: Bem, neste domingão, né? Neste domingão, o pessoal tá preparando tudo lá pra festa. Um abraço, pessoal. Obrigado pela companhia de vocês aí. 1:33, a hora certa por aqui.

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2: Estamos aí de volta aqui na Rádio Rural. 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Sobre a sessão do STF, sessão plenária foi suspensa, será retomada às 14 horas. No retorno, Fachin afirmou que o plenário vai discutir a questão de ordem apresentada por Gilmar Mendes, que é suspender o julgamento e retomar a análise na próxima terça-feira. Bom, daqui a pouquinho a gente vai trazendo mais informações, vamos acompanhando aqui, né? Acompanhando essa sessão do STF. 15 minutos agora para as 14h. Manda aí o teu recado, 3030-9370. Alô, Maria Gorete Peritiba. É neste domingo, dia 20. Neste domingão, a grande festa em Maria Gorete Peritiba. 10 horas missa, meio-dia churrasco. E à tarde, o matinezão. Banda Energia Nova, Porto do Som e Rogério Magrão. É neste domingo em Maria Gorete Peritiba. E eles do Energia Nova também vão estar por lá, né?

0: Neste domingo, o pessoal que vai animar aí no Maria Gorete Peritiba, juntamente com Rogério Magrão e Porto do Som, a grande festa no Gorete Peritiba. Deixa eu ver aqui, ó, vaga de trabalho, vaga para auxiliar de mecânico e vaga para instalador de equipamentos de refrigeração. Vaga de trabalho, auxiliar de mecânico e vaga para instalador de equipamentos de refrigeração. Mais informações 99958-2710. É para trabalhar na Vida e Frigo aqui de Concórdia, hein? Essas vagas é para Vida e Frigo aqui de Concórdia. 99958-2710. 99958-2710. Deixa eu ver o que mais aqui, ó, tem um terreno à venda, loteamento Sintrial 2, terreno à venda, loteamento Sintrial 2 com 330 metros, planagem prontinha para construir também esse terreno, R$88 mil, hein? Terreno de 330 metros no bairro Sintrial 2 com a planagem pronta para construir. Informações 98873-7355, 98873-7355. 7355-988-7375. Quero ver o que mais aqui nos recados ainda. Ah, o seguinte, preciso de soldador para trabalhar na reforma de carretas frigoríficas. Vaga para soldador para trabalhar em reforma de carretas frigoríficas. Telefone 99951. Não, deixa eu ver aqui. É 9. Vamos ver aqui, tem bastante 9, né? A gente se perde um pouco. Mas é o 99995-1243. 99995-1243 para mais informações. 99995-1243. 99995-1243. Esse é o telefone, tá? 99995-1243. Vaga para soldador para trabalhar em reforma de carretas frigoríficas. 99995-1243. Uma hora 51 minutos, boa tarde.
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0: Vê quem mais tá mandando recado aqui no programa, meu amigo Polaco. Tudo tranquilo aí, Polaco? Trabalhando, Raul, aqui na tua companhia. O Polaco é Dona Maria, né? Ô, Polaco, Dona Maria, um abraço pra vocês aí. Deixa eu ver quem mais aqui, boa tarde.
1: Boa tarde, eu sou o Ricardo, tá de Vargas Pereira, de Caio da Fonga.
0: Fala, Castrinho.
1: Eu tenho um lote ali no Poço Zero para vender.
0: Um lote?
1: 150 metros quadrados. Quem se interessar, só me chamar ali, no 920024832.
0: Quem se interessar aí, eu chamo o Gasperini, 920024832. Deixa eu ver quem mais aqui que me mandou recado, Raul. Eu tenho um veículo, um Ford Ka 1.0, ano 2019, Flex, né? Ford Ka 1.0, 2019, 5 portas, né? É 4 portas, no caso, e o porta-mala, né? Então, é um Ford Ka 2019, 4 portas à venda, por R$5.000 abaixo da tabela, né? Então, o valor de tabela dele é R$44.200, a pessoa tá vendendo aí por R$5.000 a menos desse valor, tá bom? Quem tiver interesse é só chamar aí o pessoal, deixa eu ver aqui qual que é o contato, agora deu problema aqui, vamos ver aqui qual que é o contato desse Ford Ka venda, quem se interessar, deixa eu ver aqui rapidinho, que é o 99802-6030, 99802-6030, 99802-6030, 1:58

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5: Então, 2:05 agora, 2:05. 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Então 2:05 agora, na tarde com você, muita música. Olha, o Lojão Astral tem vaga de trabalho para caixa e repositor, né? Vaga para caixa repositor no Lojão Astral. Quem tiver interesse, só comparecer na loja com o currículo para entrevista, tá bom? Vaga para caixa repositor ali no Lojão Astral, na Maruri, próximo ao estacionamento Schneider, ali na loja que tem tudo: ferramenta, utilidade, artigo para festa, eletrônico, guloseima, brinquedos. 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E a vaga de trabalho lá para caixa repositor. Quem tiver interessado, comparecer, né, para entrevista. Agora são 2:05. Você vai mandando recado aqui no 3030.

0: Majestade, o Sabiá, Léo Magalhães, 2h14. O programa vai seguindo aqui na tarde. Manda aí teu recado, 3030-9370. 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Olha, neste domingo tem festa em Presidente Kennedy. É domingão, Rogério Magrão, nave som aí na festa em Presidente Kennedy, neste domingo, dia 20. Não pode perder a festa em Presidente Kennedy com Rogério Magrão e nave som. 2h15, boa tarde.
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12: 2 da tarde, 18 minutos. A gente vai seguindo por aqui, seguindo com você. Boa semana, boa terça. Daqui a pouquinho vamos falar com as informações, né? Já já o Rafael Martini, Ronaldo Coutinho vai estar por aqui também trazendo como fica o tempo. Mas pelo que eu vi aqui, deve alinhar o tempo agora aí, né? Vai ficar tempo pelo menos sem chuva até o final de semana. Final de semana já tem bastante chuva prevista, mas quem vai falar daqui a pouco pra gente é o Ronaldo Coutinho.

Cantos, 2h25. 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

Aí o Diego Vitor Hugo, 2h33. 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Aqui na Rádio Rural são 2h32. Quem quiser mandar recado aí, ó, compra, venda, vaga de trabalho, aluguel. Nosso WhatsApp é o 3030-9370. Manda pra mim aí o recado que a gente coloca aqui, 3030-9370. Agora 2h30.

0: Essa é a Rural, aqui na tarde. 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Agora 2h36, temperatura 20 graus. Daqui a pouquinho já tô de volta.
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7: Agora 2h42 aqui na Rádio Rural, a gigante do rádio. Boa tarde, já os recados, hein?

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Agora são 2h48.

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10: De volta, 2:51. Já tem informações aqui na Rural também. Ah, o meu filho está à procura de casa ou porão para alugar. O telefone dele é 988728701. Esse é o telefone aqui da mãe, né? É, então o filho procura uma casa ou porão para alugar, é só chamar aí se alguém tiver casa ou porão para alugar, entra em contato no 988728701. Quem mais aqui, ó?
11: Ah, boa tarde, senhor.
10: Opa!
11: Eu, Jair.
10: Fala, Jair.
11: Eu tenho uma bis pra venda.
10: Uma bis?
11: 2010.
10: Bis 2010.
11: Ah, ela tá quase a 9.000 na tabela, né?
10: Certo.
11: Tô vendendo pra 7.800.
10: 7.800. Partida elétrica, bis.
11: Se alguém tiver interessado aí, deixar o meu telefone, 991-888-426.
10: Tudo bem.
11: Bom, Jair.
10: Se alguém se interessou na BIS, chama aí, ó, 991-88-8426, 991-88-8426.

0: Aí o Chiquito e o Bordoneio, 3 minutos agora para as 3. Oi, boa tarde.
1: Boa tarde, Raul, tudo certo?
0: Tudo.
1: Raul, eu tô procurando trabalho como cuidadora no fim de semana. De sexta até domingo, até segunda, se tiver alguém que precisa, tá? Passa o meu número aí na hora livre pra mim, Raul. Obrigado.
0: Beleza, o número 999446586. 999446586. 2 minutos para as 3.
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4: Só com as informações aqui no programa, as informações da tarde. Deixa eu começar aqui pelo portal radiorural.com.br. Hoje trazendo aqui, o motociclista de 23 anos fica gravemente ferido em colisão na Tancredo Neves, em Concórdia. A vítima foi socorrida pelos bombeiros e conduzida ao Hospital São Francisco. Matéria completa no portal Rádio Rural. Caminhão carregado de ração tomba após apresentar problema mecânico na SC-283 em Seara. Motorista percebeu a falha na marcha e jogou o veículo contra o barranco. Greve dos Correios ganha novas adesões em Concórdia e outras cidades de Santa Catarina. Deixa eu ver o que mais aqui temos nos destaques hoje. Bombeiros voluntários de Concórdia atendem a incêndio em rodado de carreta, também é destaque no portal da Rádio Rural. Ainda nas informações por aqui, homem com mandado de prisão foge da PM e é encontrado escondido em terreno em Concórdia. radiorural.com.br. A nível nacional, bate-bocas e retiradas marcam o primeiro plenário do STF sobre o caso Moraes. A sessão deve voltar agora às 15 horas, né? Então teve essa pausa, era para voltar às 14 e foi adiado para as 15 horas. Deve então estar retornando aí, né? O pessoal deve retomar agora a sessão, então. É primeiro plenário do STF sobre caso Moraes. Moraes diz ter provas de pressão por delação. Mendonça rebate, mentira. Ainda, Mendonça e Fux citam existência de PF paralela durante julgamento do Supremo. Não tive tempo, diz Fachin a Dino ao responder se assistiu ao vídeo de Fábio Porchat. Bom, são alguns dos destaques então, sobre este primeiro plenário do STF sobre caso Moraes. O pessoal deve estar retomando a qualquer momento e a gente vai trazendo as informações por aqui. No esporte, ontem tivemos Bahia 2, Remo 1, complicando aí a vida do Remo, né? Ainda mais, o Remo que hoje tá só à frente da Chapecoense, né? Na vice-lanterna aí da competição, perdeu ontem mais uma. Ontem então o Remo perdeu para a equipe do Bahia. Ontem teve a queda do técnico também da equipe do Remo. O Remo então agora segue com 23 pontos, né? Tem 5 a menos que Inter, Vasco, e Grêmio. Deixa eu ver o que mais aqui nos destaques. Hoje tem Copa Sul-Americana, 19 horas tem Vasco e Santa Fé. Vasco e Santa Fé hoje então é jogo válido pela Copa Sul-Americana. O Vasco hoje busca aí o segundo jogo, né? Como é que foi o primeiro? Foi 0-0. Então busca aí uma vitória simples para passar de fase na Sul-Americana. Hoje tem Libertadores, Platense e Fluminense. Platense e Fluminense hoje pela Libertadores, jogo de ida. Se não me falha a memória, foi 2-0 pro Fluminense, né? Então agora joga aí, podendo perder de um gol ou dois, ainda leva pênaltis, né? Os brasileiros hoje, então, envolvidos aí nos jogos em Libertadores e Copa Sul-Americana. 3:04, Ronaldo Coutinho. E o tempo, Coutinho? Boa tarde.
5: Boa tarde. O tempo segue aí com frio na região. Teremos aí o avanço do ar frio e alguma nebulosidade, mas garoa, chuvisco, se tiver, coisa bem isolada. A mínima vai ser à noite, com 7, 8 graus no final da noite, e a máxima não passa muito aí dos 15, 18 graus hoje. Se tiver alguma garoa, algum chuvisco, é agora no começo da tarde, depois vai limpando no final do dia à noite. Amanhã faz frio, pode ter mínimas aí de 3, 5, 4, entre 3 e 6 graus na região, e à tarde provavelmente chega perto dos 20. Tempo bom também na quinta, ainda pode amanhecer abaixo dos 6, 8 graus e à tarde passa dos 20. Na sexta também pode amanhecer abaixo de 10 e passa dos 22, 23 graus, com pequena possibilidade de trovada final do dia à noite. E está indicando chuva, trovada e períodos de melhora no fim de semana, podendo chover forte, principalmente no sábado. Domingo, períodos maiores de melhoria e um pouco mais quente no domingo. Da Climatel, Ronaldo Coutinho.
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0: 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Ao anunciar que eu preciso um porão. É para um casal, né? É, um casal precisa de um porão para alugar. Telefone 998181384. 998181384. Quem mais aqui tá ligada com a gente?
1: Boa tarde, Raul Piquete. Tudo
0: boa tarde,
1: bem?
0: Tudo.
1: Luísa Pazinato, de Linha Saracura.
0: Fala, dona Luísa.
1: Tô fazendo umas bolachas. Queria ouvir a música do Teixeirinha, O Pobre João. Abraço.
0: Valeu, minha amiga Luísa. Abração pra ti aí. Boa tarde, boa tarde. É, 3030-9370, vai mandando o recado aqui pra gente. 3030-9370. Esse é o WhatsApp do programa. Até as 4 eu tô com você, trazendo muita música, prestação de serviço aqui na Rádio Rural.

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13: Um recado aqui no programa 1318, foi encontrado um ecocardiograma, né? Atenção Elisete Proinelli Repin. Foi encontrado aqui o seu ecocardiograma, né? O ecocardiograma seu foi encontrado... Tá aqui no Caetá do Centro, o pessoal aí do Caetá do Centro que tá com o teu exame, ok? Então, Elisete Proinelli Repinho, teu ecocardiograma foi encontrado e tá com o pessoal aí do Caetá do Centro. Agora são 3h, mais 19 minutos aqui na Rádio Rural, aqui no programa. Bastante gente mandando recado, né, Raul? Boa tarde, tô te ouvindo aqui também, tô acompanhando teu programa. Vê se alguém tiver um fogão aí, seja um fogão, pode ser um quatro bocas usado pra vender mais baratinho. É pra uma pessoa bem carente que tá precisando, né? Então, uma pessoa carente tá precisando de um fogão quatro bocas aí. Quem tiver pra vender num valor mais barato, chamar no 998-21-5950. 998-21-5950. 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Manda aí agora, 3030-9370, e você concorre ingresso pra Maria Gorete, Peritiba, matinezão neste domingo.

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Agora são 13h25, tem o ingresso aqui, ó, tá valendo ingresso pra você aqui no programa, tá valendo ingresso pra festa neste domingo, Maria Gorete, Peritiba, neste domingão, vai ter Porto do Som, vai ter Energia Nova e Rogério Magrão e Banda, pra você concorrer ingresso, manda o WhatsApp pra mim, 3030-9370, 3030-9370, e você concorre ingresso pro matinezão neste domingo da festa em Maria Gorete, 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
2: São 3:30 aqui na tarde da Rádio Rural. É o programa do Raul, hein? 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Aqui na tarde.

Tarde com 35 minutos. Aqui nesse momento, Fachin vota para manter separados casos de Moraes e Mendonça. 13h36 na Rural, Casa Supermercado Santo Antônio. 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Aqui na Rural agora são 13h36, 3 horas da tarde, mais 36 minutos. Boa

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1: Vamos lá, em 3:43, quem levou ingresso para Maria Goretti Peritiba foi Aldemar Gasperini. O Aldemar, teu nome vai estar lá na portaria, tá? Vou deixar o teu nome lá, é só você retirar lá no dia, beleza? Aldemar Gasperini levou ingresso para Maria Goretti Peritiba neste domingo. Tem a grande festa lá em Maria Goretti Peritiba. Beleza, Aldemar? Se foi o ganhador, retira lá na festa. 3 horas.

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6: A pesquisa Quest apontou que o candidato à presidência da República, Flávio Bolsonaro, ultrapassou numericamente o atual presidente e candidato à reeleição, Luiz Inácio Lula da Silva, no segundo turno. O levantamento foi divulgado ontem. Em uma simulação no segundo turno, Lula e Flávio Bolsonaro aparecem empatados tecnicamente. Flávio, no entanto, aparece com 42% e lidera a disputa numericamente. 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
8: Valeu, pessoal, obrigado pela tua audiência, obrigadão pelo carinho, tá chegando Rural Notícias, vem aí André Marques e o Viva Tarde, e eu volto amanhã, a partir da 15 para 1, né, meio dia 45 aqui na Rural. Tchau, gente.

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0: 16:01.
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0: Fachin vota para manter separados julgamentos de Moraes e Mendonça.
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0: Tempo bom em Concórdia, temperatura 20 graus.
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0: O Supremo Tribunal Federal iniciou na manhã desta terça-feira, dia 15, sessão para analisar o relatório da Polícia Federal sobre mensagens entre o ministro Alexandre de Moraes e o ex-banqueiro Daniel Vorcaro, ex-controlador do Banco Master. Os ministros Moraes e André Mendonça bateram boca durante o julgamento na Suprema Corte. Ainda em sua fala, Moraes rebateu críticas de outros ministros sobre a atuação de agentes da Polícia Federal. O ministro mencionou acusações de uma Polícia Federal paralela, dissidência hipotética citada por Mendonça e pelo ministro Luiz Fux, que seria responsável por realizar supostas investigações contra magistrados da Corte. Também houve um desentendimento entre Gilmar e Mendonça. Também em crítica ao ministro André Mendonça, o decano da corte, Gilmar Mendes, disse que um cidadão que tenha no mínimo noção do que significa a polícia não faria o afastamento de um diretor-geral, em referência ao comando da Polícia Federal. Ainda, o ministro André Mendonça afirmou que, no caso do Master, que determinou o afastamento de Andrei Rodrigues, diretor-geral da PF, na semana passada. Em seu discurso, Gilmar Mendes citou uma evidente condução política eleitoral de Mendonça durante a sua relatoria. Nunes Marques e Toffoli não votarão. Após a leitura do relatório inicial do presidente da corte, o ministro Edson Fachin, o ministro Cássio Nunes Marques, declarou impedido e afirmou que não votará no julgamento. 16:03, temperatura 20 graus. Agora no Rural Notícias, mais informações.
2: A justiça manteve a prisão de dois homens detidos durante uma operação conjunta das Polícia Civil e Militar realizada na última quinta-feira em Concórdia. A decisão, ela foi tomada durante a audiência de custódia. Na ação, foram apreendidas armas, cerca de 240 munições, carregadores, equipamentos e outros materiais. Também foram recuperados objetos com registros de furto. Os dois suspeitos permanecem à disposição da justiça, enquanto a investigação prossegue, segundo informou a justiça junto à Polícia Civil de Concórdia. Informações, repórter Serginho Prima.
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3: Primeira partida valendo vaga para as semifinais da Libertadores da América acontece na noite de hoje. 19:00, o Platense recebe o Fluminense. No primeiro jogo, no Rio de Janeiro, o Fluminense venceu pelo placar de 2-0. Portanto, pode perder por um gol de diferença, que mesmo assim garante a vaga às semifinais da competição. As outras partidas acontecem duas nesta quarta-feira e a outra acontece na quinta-feira. Nessa quarta, LDU e Palmeiras, Corinthians e Estudiantes, e na quinta tem Flamengo contra o Independiente Del Valle. A possibilidade de ter quatro brasileiros fazendo essas semifinais é muito grande. Consequentemente, um brasileiro seria campeão da Libertadores da América. Para o Rural Notícias, repórter Ederson Vilas Boas.
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Gente, boa tarde, senhoras e senhores, meninos e meninas de todas as idades. E aí, gente, tudo tranquilo, tudo beleza, tudo legal, né? Um sol bacana, temperatura em 19.9, tá agradável, tá legal. Dia tá bonito, a tarde tá bem show de bola. Hoje é terça, 15 de setembro de 2026. Vamos juntos a partir de agora até às 18h, eu daqui, você daí, aonde você estiver. Eu me chamo André Marques e com muito prazer eu tô contigo aqui na Gigante do Rádio, na Rádio Rural, para comandar uma tarde bem bacana em nome de Lojas Quero Quero, Colorato Tintas, Vencar Automóveis, Passarela Supermercados, Rodefer Financeira, Proteger Proteção Veicular, Friolar Conserto de Eletrodomésticos, Decarli Imóveis, Hora Única e Concórdia e Honorato Móveis, os nossos patrocinadores. Vamos embora, gente. Agora são 4:09.

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Bonita com o Chico Rei Paraná. É, Retalhos de Amor. 4:33 agora. Foi encontrado um cartão do Banco Sicoob em nome de Joelson Merlo, tá bom? Tá aqui na rádio, tá? Foi encontrado aí. Tá aqui na rádio, nome de Joelson Merlo. Foi encontrado aí, um cidadão encontrou e deixou aqui. Tá aqui na rádio, tá? Alô, Joelson Merlo, perdeu seu cartão aí do Sicoob Business?

0: cartão tá aqui na portaria da rádio, tá? Ele foi encontrado. Agora são 4 horas e 33 minutos.
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3: A esposa Elétina Usinger, juntamente com as suas filhas, genros, netos e demais familiares de Arabutã, comunicam com um profundo pesar o falecimento do esposo, pai, sogro e avô, Irineu Usinger, ocorrido hoje aos 73 anos no Hospital São Francisco. A família convida os parentes e amigos e vizinhos para os atos de encomendação e sepultamento que serão realizados amanhã às 10 horas na Igreja Evangélica de Arabutã, onde o corpo está sendo velado. Logo após, seguirá para o cemitério de Arabutã. Noticiamos com pesar o falecimento de Irineu Usinger. Serviços fúnebres a cargo da funerária Arabutã.
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1: Setembro, Semana Farroupilha, nós estamos e vamos trazer agora o Cristiano Quevedo, que traz essa bela canção, Gaúcho de Cor.

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3: Faltam agora 7 minutos para 5 horas da tarde.

0: pontualmente 17 horas.
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0: João Rodrigues defende o uso de tornozeleira eletrônica para agressores de mulheres e privatização do saneamento básico.
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0: Tempo bom em Concórdia, temperatura 19 graus.
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0: João Rodrigues, candidato do PSD ao governo de Santa Catarina, foi entrevistado nesta terça-feira dentro do Jornal do Almoço. Ao longo de 30 minutos, foi questionado pelos apresentadores sobre propostas de campanha e posicionamento de candidatura. Entre os temas, respondeu que defende a privatização da Companhia Catarinense de Águas e Saneamento, a Casan, e o uso de tornozeleira eletrônica para todo homem, alvo de medida protetiva por violência contra a mulher, e prometeu construção de um presídio de segurança máxima. No tema de combate ao feminicídio e violência contra a mulher, defendeu o uso de tornozeleira. Ainda, a proposta seria viabilizada a partir de um acerto com o Ministério Público, Judiciário, Polícia Civil, como forma de monitorar e evitar a reincidência. 17 horas mais 2 minutos, temperatura 19 graus, agora no Rural Notícias, mais informações.
2: Mulher é agredida, tem carro danificado após pedir divórcio ao marido, hein? Uma mulher de 24 anos de idade que relatou ter sido agredida pelo marido após pedir o divórcio. O caso aconteceu na noite do sábado, na cidade de Campos Novos. A ocorrência foi atendida pela Polícia Militar por volta das 21h50, na rua Anísio Sorteia, bairro Ernesto Sorteia. Segundo o relato apresentado aos policiais, a mulher pediu o divórcio ao marido, momento em que ele teria se alterado e desferido um soco contra o rosto dela. Ainda conforme a vítima, posteriormente o homem teria danificado seu carro. Quando a guarnição da Polícia Militar chegou no endereço, o suspeito já havia fugido e não foi localizado. A ocorrência foi registrada e a vítima recebeu orientações sobre os procedimentos legais cabíveis, inclusive quanto à possibilidade de solicitar medida protetiva de urgência. Com informações, repórter Serginho Prima.
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3: Duas vagas para as semifinais da Copa Sul-Americana terão seus representantes conhecidos na noite de hoje. 19 horas, o Vasco da Gama recebe o Santa Fé. No primeiro jogo, fora de casa, o Vasco empatou em 0-0. Novo placar de igualdade leva a partida para os pênaltis. Quem vencer no tempo normal fica com a vaga às semifinais. O outro jogo é entre São Paulo e Boca Juniors. Dentro de casa, a equipe argentina venceu na primeira partida pelo placar de 1-0 e, portanto, joga em São Paulo pelo resultado de empate. As outras duas partidas também acontecem nessa semana. Nesta quarta tem Atlético Mineiro e Santos e na quinta-feira o Montevideo City Torque enfrenta a equipe do Cienciano. Para o Rural Notícias, repórter Ederson Vilas Boas.
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de ouvir, né? Bem ferpuda essa, Gilberto e Gilmar. Gilberto e Cristiano, na nossa tarde de terça-feira aqui na Rural. Tempo bom em Concórdia. 19 graus e meio agora, marcando a temperatura 5 e

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1: Jorge Matheus na tarde da Rural. Agora são 5h22. 19 graus e meio, boa tarde.
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1: Vamos lá trazer o Teixeirinho agora, né? Que representa muito bem aí, né? Deixou um legado, deixou aí uma discografia incrível, né? Teixeirinha, na semana farroupilha.

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1: Agora são 5:36.
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3: 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Ronaldo Coutinho, vamos lá então, Coutinho, amanhã vai continuar esse frio aí, Coutinho, boa tarde.
4: Boa tarde, amanhã faz frio, pode ter mínimas aí de 3, 5, 4, entre 3 e 6 graus na região, e à tarde provavelmente chega perto dos 20. Tempo bom também na quinta, ainda pode amanhecer abaixo dos 6, 8 graus e à tarde passa dos 20. Na sexta também pode amanhecer abaixo de 10 e passa dos 22, 23 graus, com pequena possibilidade de trovada final do dia à noite. E está indicando chuva, trovada e períodos de melhora no fim de semana, podendo chover forte, principalmente no sábado. Domingo, períodos maiores de melhoria e um pouco mais quente no domingo. Da Climatea, Ronaldo Coutinho.
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Encerramos assim o nosso Viva Tarde dessa terça-feira. André Marques fica por aqui, volta amanhã, 16h contigo. Vem aí o Lucas Lazarim. Bom finalzinho de tarde pra você. Vamos encerrar o programa na Semana do Gaúcho hoje com o Eco do Minuano e Bonitinho. E um café com bolacha. Tchau, gente. Até amanhã.

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0: eu tô chegando, é dia 15 de setembro, ano é 2026. Bora, chega pra cá, cá pra cá, bora, bora, 18:05. Muito prazer.
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0: Ah, eu vou querer o foguetinho. Quero saber como foi seu dia, dia maravilhoso de sol, né? Temperatura 17 graus. Diazão, né? Dia bonito.
2: Né?
0: É, maravilhoso.
3: Saiam pra fora que tem um negócio brilhante no céu.
0: Não, é o sol, é o sol. Pôr do sol. É, fazia tempo, né? Fazia tempo que a gente não via mais pôr do sol. Uhum. Bora, tô chegando.
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0: É o 30309370. Manda o foguetinho. Manda o foguetinho. Isso, manda. 49-30-30-93-70, o programa em nome da LG Serviços de Limpeza, aí Nova Calhas, Banda Portal do Sul, Murilo Barpe Corretor de Imóveis, Basine Distribuidora, Alerta Segurança, Refrigeração Funes, Ledir Automóveis, Farmácia Acesso Popular, Aferpar, LS Madeiras, Instituto Visão Solidária, Restaurante Lanchonete Priscila, Loja Zobaratão, Clínica Odontológica e... 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Bora falar bastante, bora falar por aqui também das festas, dos eventos, agenda cultural do final de semana, grande festança chegando em Maria Goretti, né? Maria Goretti Peritiba, estaremos juntos, né? Estaremos juntos aí com o amigo Flávio, DJ Schneider, os compadres, minha família, a família Lazarim, estaremos juntos, presença confirmadíssima já pra domingo, né? Já reservei o churrasco e tudo mais, né? Ô, turma do bem, Mata Junta, Ferruge, gente, amigos também vão estar por aí, né? Então vai ter Porto, vai ter Energia Nova, vai ter DJ Schneider, vai ter também, né? Rogério Magrão, ingressos antecipados, tem ainda ingressos antecipados na Casa do Show de Bandas. Domingo também, né? Falando de agenda cultural, a grande festa em Nova Entre Rios, Alto Bela Vista com San Marino. Alô, turma de Nova Entre Rios. Bora abrir o programa. O WhatsApp tá liberado, é o 3030-9370. Manda o foguetinho, tô te esperando aqui, meu ouvinte. Ah, já chegou o foguetinho aqui. Ah, coisa boa. Ó, trabalhando.
2: Aí é bonito.
0: No trator, no trator. Opa. Aldemar Gasperini. Ô, Gaspa. Bacanhada a fundo, tá no plantio, né? Tá no plantio de milho, tá curtindo a gente. Gaspa, vamos abrir o programa aqui, então. Essa aqui é boa demais, hein? A camisa negra. O Bert do Baico Nações, estamos indo na Missa Crioula no CTG. Bacana, é hoje, né? Missa Crioula aí no CTG. Forte abraço. Então, o Bert, Bairro Nações, amigos, bora curtir. Camisa negra. Viu o seu e Mari Pause com Sandro Coelho.

0: Mari Paus e Sandro Coelho cantando bonito aqui na noite da Rádio Rural, 18:12. Gasperini também curtiu essa, né? É, o meu amigo Gasperini. O Hubert e a família. Cledomir, Huberti, os amigos indo aí pra Missa Crioula no CTG Fronteira da Querência. A Edmira Bender de Rancho Grande, estou na escuta do programa. Trabalhei muito hoje, Lucas, dia de mudança. Oi, Edmira. Bora descansar e ouvir o Lucas por aqui, né? Alice Miller. Ô, Alice, vai pra aula. É, ô, Alice, obrigado pela tua audiência, tá bom? Obrigado pela companhia. Leonice Graff também tá curtindo a gente, obrigado pela audiência, família Graff. 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Família Graff, obrigado pela audiência. A próxima também tá indo para vocês, tá? Obrigado pela companhia. Rolando ainda aquele cafezinho da tarde aí pros clientes. Do Carlinhos, né? Mercado Carlinhos, dia do cliente. Um salgadinho pra quem passar por aí é por conta do Carlinhos. Valeu, grande abraço, tá bom, Carlinhos?
1: Boa noite, Lucas. A Unai Dresmeni aqui de Linha São Paulo. Ainda avisar o saneamento ali, por causa que aqui pra baixo, na rua Santina, que vai pra Fragoso, tem um cano vazando água.
0: Valeu, valeu, tá dado o teu recadinho aqui no programa, tá bom?
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0: 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Wanderlei Rodrigues chegando pra cantar com Renato.

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Energia Nova, eles que vão estar animando a grande festa domingo. É domingo, gente, grande festança domingueira lá na comunidade de Maria Gorete Peritiba, Banda Energia Nova.

0: dessa grande festa. Ingressos antecipados pro matinê, lá na casa do show de bandas.
1: Oi, tudo certo? Aqui é a Velmira Farinella, do bairro Alvorredo. Tudo bom, Lucas?
0: Tudo ótimo.
1: Eu queria pedir uma música com o Porca Velha para oferecer para todas as gauchadas a Semana do Gaúcho. Sou gaúcha, vem lá do Rio Grande.
0: Opa!
1: Queria oferecer essa com o Porca Velha para todos os gaúchos. Abraço, tudo de bom. O teu programa é nota mil. Abraço, tudo de bom.
0: Legal, vai ter já, então, Alma de Gaiteiro com o saudoso Porca Véia. 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Ô, Tiagão, pros amigos, como que é o nome dessa turma aí, que hoje tava presente aí no restaurante?
2: Ó, Luquinha, manda uma música aí pros boianos hoje de noite, uma música bonita, né? Capricha.
0: Ah, pros boianos, clientes aí também, né? Turma aí de Pinheiro Preto também, abraço. Vamos trazer Porca Véia, Alma de Gaia.

0: audiência. Pra ouvinte que pediu, tá aí também, né? Porca véia. Pazini, da Pastecolândia, um abraço pro Marcelo, fiz uma visita pra turma aí no final de tarde, obrigado pela audiência de vocês, tá bom? 30-30-93-70.
1: Ô, Lucas, boa tarde, bom, tudo certo? Maiquinho, da Refrigeração Funesta, estamos aí, Evandro, dando início ao terceiro turno já, na correria, e aproveitando aí, manda um modão aí pro nosso amigo Walter Rizzello e pra esposa dele, Clarice. Manda um sertanejão pra eles lá que sempre estão ouvindo o teu programa no 12 aí. Beleza? Então um abraço pra eles, abraço pra ti, tudo de bom.
0: Valeu, valeu.
1: E aproveitando aí, Lucas, não sou de fazer fofoca, mas veio o cara hoje de manhã tomar um chimarrão lá com nós e trouxe uns torresmos. Ah, torresminha top, velho.
0: É.
1: Top, top. É. Vamos falar que foi Orismini de linha São Paulo.
0: Tá. Aqui na rádio.
1: É lá com nós hoje, Orismini. Largou a mão dele, fica em casa na vida boa, diz que tá de férias,
0: tá de férias,
1: né? Veio lá, né? Ficou com a mente pesada e teve que trazer o turismo lá pra nós. Um abraço pra ele, pra família dele aí, tudo de bom pra ele.
0: Aí que eu, por hora, não chegou nada de torresmo por aqui ainda não. Nada. 499-9905-6250 é a Refrigeração Funes. Vai ter modão daqui a pouquinho. O Carlos Leurati de linha Lauro Miller, no interior de Concórdia, tá acompanhando o programa, tá curtindo a gente. É, deixando um abraço pro cowboy, é? Então tá bom. Pediu Será, da banda Ébanos. Depois do intervalo eu toco aqui, tá bom? Depois do intervalo eu toco.

0: 8:36.
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10: Fala, meu amigo Lucas Lazarinho, beleza, gurinho? Temos aí Luiz Carlos, Catarina Fontana, hein? Já temos, nós escutamos o teu programa. Temos aí, curtindo o teu programa aí, tomando um chimarrão aí, gurinho. Hoje, se fosse possível, eu gostaria que você rodasse aquela música assim. Churrasco e bom chimarrão, fandango, trago e mulher. É isso que o velho gosta, é isso que o velho quer. Ô, Lucas, manda um abraço pra todo mundo aí. Pessoal, teus ouvintes aí que são assíduos, você sabe que todo mundo gosta da tua pessoa, não só da tua pessoa, assim como o pessoal da rádio também. E vocês são umas pessoas muito queridas, viu? Que Deus abençoe você, sua família. Beleza, menino? Bom programa pra ti, bom trabalho. A nossa hora chegou descansando, descansar agora e a tua hora de trabalhar, né? Mas Deus vai abençoar e vai fazer um bom programa, beleza, guri? Temos na escuta aí, manda um abraço pra nós, Catarina Fontana aí. Em peso, escutando aí. Os vizinhos que estão... Todo mundo tá escutando o Lucas agora.
9: Vamos trazer ela na moda... Valeu, Luiz. Vamos trazer ela na moda sertaneja, né? Regravação com Chitão e Chororó. É disso que o velho gosta. É já, então, Chitão e Chororó. Antes vai ter Será, da banda Ébanus, atendendo pedidas. Informando a hora certa na Rádio Rural...
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9: 18:43, 18:43.
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9: Vamos trazer pedidos, trazer música. Seu José no Rio Grande, ô Seu José. Já tem Chitão e Chororó aqui. A regravação é disco, o velho gosta também, vai lá pro José. Estamos na escuta aqui na linha Tateto. Oferece uma música pros meninos do Leite Transportes Raro, especialmente pro Leandro Veltz Gasperini. Valeu, turma, aquele abraço pra vocês aí. Tá chegando, então. Tá chegando modão aqui. Ah, não, agora é de banda, né? Agora é a de banda, tá ok. Primeiro a de banda, depois tem Chitão e Chororó. É disso que o velho gosta, combinado. Lucas, avisa aí, acabei perdendo minha pochete, né? Nas proximidades do bairro Sunte, Catarina Fontana. Não sei se alguém encontrou, mas se puder entrar em contato, gostaria muito, né, que você fizesse esse apelo. Lucas Sante, tá bom, Lucas? Se você me autorizar, eu informo o teu telefone no ar aqui também, tá bom, Lucas? Mas tá dado o recadinho aí que você acabou perdendo, então, a pochete. Provavelmente tinha documentos, né? Coisas pessoais dentro também. Será banda Ébanos? A participação dela, Renata.

0: aí então, será? Banda Ébanos? Renata cantando junto aqui, ela que faz parte agora da banda Ébanos. O programa também tá indo lá pro Leonir Santi. Também curtiu aí banda Ébanos, tá bom, Leonir Santi? Grande abraço aí, obrigado pela tua companhia e audiência na Rural. É Disco Velho Gosta, Chitão e Chororó, daqui a pouquinho no programa.
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0: Salve, Lucas Lazzarin. Bom, João Pesucci, Mar Nascente, certo? Escuta, por isso que esses magrão da Funesa aí trabalham no terceiro turno aí. É torresmo, é grústulo e outras cositas
1: é,
0: más, né?
1: É verdade.
0: Tá bom assim, né? Gurizada, gente boa. Um abraço, tudo bom.
1: É verdade, por isso tem motivo, né, pra ficar até tarde, né?
0: Uma gaúcha pra nós aí.
1: Ô Pesucci, gaúchona, hein? Que baita música. Meu peito... Bah, eu gostei dessa, hein? Meu peito tem um Rincão Luiz Marenco. Baita pedida, baita música.
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1: Pontualmente 19 horas. 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
3: Ô, Lucas, não é pra fazer inveja nem fofoca. Estamos saindo aqui da casa da dona Vilsa, aqui do Vista Alegre. Ganhamos um pedação de rocambole.
1: Olha
3: agora,
1: só.
3: Rapaz do céu.
1: Ó, Pesucci.
3: Ah, vida judiada, né?
1: Tem razão, Pesucci.
3: Estamos comendo mais em volta que nos restaurantes. Mas tu acha? Não, quando os guris são queridos, não tem, né?
1: É verdade.
3: Não tem.
1: Gente boa, trabalhando até as 21.
4: Boa noite, Lucas. Velho Jacomelli. Cara do céu. Mais uns par de dias, teu programa volta ao normal.
1: É.
4: Aí vai ficar bom.
1: Ainda bem.
4: Beleza? Eu conversei lá com o São Pedro, lá pelo site, lá que você falou.
1: Isso.
4: E ele disse que tá tudo bem, o sol vai continuar uns par de dias ainda.
1: Opa.
4: Tá bom? Um abraço.
1: É, isso é ótimo. É, aqui o dia volta aí a gente poder tocar 20, 25 músicas a mais à noite, né?
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1: Valeu, Jeff, Angélica, abraço, turma! 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
7: Boa noite, Lucas, tudo bem? André aí na audiência.
1: Ô, André.
7: Lucas, vindo de Barra Bonita, adjacências e outros confins. O melhor locutor da noite é Lucas Lazzarin. O melhor programação de todas as rádios, o que importa isso é para mim.
1: É, Andrezão.
7: Se der roda, porca velha, baile da cera.
1: Toco. Valeu. Deixar um abraço pra família Souza também aí na Barra Bonita, Gilberto, dona Neuci, dona Rosa, Jardel, Vini, toda a turma aí. Grande abraço.

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9: 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Uma produção do Sistema CNA Senar.
10: O mercado catarinense de terneiros manteve a trajetória de valorização no primeiro semestre de 2026. Os preços dos animais de desmama encerraram o período com crescimento de aproximadamente 19% em relação aos registrados no mesmo período de 2025, consolidando o segundo ano consecutivo de alta após 3 anos de retração. Os dados fazem parte do levantamento realizado pelo Grupo de Melhoramento Genético da UDESC. O estudo conta com o apoio da FAESC, parceira dos eventos agropecuários de Santa Catarina. Entre janeiro e junho de 2026, foram contabilizados 85 leilões, número ligeiramente superior aos 82 registrados no primeiro semestre de 2025. Minuto do Agro, uma produção do sistema CNA, FAESC, Senar e sindicatos rurais.
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15: 19 com 10, 19 horas 10 minutos. O Balmir Bete tá com uma tropinha aí pra doação do que quer Galizé, seu Balmir Bete. Tu quer doar Galizé? É, quem optar aqui em mandar mensagem, né? Que tá a fim de faturar os galizézinhos aqui, né? Ganhar de presente aí do Balmir, tem que ter onde colocar, né? Tem que ter onde colocar os galizézinhos pra cuidar bem deles. Tem uma galinha junto? Conta, Balmir.
16: Boa noite, Lucas. Aqui é o Balmir Bete. Eu quero que tu sorteie ali uma shopping, uma galizé com os pintinhos. De noite. Um abraço, Lucas. Pode sortear ela. Vê quem que é o ganhador.
15: Olha, sorteio de animais a gente não pode fazer, Balmir, mas a gente pode, né? Liberar aqui como doação pra quem queira, né? Pra quem tem aonde colocar, criar os bichinhos soltos no sítio, deixar eles livres, leves e soltos, né? Sorteio por lei, né? Não pode de animais, né? Mas a gente pode, claro, fazer doação aqui, né? Tá bom, Bete?
16: Boa noite, Lucas! Aqui é o Balmir Bete, eu quero que tu sorteie ali uma choca, uma ganizé com os pintinhos de noite. Um abraço, Lucas! Pode sortear ela! Ver quem que é o ganhador.
15: Olha, vamos ver quem tem interesse de colocar lá no sítio, então. Ô, Balmir Bete, já era pra ter feito esses, a doação, né, dos bichinhos há um tempinho atrás aí, acabou não dando. Então hoje ele tá fazendo a doação aqui.
17: Ô, Lucas.
15: Opa.
17: Tá, Sassá, eu tenho lugar pros bichinhos aqui em minha cada vez.
15: Opa, legal.
17: Segura eles pra mim que eu vou buscar. Tá bom? Tranquilo?
15: Opa, valeu, valeu então. Sassá Severino, né? Valeu então. É isso, né, Beto?
3: Mas meu coração é novo.
15: Inclusive, o ganhador pode passar lá que o Lucas vai fazer uma visita pro Beto também, né? Quando dá encaixa aí na agenda. Tá bom, Beto?
13: Os Ganizé ali.
15: Os Ganizézinho, o que foi? Já foi, já doou aqui.
13: Viu, Lucas? Ah. Diz pro Valmir Beto levar lá ali em Pinhal, ali no sítio do. O Jandir Lazarinho ali, do Lucas ali. Que ali tem um cara que cuida ali.
15: Não, ali tem um monte já. Ei, meu Deus.
13: E depois engorda pra nós fazer uma macaronada ali. Os Ganizé ali.
15: É, não, vai ser lá no Sassá. Ele que pediu aqui os Ganizé.
17: Ô, Lucas. Ô, Sassá, eu tenho lugar pros bichinhos aqui em linha cada vez. Segura eles pra mim que eu vou buscar. Tá bom? Tranquilo?
15: É, lá na fazenda do Lazarinho já não dá mais de tanto galizé que tem solto, né? Tem ovo em cima das árvores que as galizé estão colocando, olha tanto galizé que tem, né? E galinha colocando ovo pra tudo que é lado, né?
18: E o Lucas?
15: Oi!
18: É aqui Bianca, Raquel Bocrismo, de São Paulo. Canta a música.
15: Cantar? Eu canto, mas eu sou desafinado, menino. Sou ruim na cantoria.
18: Cantar,
15: mas eu canto.
18: Canta a música.
15: Mas eu sou desafinado.
18: Da Florentina. Abraço.
15: Ah, Flore, para. Vocês estão de arte. Eu não vou. Vocês só me pedem pra judiar de mim, né?
19: Agora eu fiquei com a orelha atrás de uma purga. Ah, atrás da orelha.
15: Eles fazem pra me judiar, né? Aham, querem ouvir é nada.
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0: agora deu o que falar os galizé aqui, né? Já foi os galizé, turma.
1: O Carijó canta assim.
0: Já foi os galizé aqui. É.
2: Ô, Lucas, mas já participei no Jaia. Tem um machinho aqui também, não dá? Viu? Ô, Lucas, Luiz tá falando aí.
0: Ô, Luiz.
2: Eu tenho uma machinha aqui, um que canta aí, mas não é preciso, viu?
0: Do quê? De uma galinha?
2: Beleza, Lucas, pode botar meu nome lá. Bota meu nome aí pra sorteio, se for pra ganhar.
0: A doação já foi?
2: Então, Lucas, manda pra mim esse bicho aí que eu vou cuidar até não querer mais.
0: Vai cuidar dele.
2: Valeu, Lucas. Pode doar pra mim, Lucas. Mas levemos já lá pra baixo, pra terra lá. Beleza, Lucas? Luiz Carlos já participando aí.
0: Ô, Luiz, valeu, guri. Eu acho que é 10 ou 11 mais a galinha, tá? Era um punhado aqui que ele doou.
3: Ô, Lucas. Sassá, eu tenho lugar pros bichinhos aqui em linha cada vez, hein? Segura isso pra mim que eu vou buscar. Tá bom?
0: Tá bom.
3: Tranquilo?
0: Ô, seu Luiz Carlos, uma galinhazinha eu vou te arrumar, tá? Lá por conta da fazenda do seu Lazarinho, tá bom? Só que tem que vir buscar lá na fazenda. Tem que vir conhecer a fazenda do Lazarinho. É isso. Tá bom? Vou ter uma galinhazinha de presente, por minha conta. Tá bom? Tá combinado?
4: Vai cantar assim, né?
0: Cantar
4: vai
0: o quê?
4: Soltar assim no ar, né? Porque é obrigado, né? Não, que tá na rádio.
0: Eu não sou obrigado a nada.
4: Seja então, por favor.
0: Eu não sou obrigado.
4: Solte a música da Florentina.
0: Eu solto
4: que se eu quero. Dar uma risada.
0: Eu solto se eu quero.
5: Agora
0: eu
5: fiquei com a orelha atrás de uma purga. Até da orelha.
0: E eu não quero soltar música, mas eu quero colocar o Maiquinho cantar ela.
6: Fiorentina, Fiorentina, Fiorentina de Jesus. O que tu acha? Tua vez aí, mete o som lá.
0: Eu não sei o que é pior. Se é o palhaço cantando. Fiorentina de Jesus. Se é o Tiririca ou se é o Maiquinho, quem que é pior? Não sei.
7: Pra que tu me serves? Agora eu raparei com esse negócio de Florentina, Florentina, Florentina de Jesus.
8: Quem é o cantor?
0: Maiquinho? Maiquinho
8: é
0: o cantor?
8: Eu quero é cegar do sovaco se eu cantar esse negócio de Florentina.
4: Otinho!
0: Meu Deus, o que que foi?
4: Otinho!
0: Fala!
4: A minha mãe tá aí!
0: Não, não tá, não tá.
8: Agora eu vou cantar pra vocês uma música de Roberto Carlos.
0: Não, não chega a política, já daí vem pegue isso no ar. Não é possível. Bianqueta do céu.
9: Ô, Lucas, esse cara aí quer uma fêmea pra ele vir buscar.
0: Ah, tu arruma uma?
9: Pra ele vir buscar lá em casa. Dá uma fêmea pra ele com o machinho dele.
0: Fechou,
9: beleza?
0: Fechou então, olha aí, ó. Pode ser lá no Lazarinho ou pode ser então lá no Resmini. Uma fêmea doação, então, que o nosso amigo Luiz estava querendo.
6: Ô, Lucas, nós estamos indo para mais um atendimento agora, escutando aí o teu programa.
0: Ah.
6: E sabe na casa de quem que nós vamos ir agora?
0: De quem? Ah, do Resmini? Será que é lá da família Resmini? Ô, piada STTI Cargas, tá me ouvindo também, Pia? Bora, boa noite.
4: Oi, cara, eu sabia que tu ia soltar, né, a música da Florentina, né?
0: É.
4: Eu sei que tu ia soltar e muito obrigado pela música da Florentina. E viu, quando nas outras vezes eu pedi pra você soltar a música da Florentina, por favor, solte.
0: Depende como que eu tô meu humor, né? Meu humor, se ele tiver bom, eu solto. Mas geralmente tá bom, daí eu sempre solto. Eu sempre atendo, né?
4: Tomara que teu humor esteja sempre bom.
0: Tá sempre bom, sempre bom.

0: Lucas.
1: O Baile da Serra aí é oferecido é para familiares do falecido Chico Ribeiro. Era na Serra da Pelota lá. Uma casinha lá embaixo, uma luzinha da lampião clareando. E o falecido pai ia lá para animar o bailão. E eu ia levar o violão para os violeiros tocar o baile. Existe familiares do falecido Chico Ribeiro aí no parque aí.
2: Legal.
1: Aí no parque. Eu acho que o Garvão é filho dele, beleza? Um abraço. Valeu. Aqui do Luiz Rodrigues da Silva, né?
2: Baile na Serra, André Bach, família Souza também na audiência. É, Bianqueta, se o humor do Lucas tá bom, o Lucas atende pedidos. E aí, tu tá torcendo que sempre esteja bom? Hã?
3: Tomara que teu humor esteja sempre bom.
2: Não, tá sempre bom. Tá sempre bom.
4: Boa noite, Lucas Azarim, é o Ari Kovaski.
2: O Ari.
4: Esse Marquinho aí, você vai cantar essa música aí, pra não cuidar e ficar o dedo nas tomadas ali, né? Porque cadê? Dá problema, né?
2: É.
4: Além de cantar mal, daí vai ficar, né? Vai se machucar ainda, né?
5: Opa!
2: É, Marquinho, sem chance.
6: Fiorentina, Fiorentina.
2: Não.
6: Fiorentina de Jesus. O que tu acha? Tua vez aí, mete o som lá.
2: Não autorizaram. Seu Ari não autorizou. O Luiz Carlos vai buscar lá a galinha, tá? De doação lá do Resmini.
7: Boa noite, Lucas. Tudo bem?
2: Tudo.
7: Marisa Marquioro Turcato, de linha Aurora Arabutã.
2: Ô, Marisa.
7: Estou aqui com Dona Gema Marquioro, ouvindo o teu programa. Gostaria que você enviasse um abraço para ela, uma próxima música. Muito obrigada e uma boa noite a todos.
2: Marisa, prazer te conhecer, né? Almoçamos juntos aí, no evento, né? Do encontro dos ex-alunos. E a Dona Gema, né? Ó, sua mãe aí, um beijo no coração. Todo o programa pra ela, tá? Especial pra ela também. E a música do Porca Véia também foi lá pra Dona Gema. Lucas, bom trabalho, manda um sinal de fumaça aí pros amigos em Catanduvas. É o Canhoto em Catanduvas, ô Canhoto.
4: Então manda frio pra cá tá fazendo mais frio, que eu pedi aqui é que o ar mais quente, eu não ando frio, eu gosto do quente.
2: Ah, não gosto de
8: agora
2: frio.
8: Agora fiquei com a orelha atrás de uma purga, atrás
2: se
8: da
2: faz
8: orelha.
2: Frio, quer calor, se faz calor, quer frio, eu não entendo esse povo, eu não entendo esse povo. Feliz aniversário.
9: Boa noite, Lucas, tudo bem? Quero deixar aqui os parabéns pro Nicolas Mazieiro, que está fazendo seus aninhos hoje, desejar feliz aniversário, que Deus abençoe ele, tá? A mãe dele, de vez em quando, acho não, escuta todos os dias da rádio ali, desejamos felicidade para ele. E tudo de bom.
2: Legal, valeu, felicidades, tá? Muitos anos de vida, família Mazieiro. 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
2: 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Daqui a pouquinho eu trago a agenda de eventos aí, agenda que a Alerta Segurança vai atender, vai cuidar da segurança neste final de semana. Já já tem a informação do Paulinho e da Lori. 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O que eu atendo na sequência? Deixa eu conferir o que eu atendo na sequência. Atendendo pedidos.
0: Boa noite, Lucas. Tudo certo? Manda umas músicas boas ali pro pessoal de Presidente Castelo Branco. É o Hilário.
2: Oi, Hilário.
0: Eu sou teu ouvinte todas as noites.
2: Hilário, todo o programa pra ti também, tá bom? Já já a gente vai tocar mais música. Família Graf. Ah, o Graf e a Nice dançaram aí ao som do Porca Véia, né? Boa pedida do Porca, né? Boa pedida. É, o meu amigo tá fazendo a janta, é? Pesucci, tá nos preparos da janta, né, Pesucci? Mariluce Gomes de Andrade, boa noite, Mari. O Tafarel Show também me ouvindo. Tafarel Show, boa noite, Tafarel.
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2: Seu Amélio Jacomelli, Clóvis Lorangelinha Pinhal. Alô, Clóvis. Manda aí, Lucas, louco apaixonado do Brilhação. Eu

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13: Boa noite, Toluquinhas Rosarinha, tudo certo? Aqui é o vovô Espichado de Pudeirinha aí na Rodovia do Amor, aí tudo tranquilo, terminando mais uma obra, amanhã nós termina, tudo certo.
14: Ô, vovô!
13: Beleza, seu Lucas? Não esquece do vovô Espichado na Rodovia do Amor aí no Vale da Produção, hein? E tudo bem, manda um abraço pra todos em Pudeirinense, Carabutanense e Lindoense.
14: Valeu!
13: Um abraço do vovô Espichado, tudo bom, e toca a próxima aí pra nós aí.
14: A turma aí do Vale da Produção vai ter aqui o Louco a Apaixonado, Brilhação com o Negão. Tá bom, vovó Espichado? Um grande abraço.
15: Enquanto eu vou. Você não falou quantas vezes a coruja cantou? Se eu acertei, pelo menos.
14: Ô, Mari!
15: Se era 24, se era 25, se era 21.
14: Quero saber quantas vezes a corujinha cantou ontem, né, Mari? Aqui, ó, a resposta, ó.
16: Ô, moçada. Falar com vocês uma coisa, vocês tá todo mundo surdo, a coruja velha cantou, foi 25 vezes, ué. Mas você não tá prestando atenção, não?
14: 25 vezes, né, Mari? É a

0: Ela mandou 24 ontem.
1: Falei que não vou mais ouvir. De noite foi a última vez.
0: Não, não me abandona, Mari. Continua me ouvindo, Mari.
1: Eu vou te ouvir, mas não vou mais contar.
0: Ah, não vai mais contar a corujinha?
1: Eu conto uma, menos uma, mas...
0: Ah, mas vai dar certo. Qualquer hora dá certo. Aham, qualquer hora dá certo.
1: É de chorar.
0: Não é, não, Mari. Família Zilho, abraço pra vocês, tá, família? Boa noite.
2: Boa noite, boa noite, Lucas Lanzarino, tudo bom? O Sérgio, que já te contigo, tudo bem?
0: Sérgio. Sérgio,
2: mandar um alô especial. Nosso colega de trabalho da Encantare Construções, Excelência Construção.
0: Sérgio Meranteiro.
2: Pouquinho, meu colega de trabalho.
0: Aham.
2: O seu Valcir, com o Maranhão. O
0: Sérgio Meranteiro.
2: O Pará, que não sei o nome dele.
0: O Pará.
2: Brincadeira, como sempre, né?
0: Aham.
2: E nosso patrão, Zé. Estamos trabalhando lá na Caro Verde, né? Um abraço pra todo mundo.
0: E o Sérgio Meranteiro?
2: Então, eles, escuta o horário toda noite, tá?
0: Aham.
2: Então, vamos dar um alô lá pro dono da granja. Só deixa eu pegar o nome dele aqui e já
0: pegou?
2: Te mando aí.
0: Pegou o nome aqui, ó.
2: Vamos descobrir o nome do dono da granja. Ah. Bom, uma operação especial pro pessoal de Caro Verde, né? Especialmente pro dono da granja, nós estamos trabalhando.
0: Legal.
2: Na granja dele. Tudo é bom. E ele escutou o senhor, tá?
0: Opa,
2: manda um abraço pra Caro Verde, né?
0: Obrigado, turma do Irani. Boa noite.
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0: Meu amigo Wilson Ângeli, grande Ângeli, meu amigo Ângeli. Vocês vão estar aí na região do Irani, aliás, neste final de semana, né? É isso mesmo, Ângeli. Boa noite.
4: Parabéns, Lucas. Na audiência aí no Vale dos Estados, meu irmão. Mais uma noite. Esfriando, gostosinho. Tá legal, meu irmão. E na audiência aí do nosso amigo Lucas Lazarim. Como sempre, mano velho.
0: 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Boa noite, Lucas. Tenho certeza que a coruja cantou 25. Mas é claro que ela cantou 25 vezes. Olha aqui, ó.
5: Ô, moçada, falar com vocês uma coisa. Vocês tá todo mundo surdo, hein? A coruja véia cantou, foi 25 vezes, ué. Mas você não tá prestando atenção, não?
0: Meu amigo Sidney Santuches, em Uberlândia, Minas Gerais, tá aí, coladinho no rádio, né, Santuches? Grande abraço, Santuches.
6: Fala, Lucas, boa noite. Casa Grande, de Alto, Boa Esperança.
0: Ô, casa.
6: Tamo aqui tomando chimarãozinho, caminha índio aqui. Toca pra nós aí, menino da aldeia.
0: Menina da aldeia, já eu toco.
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0: É Porto do Som neste domingo. Alô, Vini, Porto do Som. Energia Nova, Rogério Magrão e banda. Alô, alô, Vini.
18: Boa noite, meu grande amigo Lucas Lazarinho. Tudo certo? Estamos aí passando para fazer aquele convite todo especial. Domingo, dia 20 de setembro, tá chegando a hora, aqui em Linha Maria Gorete, Peritiba. Vamos ter a nossa grandiosa festa, esse ano com novidades. Às 10 horas, Santa Missa. Ao meio-dia, churrasco, aquele churrasco bagual. E à tarde, então, DJ Schneider, Porto do Som, Energia Nova e Rogério Magrão e Banda. Então, esse ano com três bandas, vai ser 6 horas de matinê. Aí passadas 8 horas da noite, aí a matinê, todos no convite, tem ingressos antecipados. E vamos estar liberando o Lucas para hoje tu sortear aí um combo de 4 cervejas aí para domingo. Beleza, Lucas? Abraço.
0: Valeu, valeu, Vini, valeu, turma. Maria Gorete, Peritiba. 71 anos da comunidade, reservas de churrasco com de Clay. No 499-9944-7789, com o Flávio no 998-32-3025. Tá valendo aqui então. Vamos liberar até as 20 horas, até as 20 horas o combo de cerveja. 15 minutinhos pro pessoal concorrer o combo de cerveja pra Maria Gorete Peritiba. 19:45 agora, até as 20 horas o combo de cerveja tá valendo. Boa sorte a todos.
19: aproveita aí e toca uma Porta do Som aí para a comunidade Linha 15 no Vengo Lindóia.
0: Opa!
19: Gincana da Terra, dia 16 de janeiro do ano que vem.
0: Gincana da Terra em Lindóia. Essa é tradicional, né? Mais de 50 anos aí na Gincana da Terra. É, eu quero me fazer presente sim nesta edição. Vai ter Porto do Som animando por lá. E Lia Gasperini também é o Dalbelo.
19: Boa noite, Lucas. Tudo bem? Toca aí uma música aí da banda Danube Azul. Vai estar presente aí na festa na Linha Gasperini Concórdia no dia 8 de novembro. Forte abraço.
0: Tá combinado, tá combinado. Porto tá aí, ó. Tá aí então Porto do Som. Já já vai ter Danube Azul, Lua na íntegra inteirinha. Menina da Aldeia é Pedida, de Gustavo Lima. Vai ter Brilhação com Negão, Louco Apaixonado. E pra quem pediu música gaúcha, deixa eu ver aqui quem tá pedindo música gaúcha.
20: Boa noite, Lucas. É a Saleta aqui de Quintino. Manda uma música pra nós, gaúcha, aí, qualquer uma, tá? Estamos aqui te ouvindo. A gente não sabe mais nem que música pedir, porque o teu programa é nota mil, né? Tu sabe disso. E a gente fica perdido, Lucas. Já não, nem lembro mais tanta música que tu coloca boa aí.
0: Verdade.
20: E a gente nem lembra de qual é pedir, né? Tu sabe que o teu programa é nota mil, né?
0: Valeu, vovó Salete. Vai ter o Pinto Papudo. Já, já vai ter o Pinto Papudo. Pinto Papudo.
21: Uhum. Tarde, Lucas. É o João do Planalto. Toca pra nós aí, então. Baitaca. Se puder tocar qualquer uma dele aí. Baitaca aí, já que é o mesmo gaúcho. Aí.
0: É o Pinto Papudo daqui a pouquinho.
2: Esse é o Odimar da Rocha. Agora descobri o nome do Galdeiro lá. Lembra do Calhão, dono da granja, bah, super, bah, pessoas especialmente ele, a família dele, trata nós como pessoas de ouro lá, uhum. Jardão por tudo lá, todo o pessoal de Carveira, né, um abração.
0: Legal, grande abraço pra vocês aí.
22: Ô Luquinha, boa noite, bota aí no sorteio ali do copo de cerveja lá pra Peritips, beleza, boa noite.
0: Adenor Grosseiro, de 8, boa sorte, Renan. Renan Scheffler, Alto Bela Vista, concorrendo o combo de cerveja. Quero concorrer a Lídia Susbach, de Maria Gorete, Peritiba. Tá concorrendo.
23: Ô, Lucas, aquela criação de Galizé, que tu ia fazer, que apareceu na peça Gasperini, já tão grande os Galizézinhos?
0: Tão graúdo.
23: Agora em novembro já tá fazendo um ano, né, na festa aí.
0: É verdade.
23: Traz os Galizé pra nós fazer um galeto aí. Eu vou estar trabalhando na festa em Gasperina, hein? Já lembra que tu tinha uma caixinha com os galizé? Traz os galizé pra nós comer em galeto. É o Luiz Rodrigo da Silva Neto aí, Tito, aí. Trabalhando essa peça aí.
0: Deixa os bichinhos quietos, estão colocando ovo as galinhas. Uhum. Eleandro Dias dos Santos, boa noite, Eleandro, boa noite.
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1 milhão de visualizações aí no sucesso Brasil Cantando Beijo Caramelo. Hoje ela bateu a marca de 1.136.702 visualizações. Mais de 1.100.000, gente, de visualizações neste baita sucesso Brasil Cantando. Já furou a bolha, já tá tocando fora do Brasil, né? Já tem rádios da Argentina tocando este sucesso. Tem também rádios aí de Mato Grosso, rádios de São Paulo tocando Beijo Caramelo. É sucesso nacional. Beijo Caramelo, leve aí pra tua cidade. Leve aí pro teu estado, Portal do Sul, 49 98805 4416. É banda Portal do

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1: 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Boa noite, Lucas. Manda um modão pra nós em Ipumirim, Leandro Dias dos Santos, Eric Bellini Dias dos Santos e a Clarice Bellini. Então já, modão vai ter Menina da Aldeia daqui a pouquinho, tá? Gustavo Lima, vai ter na Gaúcha o Pinto Papudo do Baitaca, vai ter Danube Azul, Lua na Música de Banda e Brilha Som chegando com o Negão, Louco Apaixonado. Essa aqui faz parte do DVD especial dos 35 anos.
3: Loucos Apaixonados que estão aí na
1: Brilhação, que vai estar no Enduro a Pé, em Linha Tiradentes, em setembro, neste mês.

0: 19h56, 19h56. Vamos lá, seguimos o programa por aqui. Já já tem mais música, né? O Baitaca, o Pinto Papudo na música gaúcha. 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
1: Fala, Lucas, beleza?
0: Opa!
1: Um abraço aí pra você, pessoal que tá ouvindo aí.
0: Ô,
1: todos em casa aqui ouvindo o teu programa. 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
0: Pazini da Pazini Distribuidora e o mano, né? O Ico Pazini da Pastecolândia curtindo a gente. Estão pedindo música, vamos de música gaúcha pra vocês também. Baitaca, Pinto Papudo. Só lembrando aqui que tem mais 2 minutos pra concorrer o combo de cerveja pra festa de Maria Gorete domingo, né? Lá em Peritiba. É, mais 2 minutinhos pra concorrer o combo de cerveja. Manda pra gente. 2 minutinhos. Boa sorte.

0: Fica aqui no programa, ô baitaca. 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
1: Boa noite, tudo bem? Tudo. Manda uma música lá pra Jurema, lá do Rio Grande. Borboleta.
0: Borboleta?
1: Colorida, sei lá.
0: Sei lá.
1: Tá de aniversário hoje, minha amiga. Um abraço aí.
0: Mas eu acho que não existe essa música. Sei lá. Bom. Valeu, valeu, querida. Feliz aniversário, tá? Muitos anos de vida. Parabéns.
2: Boa noite, Lucas. Tudo certo? É o Robson, o presidente da comunidade de Nova Interviews. Estamos aí nos preparativos para a nossa festa de domingo. E só lembrando que quem estiver na festa domingo lá, vamos estar fazendo a divulgação na nossa banda para o ano que vem. E quem adivinhar vai ganhar um combo. Tamo junto. Divulga aí.
0: Valeu, Robson.
2: Manda uma aí pra galera de Nova Teresa do São Marino aí.
0: É a vez de Peito Apaixonado. Essa aqui é na voz do Magrão, né? O Magrão que vai estar comandando a festa em Maria Gorete, Peritiba, e o São Marino em Nova Entre Rios. Mas quem canta aqui é o Magrão.

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1: 20:18.
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1: 20:21.
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1: 20:21. 20:21.
12: Oi, Lucas. Aqui é Isolde, no MVB de Curitiba. Eu e meu esposo, Lauri. Estamos ouvindo o seu programa, como todas as noites. E eu lembro uma música, não sei se você vai tocar.
1: Qual?
12: Uma música gaúcha que diz Pilares. É uma canção muito linda, tem um repertório muito bom.
1: Legal.
12: Se puder,
1: Miro Saldanha,
12: toque a música Pilares.
1: Essa também vai para Famílias em Arte em Ipumirim. Linda, linda, linda, linda canção. 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
13: Oi, Lucas, boa noite. Se você conseguir aí, toque O Menino da Porteira pra nós. Tá bom? Tudo de bom, uma boa noite, um bom trabalho.
1: Obrigado.
13: Você sabe que eu sempre te escuto, né? chegar a hora de você chegar, nós já temos com o rádio ligado.
1: Opa!
13: Eu tô aqui escutando.
1: Obrigado. Você. Artilina, já já tem menino da porteira, tá bom?
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1: Ouro Móveis, alô turma, aquele abraço para vocês. 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Tá aqui então chegando o menino da porteira, Artilina Clóvis Lorante. Boa noite.

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10: 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Seu Gilberto Souza, Dona Rosa, Dona Neuci, a família, boa noite aí na Barra Bonita.
11: Oi, boa noite, Lucas, é o Luiz de Erechim, do aplicativo.
10: Ó, Luiz.
11: Tô voltando de Chapecó, escutando o teu programa aí.
10: Aham.
11: Queria oferecer uma música pro meu amigo Júlio.
10: Júlio.
11: No sábado nós nos encontramos no baile ali no Redenção, Erechim.
10: Ah, legal.
11: A espuma da cerveja, que ele não gosta de tomar cerveja.
10: Ah, não gosta.
11: Um abração.
10: Valeu, Júlio, valeu, turma.
12: Boa noite, Lucas Lazzarinha, aqui é a Márcia Mara aqui, do Vista Alegre.
10: Ô, Márcia.
12: Escutar a música Morena Misteriosa, minha mãe gosta muito dela.
10: É. Morena Misteriosa.
13: Aí mandaram a música lá pro Rio Grande, lá, pra Jurema. Estão escutando.
10: Tá escutando. Qual que é a música que tu pediu aqui, ô vizinho? Hã?
13: A Jurema lá do Rio Grande, Borboleta Colorida, sei lá.
10: Colorida.
13: Que ela tá de aniversário hoje, minha amiga. Um abraço aí.
10: Borboleta Colorida.
14: Boa noite, Luquinhas. Luquinhas, ele falou a borboleta colorida, deve ser borboleta azul, que é do Amado Batista.
10: Ah.
14: É a nova que ele fez, eu também sou fã da borboleta azul. Deve ser a borboleta azul que ele tá falando.
10: Tá o meu amigo.

0: essas também.
1: Lucas Lazarinha, aqui é a Márcia Marques do Vista Alegre. Eu gostaria de escutar a Morena Misteriosa. Minha mãe gosta de escutar essa música.
0: Uh-huh.
1: Eu queria ver se você pode tocar ela para nós escutar.
0: Valeu, valeu, tá bombando os pedidos. Vianney Miller tá pedindo Mundo Moderno ou Placa Preta de Bison e Comaceto. Encontrei o ônibus dos meninos esses dias lá no posto Russi, né? Aqui junto à BR-153. Eles que estão tomando uma proporção gigantesca, esta dupla maravilhosa. Acompanho muito eles, inclusive nas redes sociais estiveram, né? Aqui no posto Russi, né? Pararam pra fazer o lanche, coisa arada. Bison e Comaceto aí, eu olhei na agenda, eles estavam com agenda, né? No Rio Grande do Sul naquele final de semana. Bacana, né? Boa dupla, né, Vianney? Boa dupla aí, Bison e Comaceto. Gosto muito do trabalho deles também. Tem mais aqui, estou escutando Lorena Nitsky de Arabutã, tá pedindo Rogério Magrão e banda, valeu! Roberta, eu gostaria de oferecer uma música para o meu marido Hélio. A música pode ser Traia Véia, romântica. Valeu, valeu, Hélio, valeu, Roberta. Obrigado pela audiência de vocês aí, pelo carinho, né? Pela audiência aqui nas Noites da Rural. 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Atendendo pedidos, Miro Saldanha, Pilares.
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0: 38 minutos, Lucas, toca a Morena Misteriosa, a Janete que tá pedindo. Janete, eu adoraria poder tocar todos os pedidos, mas o nosso programa, ele ficou ainda mais curto, né? 46 minutos hoje foram tomados pela questão política, né? Obrigatória. E caso a gente não rodar aqui, a gente sofre as consequências. Então, de 3 horas de programa, a gente tem cerca de 2 horas e adoraria estar aqui tocando mais pedidos, tá bom, Janete? Explicando aqui pra nossa ouvinte, então. Tem um áudio aqui de 2 minutos, infelizmente, 2 minutos e 9, né? Não vou conseguir colocar no ar aqui o áudio do ouvinte tão longo.
1: Boa noite, Lucas, tudo bem? Viu, gostaria de ouvir aquela música Toalha Branca. Ontem eu pedi e você não me rodou. Eu gostaria de ouvir. Fora isso, pra quem tá ouvindo o programa, meus amigos e amigas.
0: Ô, Verônica, tô aqui pra dar meu melhor, tá? Mas infelizmente, tempo hábil do programa não permite, tá? Infelizmente, não dá mais tempo de colocar música no ar aí dos ouvintes.
2: Muito boa noite, Lucas Lazarim, é o José, hoje diretamente de Erechim. Hoje a música, Lucas, vai lá pro Solid Center, pneu. Amanhã eu vou fazer uma visita pra eles lá, Lucas.
0: A Concórdia Auto Center.
2: Aquele abraço a todos que estiverem na escuta. Aqui, Concórdia, todas as lojas, Lucas. E vai a música pra eles. É de Craveiro e Cravinho, ladrão de estrada, Lucas.
0: Valeu, José, grande abraço, estou ouvindo seu programa, se conseguir toque, chão batido, Valdemir Fornari, ô Fornari, grande abraço aí. Ô Elétrica do Marcos, Eletro Marcos de Lindóia do Sul, do meu amigo Biazek Rafael, seu Marcos Biazek, deixando um abraço a todos os amigos clientes aí de Lindóia e região. Ó, tá ouvindo a gente no trator, trabalhando, né? Ô, meu amigo Resmini. Ah, esse não é o Resmini, esse é o Gasperini.
3: Não é
0: esse? Aham. Valeu. Vamos lá.
3: Aproveitar o
0: solo que não tá tão encharcado. Seco, seco não tá, hein? Ô, meu amigo, bom trabalho.
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4: Vamos lá então, anunciar quem fatura o combo de cerveja pra grande festa domingo em Maria Gorete.
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4: Saiu aqui, deixa eu ver, é um ganhador ou ganhadora? Ganhadora, do final 78, 8286. Marta Delay, ela que faturou o combo então pra festa de Maria Gorete domingo. Tá, gente, domingo então, festa de Maria Gorete, 3 atrações, DJ Schneider, estaremos presentes também nesta festa dos 71 anos da comunidade. Marta Delay, tá? Faturou então a cerveja, retira lá na festa. Retira lá, tá? Retira direto por lá. Não precisa passar na rádio, tá, Marta? Dito isso, a gente segue. 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
4: Já já eu retorno aqui, gente, com a previsão do tempo e a última sequência musical do programa.
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4: 20:48. 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Tá chegando previsão do tempo com Ronaldo Coutinho no programa.
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4: 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Previsão do tempo chegando, Ronaldo Coutinho. Como fica o tempo na quarta, quinta, enfim, decorrer da semana, Coutinho?
0: Amanhã faz frio, pode ter mínimas aí de 3, 5, 4, entre 3 e 6 graus na região, e à tarde provavelmente chega perto dos 20. Tempo bom também na quinta, ainda pode amanhecer abaixo dos 6, 8 graus e à tarde passa dos 20. Na sexta também pode amanhecer abaixo de 10 e passa dos 22, 23 graus, com pequena possibilidade de trovada final do dia à noite. E está indicando chuva, trovada e períodos de melhora no fim de semana, podendo chover forte, principalmente no sábado. Domingo, períodos maiores de melhoria e um pouco mais quente no domingo. Da Climatea, Ronaldo Coutinho.
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4: Alô, meu amigo Nando. 20 horas e 50 minutos. Nando, turma aí, quero deixar um abraço pra vocês. 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Valeu, amigos. Grande abraço pra vocês aí, a turma do interior, né? São Luís. Ontem eu queria ter encerrado com essa música, não pude, né? Não deu tempo. Hoje eu separei uns minutinhos a mais, porque esta música me representa. Tenho certeza que te representa. Em tudo que a gente tá passando, pós-pandemia, nossa cabeça milhão, encrenquinha, probleminha, isso, aquilo, sempre a gente busca dias melhores. Mas depende da gente fazer acontecer, correr atrás, é, e mudar, né? O coleguinha não vai mudar, vamos nós ser melhores. E buscar dias melhores. Jota Quest.

gente passou por tanta coisa nos últimos anos. Uma pandemia que mudou a nossa rotina, a nossa cabeça e, de alguma forma, até o jeito de enxergar a vida. Depois dela vieram os compromissos, a correria, o cansaço e aqueles dias em que parece que a gente está só tentando sobreviver e dar conta de tudo. Mas talvez seja justamente por isso que a gente nunca pode deixar de acreditar em dias melhores. Que amanhã seja mais leve, que a cabeça descanse nesta noite, que o coração encontre um motivo para sorrir. E se hoje foi difícil, que esta noite sirva para lembrar. Amanhã é uma nova oportunidade, uma nova vida, um novo amanhã. Obrigado pela companhia, meu ouvinte, por você ter escolhido passar um pouquinho dessas três horinhas comigo, Lucas Lazzarini. Beijo no seu coração, fique bem. Se Deus quiser, ele há de permitir. Amanhã eu retorno aqui na Gigante do Rádio, com a minha essência de fazer rádio. É, teu santo tem que bater com o meu. Aí a gente se vê por aqui, ó.

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